Bem-vindos às noites do Kilimanjaro. Vou dedicar o nosso e vosso programa ao cantor angolano Carlos Lamartine. Carlos Lamartine é licenciado em Pedagogia e especializado em História. É um profundo conhecedor das origens da música popular angolana e um dos principais protagonistas dela. José Carlos Lamartine Salvador dos Santos Costa nasceu em 1943, numa casa de pau a pique, por baixo de uma grande árvore, no Moceque, na cidade de Benguela. Juntamente com parentes e amigos da sua geração e das gerações que o seguiram, ele marcou a história da música angolana.

Em 1953, Carlos Lamartine mudou-se para Luanda, num barco que tinha o nome de Colonial, que mais tarde ficou eternizado numa das músicas do conjunto Ngola Ritmos. Em Luanda, Lamartine foi viver para o bairro indígena, um bairro novo que fora destinado aos trabalhadores e funcionários negros de baixo rendimento social e que foram despejados do centro habitacional da capital.

0: No bairro indígena, Carlos Lamartine encontrou figuras populares como Lopo do Nascimento, Aristides Van Dunen, Professor Mangueira, Gabriel Leitão, entre outras pessoas que influenciaram a carreira musical de Lamartine. São figuras que inspiram moral, ética e profundamente o espírito de defesa do bairro indígena.
1: Bazuca!

escola, Carlos Lamartine enfrentou alguns problemas. Depois da violência experimentada na Escola Católica da Missão de São Paulo, frequentou a Liga Nacional Africana e depois o Liceu Salvador Correia e também José Mendes de Carvalho, hoje ainda o herói da Guerra de Libertação.

Carlos Lamartine tornou-se amigo e colega de alguns dos principais líderes do movimento pela independência de Angola, entre eles Nito Alves, que viria a ser, depois da independência, o primeiro-ministro da administração interna da República Popular de Angola. Foi nessa altura que Carlos Lamartine começou o seu envolvimento com a música.

Após mudar-se para o bairro do Marçal, Carlos Lamartine, como era muito estimado, fundou com outros jovens do bairro o seu primeiro grupo musical, a turma Os Quiseueias.

Num festival de música africana, na cidade da Baixa de Luanda, a turma de Carlos Lamartine, Bonga, Amaral Morgado, Tizinho David André, dentre outros, ficou em terceiro lugar num concurso com outros grupos igualmente emergentes. As turmas foram praticamente o embrião para o alavancar da chamada música angolana moderna, sobretudo em Luanda, porque delas resultaram os diferentes conjuntos musicais e diversos artistas.

Com o fim do grupo, Carlos enverdou por uma carreira a solo. O seu repertório era baseado em músicas brasileiras, de que ele tanto gostava e que adaptava ao estilo angolano. Era uma época difícil, pois, naquela altura, a pressão policial era enorme e os músicos eram vistos como bandidos. A guerra pela independência levou muitos músicos a aderirem à vida militar, mas, no caso do Carlos, não seguiu esse caminho. No entanto, em 1967, Carlos Lamartine integrou as fileiras dos militantes do MPLA, tornou-se no mais popular músico, tendo sido coautor do hino nacional de Angola, Angola Vante.

Carlos Lamartine participou como regente do hino de Angola no ato da proclamação da independência no dia 11 de novembro de 1975. Em 1987, deixa as tarefas do partido e passa aos quadros da Secretaria de Estado da Cultura. Em 1995, foi nomeado diretor nacional da Ação Cultural, tendo em 2007 sido colocado no Brasil com funções de adido cultural na Embaixada de Angola. Lamartine esteve em Portugal em 1996, onde fez o lançamento do seu primeiro álbum. Dedicamos as noites do Kilimanjaro ao cantor angolano Carlos Lamartine. Até a próxima!

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Sejam bem-vindos às noites do Kilimanjaro, onde passam as melhores músicas de África. Vou falar de Boubacar Traoré, também conhecido por Karkar, que carrega dentro de si toda a beleza do blues africano. Um diamante entre as joias da música mandinga. Ele brilha com o brilho escuro de uma pureza excepcional. A sua técnica de guitarra única, inimitável e autodidata deve muito às influências de Corá, mas os seus sons, tons e fraseados também surgem os grandes bluesmen negros do sul profundo.

Em 1968, um vento amargo soprou no Mali quando o governo socialista foi derrubado por um golpe militar. Boubacar tornou-se trabalhador rural, abriu uma loja com o seu irmão mais velho, aquele que o apresentou ao violão e trabalhou para alimentar a sua família. Desesperado e perturbado, Karkar tornou-se uma sombra de si mesmo. Foi então que decidiu procurar trabalho em Paris, onde se juntou à comunidade de trabalhadores migrantes do Mali e partilhou a sua dura vida. Em Paris, um produtor inglês o descobriu e o levou ao estúdio para gravar o seu primeiro álbum, Mariama, em 1990. Comovente e melancólico, a música de Karkar mudou desde a sua juventude nos anos 60. Agora é mais refinado, a arte de um homem maduro expressando as suas dores e alegrias na música, o seu timbre vocal único, envolto em nostalgia e poesia.

A vida de Boubacar Traoré mudou rapidamente após o lançamento do seu primeiro disco. Gravou mais 6 álbuns. Carcar compensou o tempo perdido, triunfando no palco, primeiro na Europa e depois nos Estados Unidos e Canadá. Boubacar Traoré é um artista discreto e excepcional. Lançado em 2011, Mali Denhu, o seu primeiro álbum desde 2005, foi gravado num ambiente acolhedor e amigável em junho de 2010, no estúdio Mofu, montado por Salif Keita, nos arredores de Bamako. Carcar trabalhou com o mesmo elenco musical que se apresentou com ele em todo o mundo durante anos.

Gravado em 2015, em Bamako, o álbum Mbalimau é um novo marco na obra de Boubacar Traoré. Como a cada nova geração, ele adiciona novos e diferentes toques à sua música, mas sem perder de vista os fundamentos que compõem o seu estilo supremamente distinto. Dedicamos as noites do Kilimanjaro ao Boubacar Traoré, do Mali. Até a próxima!

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Bem-vindos às noites do Kilimanjaro. A nossa viagem musical vai levar-nos até o arquipélago de Cabo Verde, através dos sons e ritmos de Checa. Checa nasceu na Ribeira da Barca, Santiago, em 1973. É um cantor, compositor e guitarrista cabo-verdiano, conhecido pelo seu trabalho de transpor o género musical tradicional batuque à guitarra eletroacústica. E na casamento disso.

Checa cresceu em uma família musical. Aos 14 anos de idade, começou a tocar com o seu famoso pai violinista, o falecido Nhô Raul Andrade, em festivais locais, casamentos e batizados. Quando Checa tinha 15 anos, começou a desenvolver o seu estilo próprio, incorporando o género batuque à sua guitarra. Quando ainda era jovem, deixou a sua casa na zona rural e foi morar na capital, Praia. Mais tarde, tornou-se cinegrafista para a televisão de Cabo Verde, onde conheceu o jornalista Júlio Rodrigues, com quem compôs uma série de canções e cantou informalmente nos bares da capital cabo-verdiana. Yeah.

Checa expandiu os seus horizontes musicais, o que o trouxe maturidade como artista e levou ao lançamento do seu primeiro álbum em 2003, intitulado Argy.

Checa cantou em vários países na Europa e gravou um DVD ao vivo em 2004. Em 2005, Checa gravou o seu segundo álbum intitulado Numonda, que lhe rendeu várias críticas positivas e um prémio para cantores internacionais da Rádio France de Artista do Ano.

Chaka foi um dos cantores que se apresentou no World Music Expo, WOMEX, em Sevilha, Espanha. Em 2007, gravou o terceiro álbum intitulado Longe, um disco onde Chaka manteve-se fiel às suas raízes crioulas. Dedicamos as noites do Kilimanjaro ao compositor e intérprete cabo-verdiano Chaka. Até a próxima!

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Bem-vindos às noites do Kilimanjaro. Vamos viajar através dos sons e ritmos do Mali, na voz de Issa Babayogo. Issa pode parecer um candidato improvável para o sucesso internacional nas pistas de dança. O seu país natal, Mali, é uma das 10 nações mais pobres do mundo e uma em que as oportunidades económicas e profissionais tendem a ser moldadas pela casta e pelas origens étnicas. E a herança de Issa o apontava menos na direção da música do que nas de ferraria e pesca. Mas, em uma idade jovem, ele demonstrou talento para tocar um goi, um alaúde de 3 cordas que é popular em toda a África Ocidental e pode ser o ancestral direto do banjo. Este continua sendo o principal instrumento de Issa, outro elemento improvável na história da sua rápida ascensão à fama mundial.

Em meados da década de 90, o sucesso musical parecia ainda mais remoto. Depois de fazer várias gravações e não ter sucesso regional com nenhuma delas, Issa ganhava a vida dirigindo um autocarro, enquanto também caía no vício em drogas. Eventualmente, ele perdeu o emprego e a esposa e voltou para o campo para ficar com a sua mãe. Mas, na segunda metade da década, ele tomou a decisão que mudaria a sua vida e alterou a face da música mundial. Ele parou de usar drogas, mudou-se para Bamako e voltou ao estúdio, desta vez trabalhando com uma equipe de produção famosa localmente para criar um som altamente pessoal que combinava as tradições acústicas da sua região com elementos de rock, funk, dub e eletrónica.

10 anos e 4 álbuns depois, Issa Bagayogo é uma atração regular nos palcos de todo o continente, tocando para um público enorme e entusiasmado. Sua reação fora de África também foi calorosa. O seu segundo álbum, Timbuktu, atingiu o topo da parada do New World. A resposta crítica a Tasomakan, seu terceiro lançamento, foi ainda mais entusiasmante, um clássico da música moderna do Mali.

O som de Issa amadureceu num híbrido afro-europeu totalmente realizado. Não soa mais como uma fusão de duas culturas separadas, mas sim como a música totalmente evoluída de uma nova cultura. Mesmo o ritmo suavemente oscilante e completamente não europeu de Dibi, de alguma forma absorve e abraça os acordes de jazz estendidos às passagens de guitarra que tecem a música como um fio prateado.

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Bem-vindos ao Clube Latino. Vamos conhecer a história da vida e obra do artista brasileiro Djavan. Djavan Caetano Viana nasceu em Maceió em 1949. É um cantor, compositor, arranjador, produtor musical, empresário e violonista brasileiro. A sua obra retrata de maneira ímpar a diversidade presente nos géneros musicais. O mesmo utiliza de melodias harmónicas e de uma linguagem enigmática dentro dos padrões impostos pelas editoras. Possui uma arte ampla que perpassa da simplicidade ao requinte. Seu nome é conhecido mundialmente por trazer de Alagoas o melhor da sua cultura e musicalidade. Aos 23 anos, Djavan chega ao Rio de Janeiro para tentar a sorte no mercado musical. É crooner de boates famosas. Com a ajuda de Edson Mauro, radialista e seu conterrâneo, conhece João Araújo, presidente da Som Livre, que o leva para a TV Globo. Passa a cantar trilhas sonoras de novelas, para as quais grava músicas de compositores consagrados, como a alegre menina da novela Gabriela, qual é da novela Os Ossos do Barão, em 1973, e Calmaria e Vendaval.

3 anos, nas horas vagas do microfone, Javan compôs mais de 60 músicas de vários géneros. Com uma delas, Fato Consumado, tira o segundo lugar no festival Abertura, feito pela Rede Globo, e chega ao estúdio da Som Livre. A voz, o violão, a música de Javan de 1976 é um disco de samba, sacudido, sincopado e diferente de tudo o que se fazia na época. Visto hoje, este trabalho não marca apenas a estreia de Javan. Torna-o figura incontornável na história da música brasileira. O seu primeiro álbum trouxe Flor de Lis, que se torna um grande hit nas rádios.

Depois de algum tempo, Javan fez espetáculos a solo durante 3 meses para a Boate 706. Javan grava o seu segundo disco, intitulado Javan, lançado em 1978, que posteriormente receberia o subtítulo de Cara de Índio. Com uma orquestra dos melhores músicos da praça de 1978, Javan, marcado pela descoberta das grandes canções de amor e de desamor, consagra-o como um compositor completo. Índio.

Dois anos depois, em 1980, Djavan lança Alumbramento e mostra que, além de completo, dialoga bem seus pares. A canção Meu Bem Querer foi trilha sonora de três telenovelas da Rede Globo. A música se tornou um dos maiores sucessos da carreira do cantor.

Em 1981 e 1982, Djavan leva o prémio de melhor compositor pela Associação Paulista dos Críticos de Arte. Um disco de afirmação, como o próprio Djavan escrevia no seu encarte. Depois de uma viagem de Djavan à cidade de Luanda, capital de Angola, surgem as primeiras canções a falar de África e o início das turnés pelo Brasil.

Em 1982, a música Flor de Lis, hit instantâneo do disco inaugural, tornou-se o primeiro sucesso de Javan no disputado mercado norte-americano. Em 1983, participou no hit Super Fantástico, do grupo infantil de grande sucesso Turma do Balão Mágico.

Em 1984, em Los Angeles, Javan grava ainda um segundo disco, Lilás, com a faixa título Lilás, que foi executada mais de 1.300 vezes nas rádios brasileiras no seu dia de estreia. O álbum ainda produz outro grande sucesso para as rádios intitulado Esquinas.

Seguem-se 2 anos de viagem em turnê pelo mundo. Ainda nesta época, Javan se dedica à carreira de ator no filme Para Viver um Grande Amor, de Miguel Faria Júnior, no qual Javan interpreta um mendigo apaixonado que se apaixona pela moça rica, interpretada por Patrícia Pilar. Javan também produziu e compôs, juntamente com Chico Buarque, Para Viver um Grande Amor.

Em 1986, Djavan volta a gravar no Brasil. Meu Lado, além do retorno, é também um recomeço. Uma volta ao samba, já com o estilo musical identificado pelo público, mas também um passeio por baiões, canções e baladas. Este é o Djavan em 10 anos de carreira. Explorador do som das palavras, das imagens inusitadas, da variedade rítmica, das brincadeiras com andamentos, melodias fora dos padrões e riqueza harmónica.

O disco seguinte, Javan, em 1989, é lembrado como aquele de Oceano, o clássico, uma daquelas raras canções perfeita em forma, conteúdo, música e letra. A faixa título, inclusa na trilha sonora da novela Top Model, torna-se um dos maiores sucessos do compositor.

Javan inicia os anos 90 com o aclamado álbum Coisa de Acender, lançado em 1992. É um dos álbuns mais criativos e diversificados do cantor, onde se pode notar uma grande influência de estilos como jazz, blues, soul e funk norte-americano, aliados ao estilo inconfundível das suas composições.

Aos 45 anos de vida e 20 de carreira, em 1994, Djavan lança Novena, obra que marca a sua maturidade. Inteiramente composto, produzido e arranjado por ele, o disco consolida o trabalho com a sua banda. Duas músicas deste álbum, Correnteza e Nenhum Dia, fizeram parte, respectivamente, das trilhas sonoras das novelas de grande sucesso O Rei do Gado e Por Amor.

A marca de 2 milhões de cópias vendidas fica a cargo do duplo álbum ao vivo em 1999, primeiro gravado fora dos estúdios. O disco traz quase uma antologia de sua obra, com 24 faixas, 22 grandes sucessos. O lançamento leva Djavan a 3 anos de turnê. A canção Acelerou foi escolhida a melhor canção brasileira de 2000 no Grammy Latino. No ano 2000, Djavan recebeu os prémios Multishow de Melhor Cantor, Melhor Show e Melhor CD. Milagreiro, de 2001, é uma dupla volta para casa. O primeiro gravado integralmente em seu estúdio caseiro, com a ajuda dos filhos Max e João Viana e Flávia Virgínia, e um retorno à casa original, Alagoas, com a omnipresente temática nordestina. Em 2004, o músico comemora a independência total com a criação de uma própria editora, a Luanda Records, que viria a lançar os seus discos seguintes, Vaidade e Na Pista.

Em 2010, Aria é o primeiro disco em que Djavan exerce exclusivamente a arte de interpretar canções de outros compositores. Sempre rigoroso na condução da sua carreira, aguardou o auge da maturidade vocal para se debruçar sobre um repertório escolhido entre a sua memória afetiva e as suas antenas sempre ligadas para o que é musical e interessante. Em 2002, Djavan lança Rua dos Amores. Após 4 anos em deliberadamente compor nada, além do intenso envolvimento com Aria, Djavan nos presenteia com este novo disco. Passeando pelos ritmos e sonoridades brasileiras, como quem atravessa a rua onde nasceu, cresceu e se criou, o autor assina letras e melodias das 13 novas canções, fez todos os arranjos e é o produtor do CD. Rua dos Amores é um disco de canções de amor, ponto. E canções as mais diversas possíveis, na forma e no conteúdo. Ouvi-las é passear por essa diversidade, sem perda de um estilo único jamais. A música vive, em parceria com Maria Bethânia, foi o tema da novela Salve Jorge.

2015, Djavan recebe um Grammy Latino pelo conjunto da obra. Em 2016, foi indicado ao Grammy Latino da Gravação do Ano e ao Grammy Latino de Melhor Canção em Língua Portuguesa pela sua canção Vidas para Contar. O álbum da faixa homónima também foi indicado ao Grammy Latino de Álbum do Ano e ao Grammy Latino de Melhor Álbum Cantador. Em 2018, Djavan gravou um álbum tributo em ritmo de reggae intitulado Djavan, produzido por Beats e Fernando Nunes. Dedicamos o nosso espaço à história da vida e obra do artista brasileiro Djavan. Até a próxima.

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0: repite.
1: Gracias, Fidel.
2: Bem-vindos ao Clube Latino. Vou falar da história da vida e obra do artista cubano Carlos Puebla. Carlos Manuel Puebla nasceu em Manzanillo em 1917 e faleceu em Havana em 1989. Foi um músico, compositor e cantor cubano que ficou conhecido como o cantor da Revolução Cubana. Ainda na infância, começou a tocar violão, mas sem acesso à formação académica. Em 1931, apresentou as suas primeiras composições, que incluíam guarajas e boleros. Depois, mudou-se para Matanzas, onde fundou um trio. Atuavam em café.

cafés, restaurantes e na emissora de rádio. Viajaram para Havana para participar no concurso La Corte Suprema del Arte, onde obtiveram o segundo lugar.

0: Oi bem, Camilo.
1: Até ao final da década de 30, Carlos Puebla compôs boleros com letras sentimentais e canções cruéis, nas quais incluía inesperados elementos humorísticos. Na década de 1940, foram gravadas as suas primeiras composições.

Em Santiago de Cuba, Carlos Puebla atuou no Clube 3000 durante uma temporada. A partir do início da década de 1950, passou a residir em Havana, onde integrou o trio La Clave Azul e, em 1952, fundou o grupo Carlos Puebla y Sus Tradicionales, que tinham elementos tocando violões, maracas, bongos e marímbula. Nessa época, além das canções românticas, o grupo também tocava canções de conteúdo social.

Em janeiro de 1956, Carlos Puebla e Sus Tradicionales gravaram mais um disco com vários sucessos.

Na segunda metade da década de 50, várias canções compostas por Carlos Puebla ganharam popularidade. Dentre elas, merece destaque o Xa-Xa-Xá Influências, gravada no disco Conjunto Casino, que versava sobre as influências culturais norte-americanas em Cuba.

triunfo da Revolução Cubana de 1959 deu um novo rumo à carreira de Carlos Puebla. Naquele ano foi gravado o disco Este es mi pueblo, que

Pouco tempo depois foi gravado o disco De Cuba Traigo Um Cantar, na época em que Cuba rompeu as relações diplomáticas com os Estados Unidos.

Em 1961, Carlos Puebla gravou um disco que incluía gravações de Pablo Neruda, declamando poemas de apoio à Revolução Cubana. Por mais de uma década, Carlos Puebla e o seu grupo apresentaram-se em diferentes países, em atos e concertos de solidariedade com a Revolução Cuba, incluindo apresentações. Entre o final da década de 60 e o início da década de 70, Carlos e o seu grupo gravaram canções clássicas do repertório cubano.

A obra de Carlos Puebla, mais difundida internacionalmente, foi o tema Hasta Siempre, escrita na época em que Che Guevara deixou Cuba, em 1965, e que teve maior repercussão após a morte de Che, em 1967. Essa canção foi gravada por diferentes intérpretes, e inclusive em outros idiomas.

Diversas vezes Carlos Puebla expressou a sua alegria pela vitória de Salvador Allende no Chile, país que visitou várias vezes. Estava na França quando soube da morte de Salvador Allende e, em poucos minutos, compôs a guajira Elegia por Salvador Allende. A partir da segunda metade da década de 70, Carlos e o seu grupo fizeram apresentações em vários países da Europa e América Latina, inclusive em festivais e atos organizados por sindicatos e grupos de solidariedade a Cuba. Chegamos ao fim do Clube Latino, hoje dedicado à história da vida e obra do artista cubano Carlos Puebla. Até a próxima!

0: Para todos, muito bom dia. São 7 da manhã em Portugal e em Angola. Agora 5 horas em Cabo Verde, 6 da manhã na Guiné-Bissau e em São Tomé e Príncipe. São já 8 horas em Moçambique. Agora as notícias na RTP África, edição de Susana Lemos.
1: O Ministério Angolano das Pescas e Recursos Marinhos aconselha a população a evitar nos próximos dias o consumo de produtos do mar provenientes da Baía de Luanda. O alerta foi feito pelo Instituto Nacional de Investigação Pesqueira e Marinha com base nas informações divulgadas publicamente por duas organizações não-governamentais. José Silva.
2: Foram as organizações Eco-Angola e Guardiões da Costa Mongolé que, após receberem uma denúncia, lançaram um alerta público sobre o estado da água da Baía de Luanda.
3: Tivemos confirmações visuais e também pelas testemunhas da quantidade de peixe morto que estava na Baía de Luanda e esta alteração da água que não é normal.
2: Érica Tavares, coordenadora da Eco-Angola, a voz dos ambientalistas, foi ouvida pelas autoridades. O Instituto Nacional de Investigação Pesqueira e Marinha, órgão tutelado pelo Ministério das Pescas, avançou com a proibição e o consumo de peixes, moluscos e outros organismos marinhos na sequência do fenómeno registado nos últimos dias.
4: Não se aconselha, durante o fenómeno, o consumo de qualquer produto do mar, quer seja peixe, quer seja molusco e até mesmo atividades turísticas na Baía de Luanda, pois muitas dessas microalgas, desses eventos, acabam trazendo escoriações na pele dos banhistas ou turistas e o peixe que daí provém deste ecossistema pode estar contaminado com microalgas tóxicas.
2: Paulo Coelho, do Instituto de Investigação Marinha, salientou que o fenómeno afetou apenas a Baía de Luanda e é considerado de baixa magnitude.
1: Autoridades angolanas, as autoridades estão a monitorizar as águas da Baía de Luanda depois de terem sido detectados níveis de poluição preocupantes. Os corpos de três pessoas foram encontrados quinta-feira no posto administrativo de Nacabala, distrito de Mekonta, na província moçambicana de Nampula. A polícia está agora a investigar estas mortes, sendo que as vítimas foram decapitadas. As autoridades não confirmam para já uma ligação entre este caso em Nampula e a violência armada no norte do país. No entanto, o cenário tem semelhanças com ataques terroristas desencadeados na província vizinha de Cabo Delgado. E precisamente nesta província de Cabo Delgado, na aldeia de Climano, um centro de saúde apoiado pela ONG Médicos Sem Fronteiras foi saqueado durante um ataque terrorista. No passado dia 21, foram roubados medicamentos essenciais e material médico. Em comunicado, a Médicos Sem Fronteiras avisa que a pilhagem de unidades sanitárias interrompe os tratamentos de pessoas já afetadas pelo conflito e pelas deslocações. A União Africana manifestou disponibilidade para assegurar uma transição política com sucesso na Guiné-Bissau. Reunida na passada quinta-feira, a Comissão da União Africana para os Assuntos Políticos e Segurança destacou a importância de uma genuína transição política liderada por civis para o regresso à ordem constitucional naquele país africano. Patrice Trovoada, antigo primeiro-ministro santomense e agora enviado especial da União Africana para a Guiné-Bissau, salientou a necessidade de se assegurar uma coordenação e complementaridade de esforços entre todos os atores internacionais. Em Cabo Verde, José Maria Neves apresentou ontem à noite a sua candidatura a um segundo mandato como Presidente da República. Na Assembleia Nacional, o chefe de Estado de Santos justificou a recandidatura com o facto de ter mais experiência e de estar mais bem preparado para enfrentar os desafios de Cabo Verde e de um mundo em transformação.
5: O mundo está muito difícil. Cabo Verde também está a ter enormes desafios e é fundamental ter um presidente com experiência, capaz de inspirar, capaz de mobilizar, capaz de abrir caminhos, capaz de acender luzes e de catalisar processos de construção de consensos sobre os fundamentais da democracia, mas também para acelerarmos o ritmo da transformação do nosso país.
1: Se for reeleito para mais 5 anos, José Maria Neves promete organizar um Fórum Cabo Verde 2050, destinado a promover um debate alargado sobre o futuro do arquipélago. O candidato promete avançar com uma Convenção Nacional da Juventude.
5: Trazer jovens de toda a diáspora e das ilhas para discutirmos as ânsias, os sonhos, as propostas e podermos disponibilizar esse manancial de dados, de questões às autoridades competentes para procurarmos soluções e formarmos políticas públicas capazes de dar resposta a esses desafios e a esses problemas.
1: José Maria Neves é um dos 6 candidatos às eleições presidenciais cabo-verdianas que vão decorrer a 15 de novembro. A Polícia Judiciária de Cabo Verde já deteve 25 pessoas no âmbito de uma investigação sobre abuso e exploração sexual de menores. Só entre terça-feira e ontem foram detidas 9 pessoas com nacionalidades cabo-verdiana e espanhola, residentes na Ilha do Sal, entre elas a mãe de uma das vítimas. A denominada Operação Aurora decorre há mais de um ano.
0: É o essencial das notícias às 7 da manhã na RTP África, a edição de Susana Lemos, notícias também em africa.rtp.pt. Passam 6 minutos das 7 a seguir a preguiça da manhã deste sábado com David Joshua.
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12: Bom dia.

Vários nomes juntaram-se para criar este Moçambique Minha Terra. E depois, na Pérola do Índico, Milton Gully com This Is Only Sweet.

0: Esta tranquila viagem sonora continuou com Beyoncé, Rizlane e Mesaro Soares. Um porco chamado Merlin conquistou um recorde mundial no livro Guinness. A sua popularidade nas redes sociais é enorme. O mini porco do Vietnã tem 4 anos, vive em Sacramento, nos Estados Unidos, e é o animal com o maior número de seguidores no Instagram, 11 milhões. A sua página mostra vídeos com as suas atividades diárias e a habilidade única de comunicar com botões especiais.
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0: Viagem até Índia com Gal Costa e aquele abraço com Gilberto Gil. Ainda Mimi Cat e Orquestra Maestro José Calvário com canções que marcaram a história de Portugal e na década de 90, capital da Bulgária, recriando Nas Selvagem, um clássico dos Delfins. Estamos ligados em africa.rtp.pt, sempre com votos para que tenham bons momentos.
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0: Para todos, mais uma vez, bom dia. São agora 8 horas da manhã em Portugal, dia em Angola, 6 horas em Cabo Verde, agora 7 da manhã na Guiné-Bissau e em São Tomé e Príncipe. São já 9 horas em Moçambique. Susana Lemos nas notícias a esta hora.
1: O Ministério Angolano das Pescas e Recursos Marinhos aconselha a população a evitar nos próximos dias o consumo de produtos do mar provenientes da Baía de Luanda. É que foram detectados níveis de poluição preocupantes. O alerta foi feito pelo Instituto Nacional de Investigação Pesqueira e Marinha com base nas informações divulgadas publicamente por duas organizações não governamentais. Em Cabo Verde, José Maria Neves apresentou ontem à noite a sua candidatura a um segundo mandato como Presidente da República. Na Assembleia Nacional, o chefe de Estado cessante justificou com o facto de ter agora mais experiência, de estar mais bem preparado para enfrentar os desafios de Cabo Verde e de um mundo em transformação.
2: O mundo está muito difícil. Cabo Verde também está a ter enormes desafios e é fundamental ter um presidente com experiência, capaz de inspirar, capaz de mobilizar, capaz de abrir caminhos, capaz de acender luzes e de catalisar processos de construção de consensos sobre os fundamentais da democracia, mas também para acelerarmos o ritmo de transformação do nosso país.
1: Se for reeleito para mais 5 anos, José Maria Neves promete organizar um Fórum Cabo Verde 2050, destinado a promover um debate alargado sobre o futuro do arquipélago. Promete também avançar com uma Convenção Nacional da Juventude.
2: Trazer jovens de toda a diáspora e das ilhas para discutirmos as ânsias, os sonhos, as propostas e podermos disponibilizar esse manancial de dados, de questões às autoridades competentes para procurarmos soluções e formarmos políticas públicas capazes de dar resposta a esses desafios e a esses problemas.
1: José Maria Neves é um dos 6 candidatos às eleições presidenciais cabo-verdianas que vão decorrer a 15 de novembro. Ainda em Cabo Verde, o PAICV responsabiliza o anterior governo pela crise energética na Ilha do Fogo e pelas perturbações no fornecimento de eletricidade em Santiago Norte. A posição foi assumida pela líder parlamentar do partido, Carla Lima, depois de uma reunião com o Conselho de Administração da Electra, destinada a preparar a próxima sessão parlamentar.
3: Fomos confrontados com a questão da crise energética no Fogo e também em Santiago Norte. Por parte do governo anterior, houve negligência grosseira relativamente à responsabilidade que tinham, quer na realização de novos investimentos, quer na realização da manutenção dos equipamentos, dos grupos de geradoras, das redes, para garantir que agora não estivéssemos nesta situação.
1: Carla Lima reconhece que a população tem razões para protestar contra os cortes de energia e que a Electra e o atual governo estão a tomar medidas para evitar a repetição destas situações.
3: Tivemos a garantia por parte do Conselho de Administração que a situação de crise foi ultrapassada, o que quer dizer que entramos na normalidade com a potência alugada que vai continuar na Ilha do Fogo, a garantir a produção e distribuição de energia. A mesma coisa em relação à central única aqui do Palmarejo, que também está a funcionar com potência alugada e que vai continuar a funcionar com potência alugada até que sejam feitos os trabalhos necessários para garantir a produção própria e com segurança para evitar cortes e para evitar esses sobressaltos.
1: Carla Lima, líder parlamentar do PAICV, recorda os investimentos feitos em 2012, investimentos que permitiram dotar as centrais de capacidade de reserva para manter o abastecimento em caso de avaria. A União Africana manifestou a sua disponibilidade para assegurar uma transição política com sucesso na Guiné-Bissau. Reunida na passada quinta-feira, a Comissão da União Africana para os Assuntos Políticos e Segurança destacou a importância de uma genuína transição política liderada por civis para o regresso à ordem constitucional no país. Patrício Trovoada, antigo primeiro-ministro são-tomense e agora enviado especial da União Africana para a Guiné-Bissau, salientou a necessidade de se assegurar uma coordenação e complementaridade de esforços entre todos os atores internacionais. Na Austrália, 10 pessoas ficaram feridas no atropelamento em massa. O acidente aconteceu em Newcastle, a norte de Sydney, às 9:30 da manhã locais, 00:30 em Portugal continental. O condutor de um automóvel abalroou uma multidão que estava numa estrada a torcer pela equipa de rugby Newcastle Knights. De acordo com os médias locais, entre os feridos estão uma menina de 5 anos e um homem de 67. Estes dois feridos estão em estado crítico, os restantes estão estáveis. O suspeito já foi detido, um homem de 18 anos, e as autoridades estão a investigar o acidente. Para já, o atropelamento não está a ser associado a terrorismo. Uma pessoa morreu nas cheias em Espanha, na região de Albacete. A vítima mortal estava em casa quando foi surpreendida pela força da água, que atingiu 1 metro de altura no interior da residência. A informação foi avançada pelo jornal espanhol El Digital de Albacete, que relata ainda que durante a tarde de ontem e o início da noite, os serviços de emergência realizaram cerca de 90 resgates. As chuvas fortes inundaram várias ruas, casas e estabelecimentos. Muitas pessoas ficaram presas em casa. Na Ucrânia, a ponte norte que atravessa o rio Dnipro, em Kiev, foi hoje atingida durante um ataque aéreo russo. Recentemente, outra ponte que cruza o mesmo rio também foi atingida diversas vezes por drones russos, o que obrigou à suspensão da circulação.
0: É o essencial das notícias às 8 da manhã na RTP África, edição de Susana Lemos, também é disponível em africa.rtp.pt. Passam já 6 minutos das 8 da manhã, missão internacional da RTP África. Bom dia. Nuno Sardinha. E agora com o encontro de Ramiro Naca com Pátio de Rima, também há Luca Argel, Ana Joyce e Paulo Flores.

O Escalema na manhã de sábado, na RTP África, também Ana Joyce com Paulo Flores e ainda o encontro de... Luca Argel com o projeto Cabo do Mundo. Ainda Sérgio Moiane, daqui a instantes a edição desta semana de Língua de Todos. Sérgio Moiane, que... esteve ontem à noite, ao vivo em Maputo.

0: Sérgio Moyamba, comemorares 20 anos de carreira. O concerto foi ontem à noite em Maputo. Vamos à edição desta semana de Língua de Todos. É já a seguir.
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0: os nomes dos lugares têm história. Évora vem do latim. Setúbal, talvez do árabe. Faro, de um farol fenício. Há nomes que sobreviveram mil anos, há nomes que foram mudados por decreto, há nomes que ninguém consegue escrever da mesma maneira em dois países diferentes. A toponímia, o estudo dos nomes de lugar, é uma das disciplinas mais antigas da linguística. Ainda tem segredos por revelar. Língua de Todos recebe hoje Agostinho Salgueiro, investigador da Universidade de Coimbra, para falar da sua tese de doutoramento, Estandardização da Toponímia do Português, Língua Pluricêntrica, o caso de Portugal. Agostinho Salgueiro, comecemos pelo começo. O que é, para um linguista, um nome geográfico? Porque não chamamos simplesmente topónimo.
1: Essa discussão em torno da designação, não é? Da unidade entre topónimo e nome geográfico é uma discussão que já dura alguns anos. Na realidade, são conceitos um pouco distintos. O nome geográfico diz respeito a georreferentes, portanto, no planeta. Topónimo pode incluir referentes fora do planeta. Por exemplo, Marte é um topónimo, mas não é um nome geográfico. Na dissertação que escrevo, eu acabo por assumi-los como sinónimos, por facilidade também na termos práticos, e porque nas Nações Unidas esse é o termo que é mais frequente, o nome geográfico, e fundamentalmente pela transparência que transporta. Portanto, nome geográfico é bem mais transparente na atualidade do que topónimo, não é? Topos, ónimo, ok? Continuar a adjetivar-se ou usar-se outras palavras de radical topos, né? Toponímico, por exemplo, mas de uma forma geral tenta uniformizar-se este conceito de nome geográfico como um termo um pouco mais moderno, digamos assim.
2: Diz na tese que um nome geográfico pode ser, em português, neutro, para além do masculino e do feminino. Isto é surpreendente para quem aprendeu na escola que só existem dois géneros. Pode explicar-nos esta ideia?
1: Esta é uma ideia, portanto, é um posicionamento que não é consensual, é muito discutível. Portanto, tratando-se de uma tese de doutoramento, também a ideia é suscitar discussão. E neste caso, ao longo dos anos, pareceu-me que era evidente que tínhamos de abordar a questão do género neutro associado aos nomes geográficos. O que é que eu quero dizer com isto? Quando nós usamos no dia-a-dia nomes geográficos como muito, muito comuns entre nós em Portugal, por exemplo, como Lisboa, não é? Torna-se difícil dizer que estamos perante um nome feminino. Isto porquê? Porque, ao invés de um índice temático, o que se assume é que será um artigo de género a definir, portanto, o género, efetivamente, daquela palavra. E quando nós temos uma palavra como nasci em Lisboa, porque neste caso nasci em Lisboa, sou de Lisboa, esse artigo não é possível. Okay. Portanto, e depois, portanto, na própria banca puseram-me essa questão, obviamente, o que é que eu digo? Portanto, com exemplos do género, a Lisboa do meu coração, uma coisa deste género, não é? E o meu argumento é que o que nós estamos ali a fazer é uma concordância com um elemento que é genérico, portanto, a cidade de Lisboa, neste caso, e que é omitido. Portanto, aquela concordância, nestes casos muito específicos, não é? A concordância é feita com um elemento que não está presente. Depois temos os casos normalíssimos, como o Porto, esses sim com o artigo. Sendo que é muito prevalente a ocorrência de nomes geográficos, que eu chamo de género gramatical, que eu digo que tem género gramatical neutro, em português.

0: Este género gramatical, pelo que defendo, é que é exclusivo em português, é exclusivo dos nomes geográficos.
1: Para os ouvintes que não são da área, o que distingue um endónimo de um exónimo?
0: Portanto, a discussão em torno destes dois termos é atual, até nas Nações Unidas. Há vários artigos, vários especialistas que procuram ter definições estanques para endónimo e para exónimo, de uma forma muito mais simplificada. Um endónimo será um nome de um referente geográfico que se localiza numa área particular onde uma língua determinada é utilizada, neste caso o português. Portanto, o endónimo será o nome de um georreferente localizado em Portugal. Okay? Isto se abordarmos, se tivermos uma perspectiva de âmbito nacional. Mas também o que eu digo na tese é que podemos ter uma perspectiva comunitária. E aí qualquer nome de lugar grafado em língua portuguesa no espaço da CPLP seria um endónimo. Okay? Um exónimo seria qualquer georreferente localizado, portanto, fora deste espaço e originalmente grafado portanto, fora deste espaço seria um endónimo externo que nós depois trazemos para o nosso espaço e aí seria um exónimo. Vou tentar simplificar um pouco mais. Em Portugal, qualquer nome como Lisboa, Porto, qualquer nome do país será um endónimo. Okay? Qualquer nome utilizado no país cujo referente se encontre fora desse país será um exónimo. Por exemplo, Paris, ou Inglaterra, ou outro nome qualquer. Não é? As duas perspectivas que eu coloco é ou ao nível país ou ao nível comunidade. Se nós pensarmos no nível comunidade, então já metemos para o nível CPLP. Ok, espaço da CPLP, okay? Tem endónimos, todos em língua portuguesa.
1: Um exemplo que também usa é bem português. Escrevemos oficialmente Egito, sem P, mas continua a aparecer Egipto em muitos textos e placas. É um caso isolado ou sintomas de um problema maior?
0: Eu creio que será um caso isolado. Não consigo afirmar isto, com 100% de certeza. Mas o Egito foi amplamente discutido, tornou-se quase assim uma caricatura da transição para o acordo ortográfico de 1990, não é? Portanto, eu acho que é mais ruído do que outra coisa. Eu acho que é tomar o particular pelo todo e, na realidade, eu compreendo que continuem a existir pessoas que pronunciem Egito, mas não vejo como um problema, não vejo como que a aplicação da regra que elimina essa consoante cause problemas dignos de registro, digamos assim. Portanto, admito a discussão, admito que haja quem mantenha aquele P por efetivamente pronunciar aquele P, quem o mantenha porque aprendeu assim, ouvimos muitas vezes, não é? Mas efetivamente não vejo como um problema. E no caso, o único problema que eu vejo é continuar de alguma forma uma variação que é meramente ortográfica. Ou seja, nós queremos um princípio de monorreferencialidade, ou seja, um termo único para estabelecer aqui uma referência a um lugar. Pelo menos em cada língua. E se em português queremos um termo único, convém optar por um termo e não manter dois. Portanto, essa é a regra, e sendo que o acordo ortográfico passou a escrever Egito sem o P, portanto, será essa numa perspectiva de estandardização, meramente. Não é, aqui não tenho qualquer tipo de ideologia, ok? Portanto, é numa perspectiva de estandardização toponímica, meramente.
2: Agostinho Salgueiro, investigador da Universidade de Coimbra, sobre a tese de doutoramento Estandardização da Toponímia do Português, Língua Pluricêntrica, o caso de Portugal. Loura nasceu em Lisboa, filha de cabo-verdianos de Santiago e de Santo Antão. Cresceu entre dois mundos e encontrou na Morna e no Funaná uma forma de os habitar a ambos. A sua voz carrega a distância e a saudade que os nomes de lugar também carregam, quando uma comunidade os leva na bagagem para longe de casa. Vamos escutar Lura com Narinar.

0: Narina Pura.
1: Ciberdúvidas responde.
0: A forma tem-lo corresponde a uma frase como tem o livro ou antes a forma tens o livro. A resposta de Carla Marques.
2: Na verdade, a construção tem-lo, na qual a forma verbal termina com um M seguido da forma lu, que é a forma do pronome átono, corresponde a uma construção como tens o livro, na qual a forma verbal termina em NS. Então, por que razão a forma tens, terminada em NS, passa a tem, terminada em M, quando é acompanhada de um pronome átono? Ora, o que acontece é que quando o complemento direto é substituído pelo pronome átono U, e este encontra uma forma verbal que termina em S, como é o caso de tens, esta forma verbal perde o S. Como em português só se escreve uma forma verbal terminada em EN, quando a palavra exibe um acento gráfico na penúltima sílaba, como em pollen, semen ou dolmen, a forma verbal passa a escrever-se com M final. Em simultâneo, o pronome átono que levou à queda do S ganha, por seu turno, um L inicial. Desse modo, a frase tens o livro corresponde a tem-lo, na qual a forma verbal se escreve, então, com M. Recorde-se ainda que uma frase como ele tem o livro corresponde a tem-no, na qual o pronome assume a forma nu. Em síntese, tem-lo corresponde à segunda pessoa do singular e tem-no à terceira pessoa do singular.
0: Carla Marques, linguista.
3: Um, dois, três, e...
0: Fernando Pessoa escreveu O Infante como homenagem a um homem que nunca navegou, mas que mandou navegar. Dom Henrique ficou em terra e apontou o caminho para o mar. Há neste poema uma ideia sobre o que significa fazer acontecer sem estar presente. Uma forma de poder que a língua portuguesa conhece bem, espalhada que está por lugares que esse infante não imaginou. Na voz do ator Cine Filipe, com música de Laurent Filipe.
4: Deus quer, o homem sonha, a obra nasce. Deus quis que a terra fosse toda uma, que o mar unisse, já não separasse. Sagrou-te e foste desvendando a espuma. E a orla branca foi de ilha em continente, clareou correndo até o fim do mundo, e viu-se a terra inteira de repente surgir redonda do azul profundo. Quem te sagrou, criou-te, português. Do mar e nós em ti nos deu sinal. Cumpriu-se o mar e o império se desfez. Senhor, falta cumprir-se Portugal.

0: O Infante, de Fernando Pessoa, na voz do ator Cinto Filipe, com música de Laurent Filipe. Ouviram Língua de Todos, as despedidas de José Manuel Matias, Luís Carlos Patraquim e Miguel Vanderkellen.
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0: É mais um A Saúde na Ponta da Língua. Hoje, para falarmos sobre a perturbação do espectro do autismo, a nossa convidada, Carla Monteiro, psicóloga educacional, a quem vou perguntar o que é verdadeiramente a perturbação do espectro do autismo. Olá, bom dia, doutora.
1: Bom dia. Tudo bem, Matola? Muito obrigada pelo convite. Prazer.
0: Obrigado,
1: estar aqui
0: nós.
1: Outra vez. Então, a perturbação do espectro do autismo, mais uma vez, é uma perturbação do neurodesenvolvimento. São áreas que estão afetadas no cérebro, portanto, são genéticas, ou seja, não é, como a hiperatividade também, não é uma doença, porque não se cura. É algo que dura no tempo e vai dentro da fase adulta. Mas, portanto, mas aqui a perturbação do espectro do autismo basicamente é uma perturbação que afeta muito a comunicação com o outro, a interação social. Portanto, é como se a criança não tivesse habilidades para comunicar. Depois também tem a ver com os comportamentos. Ela tem interesses muito, muito restritos e repetitivos. Também pode haver alteração no processamento sensorial, ou podem ser hipersensíveis, ou podem ser hipossensíveis. Há uma necessidade de rotinas também muito grande. Quer dizer, qualquer coisa que é uma imprevisibilidade nestas crianças pode ser chocante. Portanto, a criança não aceita mudanças muito facilmente. Depois também pode ter interesses muito, muito próprios, gostos muito específicos, que não se consegue perceber muito bem. Portanto, há aqui é uma perturbação que tem a ver com habilidades sociais, tem a ver com a comunicação, tem a ver com o comportamento. Portanto, essa é uma situação, é uma perturbação que nós falamos às vezes. Porquê é que nós falamos do espectro? O espectro do autismo. Porque não há uma única forma de ser autista, não é? Eles podem ser. Não há autistas iguais. Portanto, então isso quer dizer que o espectro há muitas formas de ser. Não é? Portanto, por isso é que existem os níveis.
0: E quais são os níveis que existem?
1: Os níveis referem-se basicamente às necessidades de apoio, não é a diferentes graus de autismo. Não é? Portanto, por exemplo, existem três níveis. O nível 1 requer apoio, só requer apoio. Pode ser autónomo, pode ter uma vida funcional, mas pode ter dificuldades na interação social, por exemplo, ou de iniciar amizades. Ou então, por exemplo, em crianças tem um sentido de linguagem muito literal. Nós perguntamos ou dizemos, dá-me a tua mão. E a criança pensa mesmo que vamos ficar com a mão. Né? Portanto, estas nuances da linguagem, no nível 1, já é difícil para um autista ter esta noção. O nível 2 já requer apoio substancial. Aqui já há mais dificuldades evidentes na comunicação verbal e não verbal. Os interesses são muito mais restritivos. Por exemplo, uma criança é capaz de estar a colocar cubos em cima de. Só empilham cubos. É a única forma de brincar, é empilhar cubos. Não dá uma função ao cubo. Pronto, é um interesse restritivo. Ou então, o comer, a alimentação também tem um gosto e se altera a textura, a criança já vai recusar. Aqui no nível 2 já, portanto, já há mais dificuldades em manter conversas, há uma resistência significativa à mudança, já não é tão autónoma. Né? O nível 1 as pessoas ainda são autónomas, fazem a sua vida, têm a vida funcional. O nível 2 já requer algum apoio. Depois é o nível 3, que requer apoio muito subsistencial. Aqui já há déficits bastante graves, podem haver déficit cognitivo, déficit na comunicação social, podem não verbalizar, podem não falar, muita, muita, muita resistência à mudança e requer muito apoio para atividades do cotidiano. Né? Portanto, não são dificuldades muito grandes a nível da autonomia e a nível da linguagem também pode ser muito, muito grave.
0: A saúde na ponta da língua, uma edição de Manuel Matola, hoje sobre a perturbação do espectro do autismo, com a convidada Carla Monteiro.
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0: Vamos ter notícias na rádio dentro de 4 minutos e meio. Antes há David O. Oh.

0: Para todos, mais uma vez, boa tarde. Agora 9 horas em Portugal e em Angola. São 7 horas em Cabo Verde. 8 da manhã na Guiné-Bissau e São Tomé e Príncipe. São já 10 horas em Moçambique. Susana Lemos nas notícias a esta hora.
1: A Polícia Judiciária de Cabo Verde já deteve 25 pessoas no âmbito de uma investigação sobre abuso e exploração sexual de menores. Trata-se da Operação Aurora, que já decorre, Carlos Santos, há mais de um ano.
2: 9 pessoas foram detidas na mais recente fase da Operação Aurora. 8 homens e uma mulher, mãe de uma das alegadas vítimas. Os suspeitos, de nacionalidade cabo-verdiana e espanhola, têm entre 18 e 81 anos e residem na Ilha do Sal. As detenções foram realizadas fora de flagrante delito entre 29 de setembro e esta sexta-feira nas localidades de Santa Maria, Mordeira e Espargos, na Ilha do Sal, e no bairro de Safende, na cidade da Praia. Segundo a Polícia Judiciária, os detidos estarão ligados a uma alegada rede envolvida em prostituição de menores, lenocínio, abuso sexual de crianças e agressão sexual de menores. Algumas das alegadas vítimas têm menos de 14 anos. Os crimes terão ocorrido desde 2023. A investigação começou em julho do ano passado, depois de denúncias sobre crimes sexuais envolvendo crianças. Após o primeiro interrogatório judicial, 7 dos 9 detidos ficaram em prisão preventiva.

0: Aos outros dois foram impostas apresentações periódicas às autoridades, proibição de sair da Ilha do Sal e obrigação de permanecer em Cabo Verde. Com estas detenções, só para 25 o número de suspeitos alcançados pela Operação Aurora. 18 estão em prisão preventiva. A Polícia Judiciária garante que as investigações vão continuar.
1: Mais 9 detenções no âmbito da Operação Aurora, realizada pela Polícia Judiciária Cabo-Verdiana. No espaço de um ano foram detidas 25 pessoas. Como ouvimos, 18 estão em prisão preventiva. Ainda em Cabo Verde, José Maria Neves apresentou ontem à noite a sua candidatura a um segundo mandato como Presidente da República. As eleições vão decorrer a 15 de novembro. Na Assembleia Nacional, o chefe de Estado cessante justificou com o facto de agora ter mais experiência e de estar mais bem preparado para enfrentar os desafios de Cabo Verde e de um mundo em transformação. No caso de ser reeleito, José Maria Neves prometeu organizar o Fórum Cabo Verde 2050, destinado a promover um debate alargado sobre o futuro do arquipélago. Promete também avançar com uma Convenção Nacional da Juventude. Não foram registadas mortes por desnutrição este ano em São Tomé e Príncipe. A situação ocorre pela primeira vez neste país africano, onde existem apenas 3 nutricionistas nacionais e onde o acesso à água potável é problemático. O cenário pode melhorar com a chegada para breve de 13 novos nutricionistas. Mais de 30 mil estudantes estão inscritos no ano académico 2026-2027, que foi aberto oficialmente ontem no UAMBO. Neste estado e chefe da Casa Civil do Presidente da República, Dionísio da Fonseca, destacou o capital humano.
2: O capital humano é uma prioridade da Agenda de Desenvolvimento Nacional, pois é nossa convicção que nenhum projeto de desenvolvimento nacional será sustentável se não for acompanhado por uma política consistente de valorização das pessoas. É por isso que o Plano Nacional de Desenvolvimento do Capital Humano 2023-2037 assume uma importância estratégica. O plano procura estabelecer uma visão integrada das políticas de educação, formação, qualificação dos cidadãos e projeta a expansão dos diferentes sistemas de ensino e formação, tendo em vista responder às necessidades futuras do país.
1: O ministro de Estado, Dionísio da Fonseca, disse ainda que a universidade não deve limitar-se à formação e atribuição de diplomas, deve também contribuir para a resolução dos problemas concretos da sociedade. As associações espanholas de inquilinos convocaram para hoje manifestações em mais de 50 cidades do país. Isto acontece depois de o Parlamento Nacional ter rejeitado 2 decretos do governo com medidas para a habitação. Em paralelo, prosseguem os acampamentos de protesto pela crise na habitação em várias localidades espanholas. O maior continua instalado na Praça Porta do Sol, no centro de Madrid, mobilizando milhares de pessoas há uma semana. Os protestos foram desencadeados a 23 de setembro pelo despejo de Mari Carmen Abascal, uma mulher de 87 anos, despejo da casa onde viveu desde 1956, no centro de Madrid, casa que foi comprada por um fundo de investimento. Dias depois, o Conselho de Ministros aprovou 2 decretos com medidas extraordinárias para travar despejos, controlar o aumento das rendas e limitar a compra de casas por fundos de investimento. Estes 2 decretos foram chumbados na sexta-feira pelo Parlamento. As associações reunidas na Confederação de Inquilinos prometem continuar a intensificar os protestos e as mobilizações, afirmando que o próximo objetivo é uma greve geral pela habitação em Espanha.
3: Foram as notícias às 9 da manhã na RTP África, edição de Susana Lemos. Agora, 9 horas 5 minutos.
4: Nuno Sardinha.
3: Daqui a pouco olhamos os jornais nas bancas em Portugal, também à geração digital nesta hora.

0: Primeiros sons depois das 9 da manhã com Michel Martelly e ainda esse Well Well de Florido com Sandro Beats. Olhamos agora os jornais nas bancas em Portugal. Começo por olhar a primeira página do Jornal Público, traz a manchete: às escolas em Lisboa a mandar alunos para casa por falta de professores. Em Marvila, falta de professores já deixa crianças em casa. Escolas procuram soluções de emergência. Guerra híbrida. Europa procura respostas para a nova vaga de sabotagem russa. Em Espanha, derrota nas leis sobre habitação deixa Sánchez a avaliar eleições. No caso Futebol Leaks, Rui Pinto pede apoio financeiro para nova vida em local secreto. E depois há uma grande reportagem. A bordo do 474, um retrato do Brasil às portas das eleições. Novo livro, Contas Certas até nos Camarões. Centeno conta a sua história. E nas empresas em Portugal, o fim de uma era na Sonae, com o primeiro CEO fora da família Azevedo. Ainda também outras notas do dia, agora no Correio da Manhã. 85 milhões em risco de prescrição nos certificados. Falta de dados pessoais e morte de titular levam à retenção do aforro. Parecer do Tribunal de Contas revela a situação. Montante sem dono conhecido aumentou 8 milhões de euros em 2025 face ao ano anterior. Tiago Grila, internado de urgência em hospital, foi encontrado desmaiado num hotel. Ainda um crime em Mira Sintra, a família quer o cordão roubado por bombeiro. E depois a história de políticos e famosos que metem cunhas na saúde. Polícias proibidos de descer escadas ao telefone, é na PSP de Setúbal e na comporta mais meia tonelada de AX apanhado na praia. Onda de greves em outubro, protestos na função pública, escreve o Correio da Manhã e depois um grande destaque para o desporto, Jesus disponível para falar com Ronaldo. Benfica segura Samuel Soares e chumba a abordagem do PSG, é uma das notas do suplemento Mais Sport. Agora os desportivos, Pedro Proença na bola, quer juntar Jorge Jesus e Cristiano Ronaldo nos próximos dias, presidente tenta a cimeira de paz. O principal objetivo é impedir que o capitão abandone a seleção em clima de conflito. Chegada da comitiva ao Porto marcada por manifestações de apoio e protesto em relação ao selecionador. E Jesus já utilizou 21 dos 25 convocados e ainda falta ao Portugal-Noruega de amanhã. Em rodapé, na bola de hoje, Pavlidis retribui a aposta de Marco. A Águia vence Estoril por 3-1 em jogo de treino. No Sporting, Fresneda sabe do interesse do Barça. Vitória por 1-0 em teste com o Atlético. E no Porto, triunfo na Corunha, com estreia de reforços. André Silva marcou 2. Borra marcou o 3-1 ao Depor. E ainda referências ao handball, campeonato Betclic, Águas Santas Póvoa e futebol Supertaça. Da Associação de Futebol do Porto é também uma das agendas para o dia de hoje. No Record, Pavlidis vai renovar, processo muito bem encaminhado. A Águia quer segurar goleador até 2031. O novo contrato é prémio pelo desempenho do grego. Echeverri dá nas vistas no Benfica, marcou no 3-1 ao Estoril. Anísio e Rafa também faturaram. Sudakov com lesão alarmante, teve de sair do Ucrânia e Irlanda do Norte. E depois esse plano de paz com Proença a tentar mediar a reunião entre Ronaldo e Jesus. O presidente faz tudo para reabrir porta da seleção ao capitão. Líder da Federação Portuguesa de Futebol pressionado por setores político e económico. Selecionador disponível para conversar. E um país dividido, mais aplausos do que a pupos na chegada ao Porto. Cartazes de apoio a CR7 e a criticar JJ, colocados em Oeiras e Lisboa, Cristiano põe gosto em declaração polémica de Felipe Melo. Finalmente, Jornal do Jogo, com Farioli a mostrar trunfos, reforços Smalling, Sousa e Gabriel Mek, em bom plano na vitória sobre o Depor. Polónia, Benarek marca na goleada Sagera Arménia. André Silva, lançado na segunda parte desse jogo com o Depor, brilhou com 2 golos na reviravolta. E E depois outras notas sobre Sporting e Benfica. Sporting, eu queria participar e jogar. Pote fala sobre pré-época atípica em Alvalade. No Benfica, Pavlidis encanta craques dos Países Baixos. Sudakov lesiona-se e sai em lágrimas. No basquetebol, Dragões batem Queluz no arranque da Liga. E ainda essa história sobre a seleção. Proença procura resolver conflito com Ronaldo. Federação aposta em reunião entre jogador e selecionador. E cartazes de apoio a CR7 na Grande Lisboa viajam agora até ao Porto. São notas dos jornais hoje nas bancas em Portugal. Ficámos com 19 minutos depois das 9.
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0: Estamos de regresso à música agora com Alana Sinca e Kiako Kiadaf, depois à Geração Digital.

0: Kimbemba, novo single para a carreira de Kiako Kiadafa, traz Alana Sink a partir de Espanha. Ela que é filha de Bidinte, conhecido cantor da Guiné-Bissau. Viajamos ao álbum Alma Bejo. Agora, a geração digital desta semana.
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2: Foi criada nos Estados Unidos como forma de juntar esforços para mapear as variações interilhas do crioulo. Mas a plataforma criolis.com, criolis com K, acabaria por disponibilizar um dicionário de inglês para crioulo e depois haveria de evoluir para dar também resposta a quem pretende aprender a língua. Hoje conversamos com Edmar Gonçalves, cabo-verdiano do Sal, engenheiro informático, vive e trabalha há alguns anos nos Estados Unidos e é fundador da Criolis.
3: A ideia para o Criolis surgiu enquanto explorava um dicionário que foi lançado aqui nos Estados Unidos, um dicionário físico do crioulo para o inglês, que era mais baseado na variante da Ilha do Fogo, não é? E eu sou da Ilha do Sal. E o que reparei enquanto explorava esse dicionário é que tem palavras na variante do fogo que são diferentes da Ilha do Sal, mas com o mesmo significado. Então foi daqui que surgiu a ideia de criar um espaço online que permitia aos usuários de todas as ilhas compartilhar expressões das suas ilhas, não é? Era uma maneira divertida de aprendermos mais sobre a nossa língua e a nossa cultura. Então foi daqui que surgiu aquela ideia de criar um dicionário urbano, como se diz, que permitia a todos os usuários de todas as ilhas a compartilharem expressões orais ou que carregam tradições de geração a geração, de forma a aprender um pouco sobre nós mesmos, não é? Mas com o tempo reparei que tinham problemas maiores para resolver no que diz respeito à língua e à disponibilidade de recursos. Então foi daqui que fizemos uma experiência e lançamos um dicionário online de traduções do inglês para crioulo, que leva em conta variantes dos grupos das ilhas do Barlavento e Sotavento. E quase de imediato tornou-se a característica mais usada na plataforma. E conforme analisamos as pesquisas que foram feitas neste dicionário, começamos a perceber melhor o nível de demanda e dos setores que procuravam acesso a recursos da língua. Por exemplo, notamos que muitas das pesquisas eram feitas para traduzir termos medicinais, não é? E conforme investigamos mais sobre este mercado, já ficou bem claro que, por exemplo, tem uma falta enorme de intérpretes para o crioulo numa das maiores hospitais daqui na área do Boston, onde tem uma grande comunidade cabo-verdiana. Então, conforme estas descobertas, a nossa missão evoluiu de um mero projeto de diversão, que era mais dedicado aos cabo-verdianos, a uma missão de servir a comunidade cabo-verdiana na diáspora, que inclui não só indivíduos, como descendentes de cabo-verdianos, turistas, etc., como também instituições nas áreas de saúde e educação. E recentemente lançamos cursos online para o nível principiante, ou iniciante, e em aproximadamente 5 meses já temos estudantes de mais de 12 países no mundo afora. E nesse
2: não
3: momento estamos prestes a lançar. Não, eu sinceramente não estava à espera que alguém na República Tcheca ou da Dinamarca queria aprender o crioulo. Então essa foi uma descoberta muito, muito boa. E já estamos prestes a lançar cursos para os níveis intermédio e avançado. E também estamos já a planejar cursos para crianças e profissionais de saúde, de educação, polícias, etc.
2: Portanto, em relativamente pouco tempo, a própria demanda dos utilizadores alterou substancialmente aquilo que a plataforma era e a direção para onde se dirigia.
3: Exatamente. Quanto mais adicionamos à plataforma, ao que parece, mais descobrimos sobre a demanda e mais sobre o estado, principalmente das instituições da educação e da saúde. E Portanto, o nosso modelo de negócio é business to consumer, mas é também business to business, não é? Porque a nossa missão é criar recursos escaláveis para indivíduos e para as instituições que servem estes indivíduos, de forma a permitir que os serviços que são prestados por estas instituições sejam com

0: que alguém tem que resolver esse problema, que temos de acesso à língua, a materiais escaláveis para a língua. E pronto, decidi que como falante nativo do crioulo e sendo engenheiro informático, então combinei as duas e comecei a fazer a minha parte.
1: Esta função inicial, que era ir adicionando variantes de ilha para ilha, ficou esquecida ou continua muito presente na plataforma?
0: Bom, nesse momento já temos centenas dessas expressões contribuídas pelo público. Não está ativo como o outro dicionário, como os cursos, mas acho que isso é simplesmente uma questão de melhorar as nossas campanhas de marketing, não é? Temos que encontrar uma maneira de incentivar o pessoal das ilhas a contribuírem mais para este dicionário.
1: Vocês estão muito concentrados mais ainda nas necessidades que detectam na comunidade de cabo-verdianos e de descendentes nos Estados Unidos, ou também vão medindo a sensibilidade das outras diásporas, por exemplo, em Portugal e noutros países europeus?
0: Precisamente, o nosso próximo mercado será precisamente o mercado de Portugal. E com isso pretendemos lançar dicionários para o português, do português para o crioulo e vice-versa, e também cursos online para falantes de português que querem aprender o crioulo.
1: Que crioulo é que eu estou a aprender quando faço o vosso curso?
0: Nesse momento temos cursos para a variante de São Vicente e a variante de Santiago. E fizemos essa escolha de propósito porque a variante da Ilha do Santiago foi a primeira variante que se formou, não é? E a variante de São Vicente foi a última variante a formar. Então, a variante é importante aprender a variante da Ilha do Santiago porque ainda tem uma influência sobre as variantes das outras ilhas, mas também a última variante que se formou em São Vicente é importante aprender porque serviu de tipo de uma variante que unificou as variantes das ilhas do Barlavento. Então é por isso que estamos no estado da língua, é que temos estas duas variantes que são as mais populares por causa destes motivos. Mas pretendemos expandir, já já vamos produzir cursos para a variante do fogo e depois do fogo acho que seria bom produzir cursos para a variante do sal, porque de certeza que após a nossa prestação na Copa Mundial, acho que o turismo já no próximo ano vai aumentar muito e a Ilha do Sal é basicamente a capital turística do país.
1: Edmar, para terminar, quais são as vossas principais dificuldades neste momento e o que é que poderia impulsionar a plataforma nos próximos tempos?
0: Bom, primeiro acho que a maior dificuldade diz respeito a dados, não é? Precisamos de construir modelos de tradução automática, de reconhecimento de vozes, não é? Tecnologias que pertencem ao ramo de inteligência artificial. Não temos dados suficientes e não só os dados que estão disponíveis não são padronizadas, não é? Não seguem nenhuma regra, porque infelizmente, apesar que temos um alfabeto oficial, não é ensinada nas escolas, portanto a maioria dos cabo-verdianos não escrevem o crioulo de forma padronizada. E isso é importante, porque tecnologias digitais, o que fazem, especialmente os algoritmos de inteligência artificial, do modo que funcionam é que detectam padrões, não é? Padrões específicos que se diz respeito a uma língua. Então, com muita variação em termos de escrita, nos dificulta muito chegar a estas metas. Mas, com o tempo, chegamos lá.
1: Edmar Gonçalves criou a Criolis com Sueli Neves na região da Nova Inglaterra, nos Estados Unidos. É lá que vivem e trabalham, mas sem perder de vista que em muitas outras regiões do globo

0: Há quem queira aceder aos dicionários que vão criando e disponibilizando na plataforma e aos cursos de crioulo de Cabo Verde. Conheça em crioulis.com.
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2: Agora a música de Badocha também, Tosse, Medo e Rislene.

0: Para todos, mais uma vez, boa tarde. Agora 10 horas em Portugal e em Angola. São 8 horas em Cabo Verde, 9 da manhã na Guiné-Bissau. E em São Tomé e Príncipe, são já 11 da manhã em Moçambique. As notícias com Susana Lemos na RTP África.
1: 11 pessoas ficaram feridas esta madrugada no norte de Espanha, depois do bar onde se encontravam em La Rioja ter colapsado. Primeiro afundou-se o chão do bar, depois caiu o teto. No interior estavam cerca de 30 pessoas. Já decorre uma investigação. A Polícia Judiciária de Cabo Verde já deteve 25 pessoas no âmbito de uma investigação sobre abuso e exploração sexual de menores. Trata-se da Operação Aurora, que já decorre, Carlos Santos, há mais de um ano.
2: 9 pessoas foram detidas na mais recente fase da Operação Aurora. 8 homens e uma mulher, mãe de uma das alegadas vítimas. Os suspeitos, de nacionalidade cabo-verdiana e espanhola, têm entre 18 e 81 anos e residem na Ilha do Sal. As detenções foram realizadas fora de flagrante delito entre 29 de setembro e esta sexta-feira nas localidades de Santa Maria, Mordeira e Espargos, na Ilha do Sal, e no bairro de Safende, na cidade da Praia. Segundo a Polícia Judiciária, os detidos estarão ligados a uma alegada rede envolvida em prostituição de menores, lenocínio, abuso sexual de crianças e agressão sexual de menores. Algumas das alegadas vítimas têm menos de 14 anos. Os crimes terão ocorrido desde 2023. A investigação começou em julho do ano passado, depois de denúncias sobre crimes sexuais envolvendo crianças. Após o primeiro interrogatório judicial, 7 dos 9 detidos ficaram em prisão preventiva. Aos outros 2 foram impostas apresentações periódicas às autoridades, proibição de sair da Ilha do Sal e obrigação de permanecer em Cabo Verde. Com estas detenções, só para 25 o número de suspeitos alcançados pela Operação Aurora. 18 estão em prisão preventiva. A Polícia Judiciária garante que as investigações vão continuar.
1: Operação Aurora, que decorre há mais de um ano. O Ministério Angolano das Pescas e Recursos Marinhos aconselha a população a evitar nos próximos dias o consumo de produtos do mar provenientes da Baía de Luanda, é que foram detectados níveis de poluição preocupantes. O alerta foi feito pelo Instituto Nacional de Investigação Pesqueira e Marinha, com base nas informações divulgadas publicamente por 2 organizações não-governamentais. Os corpos de 3 pessoas foram encontrados quinta-feira no posto administrativo de Nacavala, no distrito de Mekonte, na província moçambicana de Nampula. A polícia está agora a investigar estas mortes, sendo que as vítimas foram decapitadas. As autoridades não confirmam para já uma ligação entre este caso em Nampula e a violência armada no norte de Moçambique. No entanto, o cenário tem semelhanças com aqueles terroristas desencadeados na província vizinha de Cabo Delgado. Não foram registadas mortes por desnutrição este ano em São Tomé e Príncipe. A situação ocorre pela primeira vez neste país africano, onde existem apenas 3 nutricionistas nacionais e onde o acesso à água potável é problemático, até no maior hospital. O cenário pode melhorar com a chegada em breve de 13 novos nutricionistas. Um disco com 10 temas inéditos de Cesária Évora vai ser lançado no próximo dia 16, antecinalando os 15 anos da morte da voz mais célebre de Cabo Verde. O produtor José Djô da Silva explicou à agência Lusa que se pretende continuar com a divulgação da música de Cesária.
3: Continuar a promover Cesária e a dar aos fãs justamente as últimas músicas que nós temos dela e mesmo tempo comemorar, porque este ano vai fazer 15 anos de desaparecimento da Cesária, então também comemorar esses 15 anos.
1: José de Jô da Silva, produtor, disse também que este novo disco, que vai chamar-se Reina da Morna, Rainha da Morna, tem canções que eram sempre gravadas a mais, guardadas para a edição em países que pediam alinhamentos diferentes. Reina da Morna, com 10 temas inéditos de Cesária Évora, vai então ser lançado no próximo dia 16. Em dezembro faz 15 anos que morreu a cantora cabo-verdiana. Em Portugal, a GNR de Loulé, no sul do país, apreendeu ontem cocaína suficiente para 1,5 milhão de doses. A droga estava numa habitação do concelho. Em comunicado, a GNR diz que na operação foram também apreendidas 2 máquinas de embalagem e diverso material relacionado com o acondicionamento e armazenamento da droga. O Algarve é uma das zonas preferenciais de entrada de droga no país, na maior parte dos casos, por via marítima. Na Etiópia, as tropas rebeldes estão a sair de forma massiva da capital regional etíope do Tigré, que estão em confronto aberto com o Exército Federal há 10 dias. O Exército Federal da Etiópia está a aproximar-se de Mekele, a capital rebelde, abandonada agora pelos dirigentes e pelas tropas do Tigré, com armamento a bordo dos veículos.
0: É o essencial das notícias às 10 da manhã na RTP África, edição de Susana Lemos. Notícias também disponíveis em africa.rtp.pt. Passam já 6 minutos das 10, já a seguir a edição desta semana de Bora Lá Conversar, Raízes, Valores e Interculturalidade na Nova Geração Africana em Portugal. São convidados para a conversa José Bacar Mendes e Eveline Almeida, conversa moderada por Sérgio Jardim.
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8: Sejam bem-vindos a mais uma edição de Bora Lá Conversar. Quando o jovem africano passa anos longe do país onde nasceu, o que é que continua a viver dentro dele? E o que é que começa, pouco a pouco, a desaparecer? Porque crescer, estudar e construir uma vida noutro país também significa entrar em contacto com outras formas de falar, de pensar, de viver, de amar, de educar e até de entender a própria família e a comunidade. E nesse encontro entre culturas, alguma coisa muda. Podemos ganhar novas referências, novas perspectivas e novas formas de olhar para o mundo. Mas também podemos deixar para trás línguas, tradições, valores, costumes e formas de viver que recebemos das gerações anteriores. E é uma pergunta que talvez seja ainda mais difícil. Quando mudamos para conseguir viver num mundo diferente, estamos simplesmente a adaptar-nos ou estamos a perder uma parte de nós? Esta é uma conversa sobre raízes, memória, valores e interculturalidade, mas também sobre aquilo que estamos a transformar. O que trouxemos connosco de África, o que fomos deixando pelo caminho e o que fomos aprendendo através do contacto com outras culturas. É sobre tudo isto que vamos conversar hoje no tema Raízes, Valores e Interculturalidade na Nova Geração Africana em Portugal. E para esta conversa tenho comigo dois jovens com percursos muito diferentes, mas unidos por uma questão que está no centro deste debate. Como manter uma ligação às nossas raízes enquanto construímos a nossa vida num mundo cada vez mais intercultural. José Bacar Mendes, guineense, licenciado em Línguas, Literaturas e Culturas e mestrando em Português como segunda ou língua estrangeira, está há quase 6 anos em Portugal, trabalha como pizzaiolo, dá aulas particulares de francês e crioulo e está ligado ao núcleo de estudantes africanos da Faculdade de Letras da Universidade de Lisboa. Também a Eveline Almeida, cabo-verdiana, formada em Meteorologia, Oceanografia e Geofísica, com mestrado em Ciências Geofísicas, investigadora, escritora, dirigente associativa e uma voz ativa nas questões relacionadas com juventude, diáspora, educação, identidade e participação comunitária. José e Eveline, sejam bem-vindos ao Bora Lá Conversar.
9: Obrigado. É um prazer estar aqui, Sérgio, para podermos manter esta conversa, que será uma benção para quem vai nos ouvir mais tarde.
10: Muito boa tarde, Sérgio. Muito boa tarde, Cabral, José Cabral. É um prazer enorme estar aqui e poder debater um tema que é tão pertinente e cada vez mais pertinente, sobretudo quando se trata num contexto onde a imigração tem aumentado por números que consideram até o número já na casa dos milhões em Portugal e que, sobretudo, uma parte dessa imigração vem do continente africano.
8: Muito bem, quando vocês olham para vocês próprios hoje, depois de todos estes anos fora dos vossos países, quanto daquilo que eram quando partiram ainda reconhecem em vocês?
9: Para começar, eu quando me olho, do ponto de vista cultural e identitário, percebo que não sou mais a mesma pessoa. Não a mesma pessoa no sentido de abandonar aquilo que eu era, mas no sentido de agregar valores através dos encontros culturais. Alguns estudiosos da cultura, da interculturalidade, por exemplo, como o Joseph Scholl, que faz um esquema de três conceitos para definir a nossa chegada, adaptação e própria aceitação dos valores do país de acolhimento. Por exemplo, quando cheguei a Portugal, criei resistência, dando conta da diferença que existe entre a minha cultura que trago da Guiné e a cultura portuguesa. Isto acontece da seguinte forma: quando se chega, isto é inerente a todos os seres humanos, quando se chega a um espaço diferente a partir da culturalmente, cria-se resistência. Começa a ver, a julgar a cultura do outro, começa a perceber as diferenças que existem, principalmente culturalmente, e depois desta fase a pessoa começa a aceitar de que está num país diferente, de que está num espaço que é fora da sua casa, fora do seu espaço de conforto. E na terceira fase, a pessoa aceita a realidade e adapta-se e fica. E é o que aconteceu comigo. Eu agora em Portugal estou mais à vontade do que no primeiro momento. E também acrescentando esta parte, o Eduardo Said, que é um orientalista, diz uma coisa muito importante, que estar no exílio é aprender a ver a sua realidade, parafraseando, aprender a ver a sua realidade com mais de um par de olhos. Eu, estando cá em Portugal, consigo definir-me quem eu sou, a partir de fora, com um olhar de fora, porque é isto que o encontro com o outro faz, do ponto de vista identitário. Eu só sei quem eu sou a partir do momento que eu descubro o outro.
10: Eu basicamente, desde que eu saí de Cabo Verde, Cabo Verde é um país que tem uma diáspora enorme e espalhada pelo mundo, e estamos em constante processo, digamos, de partilha com os nossos conterrâneos que estão na diáspora. Então, o processo de vir para Portugal, para mim, o que me chocou mais é porque de facto havia uma realidade que eu imaginava na minha mente que eu podia encontrar no território nacional, que era se calhar uma realidade um pouco mais exagerada daquilo que tudo que me relatavam. E na verdade eu encontrei algo menos daquilo que eu esperava. Mas como nós dizemos sempre em Cabo Verde, é preciso sair das ilhas para poder conhecer a própria realidade. Na história, na literatura cabo-verdiana, se fala muito sobre a imigração, porque esta é uma realidade bastante vivida em Cabo Verde, mas de facto, de todas as histórias da literatura que eu li e que falava sempre do processo de transformação quando nós estamos fora e da consciência que nós temos de o nosso eu cabo-verdiano, ele fortalece muito mais quando nós estamos na diáspora. Eu tinha esse conhecimento literário, mas não tinha consciência. Então, a partir do momento que eu saio de Cabo Verde, nasce uma nova consciência, a consciência do eu, do eu e da minha identidade, que se calhar ele sempre esteve lá, mas nunca fui, se calhar, notado. E aqui ele realça e vem ao de cima, porque encontro, sim, algumas diferenças, mas vamos adaptando, digamos assim, e também vamos construindo uma nova identidade, porque para mim identidade é algo, é uma combinação de algo que é estático e contínuo também.
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8: E será que amar as nossas raízes também implica ter coragem para questioná-las? Quando uma tradição entra em conflito com aquilo em que acreditamos hoje, devemos preservar por ser parte da nossa identidade? Ou temos o direito de, se calhar, deixá-la para trás?
9: É importante esta pergunta, este subtema. Para continuar, eu queria só realçar um ponto aqui que a minha colega mencionou, que é a questão identitária, descobrir o eu. Já nos tempos de estudante de Casa dos Impérios, Amílcar Cabral, falava-se na reafricanização do espírito. O que não perdeu com o tempo, todo africano que chega a Lisboa encontra-se consigo mesmo a partir da reafricanização da consciência, do espírito. Então, o que está relativamente à nossa identidade, é claro, culturalmente, nenhuma identidade é estática, é algo em movimento, é algo em construção, é dinâmico. Porque o que é a cultura, afinal? A cultura é todo um complexo de saberes e de conhecimentos, pertencente a um grupo, que define um grupo, mas vai se moldando ao longo do tempo. E em todas as culturas do mundo existe aquilo que nós chamamos de calamidades culturais. Todo ser humano aprende com o tempo a olhar para a sua cultura e a eliminar aquilo que são calamidades culturais. O que é que são calamidades culturais? São aspectos negativos da nossa própria cultura, que não nos fazem bem enquanto humanos. Então, todo ser humano, principalmente no século XXI, deve ter esta capacidade de olhar para a sua própria cultura e ter capacidade de apontar o dedo a aspectos negativos da sua própria cultura, porque afinal é inerente a todas as culturas do mundo. E não é diferente quando nós viemos para cá fora, no encontro com o outro, descobrimos quem nós somos e vamos em um encontro de outros valores que são extra aos nossos valores. Quer dizer, a humanidade atingiu um progresso. E esses valores, que humanamente falando beneficia toda a humanidade, também podem ser nossos a partir do encontro com o outro. E toda conquista humana até aqui pertence a todos. Então, com esta capacidade de olhar para a nossa própria cultura e eliminar aqueles que são aspectos negativos, podemos encaixar as outras conquistas dos outros povos, de outras culturas.
8: Mas será que estamos realmente a perder as nossas raízes? Ou estamos a aprender a viver a cultura de uma maneira diferente daquela que as gerações anteriores viveram, mais enraizados?
9: Eu diria que não estamos a perder nada. Por quê? Nós vemos... o hibridismo cultural é um facto. Eu só falo... uma das minhas línguas maternas é o guineense, o crioulo. Que é uma língua, entre aspas, híbrida. Que é uma hibridização cultural. A guineense, a africana e a portuguesa. Portanto, o hibridismo cultural não é perda da própria identidade, mas é uma nova identidade que nasce a partir do contacto. E nós devemos entender, aquilo que muita gente assume que estamos a perder a nossa identidade nesse encontro que estamos aqui em Portugal, eu acho que esteja relacionada com a imagem estereotipada das nossas línguas, das nossas culturas, que ainda persiste no subconsciente europeu. Então, as crianças que nascem na Europa, os que fazem todo o percurso na Europa, de certa forma são influenciadas por esta reprodução do olhar negativo sobre as culturas africanas no geral. O que é que acontece? Uma pessoa que nasce em Portugal, de pais angolanos, de pais guineenses, cabo-verdiano, obviamente que em casa será Guiné-Bissau, será Angola, será Cabo Verde, será São Tomé, mas na rua será Portugal. E estas duas identidades vão moldando a sua personalidade ao longo do tempo. Então, de certa forma, não é perda, mas sim é uma realidade de fato que é hibridismo cultural que acontece, por exemplo, em Lisboa, em Paris, em outros pontos do mundo. E também nós devemos ter em conta o cosmopolitismo, que também é um tema muito debatido, que é saber lidar com o outro na diferença. Saber conviver com o outro na diferença. Então, os que crescem cá, os que fazem vida cá, sabem conviver com o outro na diferença. Não estão a negar a sua identidade. A verdade é que o preconceito que existe e estereotipação que existe faz entender que certas pessoas se distanciam da língua, se distanciam de certos aspectos da cultura, e isto faz-nos chegar à conclusão precipitada de que a nossa cultura está a ser negada. Não está a ser negada, está lá presente.
8: E Evelino partilha a mesma opinião?
10: Estou na mesma linha de raciocínio do José. Aliás, até como se diz na termodinâmica, que eu vou agora juntar a parte científica, ou a área exata, a área humana, nada se perde no planeta Terra, tudo se transforma. Então nós não perdemos nada, nós transformamos somente porque nós somos...
8: Evoluímos, então?
10: Não vou colocar, se calhar, na palavra evolução, porque pode trazer aqui, digamos, vários desentendimentos, de Sim. acordo com aquilo que a pessoa entende por evolução, mas eu vou falar de um processo de transformação, porque nós somos uma continuidade, nós não somos algo separado, nós somos o todo. Então, nós descobrimos aqui fora uma nova identidade, como o José diz, mas isto não significa que nós abandonamos aquilo que faz parte da nossa essência. Aliás, quando falamos sobre abandonar as raízes ou perder as raízes, nós temos que também ir para uma parte que é muito essencial, que é verificar a partir de que faixa etária é que a pessoa emigrou, porque isto afeta profundamente.
8: E é muito importante.
10: É, sem dúvidas. Na minha faixa etária, por exemplo, que eu vim para Portugal, eu vim para estudar.
8: Com que idade?
10: Aos 17 anos. Nesta fase, eu posso dizer que a minha personalidade e uma parte muito grande e significativa daquilo que é a essência do ser cabo-verdiano já estava construído. E é muito mais difícil mudar algo que já está muito enraizado. Então, se nós falamos das raízes, não é algo que é fácil de desconstruir ou de perder-se. Não. Nós, na verdade, começamos a crescer e a ter folhas e frutos, e que vai ser uma construção híbrida. Eu me vejo como alguém híbrido. Quando eu estou em Portugal, eu não sou inteiramente portuguesa, e quando estou em Cabo Verde, eu não sou inteiramente cabo-verdiana.
8: Tu já pertences a todos os mundos, ao mundo. Pertences ao mundo.
10: Por acaso, isso é uma parte que eu ia mencionar mesmo. Eu me considero já um ser universal, até porque o meu pensamento não está ligado a um único local, até porque não somente estou em Portugal, mas também... já viajei para alguns países africanos e a Europa, uma boa parte da Europa. E também já tive essa troca cultural com muitos países na Europa, através de programas Erasmus. Então eu posso dizer que eu sou uma combinação de todos os lugares por onde eu passei. E claro, em relação a Cabo Verde, há sim aspectos culturais que eu nunca questionei quando ali vivia, mas que como um ser agora, digamos, adulto, com maturidade e consciência, isto também entra no processo, começo a questionar e pergunto, será que eu vivia verdadeiramente aquela cultura? Ou será que apenas eu seguia o que a sociedade me impunha? Então, só podemos falar sobre abandonar ou perdas de raízes ou adquirir novas a partir do momento que nós temos consciência daquilo que nós fazemos. Até porque, como eu digo sempre, cultura é um processo que está em transformação. A cultura não é estática, a cultura ela é dinâmica. Portanto, É porque eu sou cabo-verdiana que vivo a cultura e que faço a cultura. E não é a cultura que faz eu ser cabo-verdiana.
8: E quanto a essa transformação que tem acontecido a nível cultural e não só, pode acontecer, não digo em vocês consideram-se híbridos, têm um pensamento diferente, mas a juventude, vamos falar da juventude palopa, pode estar, de facto, a perder isso, a perder esta cultura. E para vocês, essa cultura começa realmente a desaparecer quando deixa-se de praticar ou também ela sobrevive dentro dessa transformação? E quem é que decide o que merece ser preservado e o que é que, de facto, também pode ficar no passado nesta transformação cultural? Os tempos vão passando e as coisas vão evoluindo. José.
9: Relativamente ao que se pode preservar, eu diria a língua. Dizia Ngujiwa Chongo, a língua é o veículo da cultura. Perde-se a língua, perde-se, em parte, coisas essenciais da própria cultura. Então, o que está se a desaparecer em Portugal são as línguas africanas. Isto assumo e é um fato. São as línguas africanas.
8: E a geração atual já não conhece sequer a língua dos avós.
9: Já não conhece. Mas para sustentar esta afirmação, vamos voltar um bocadinho atrás. Aquilo que eu mencionei, que é a estereotipização das nossas línguas, das nossas culturas, que não vem de hoje. Historicamente, a nossa relação com Portugal foi uma relação de assimilado e de indígena. E esta visão persiste no subconsciente, tanto de africanos, em Lisboa, em África, assim como dos próprios portugueses. Então a geração que nasce cá sente, de certa forma, pertencer à minoria estereotipizada, à minoria rotulada, à minoria periférica. Claro, há a cultura-alvo, há a língua-alvo. Nesse caso, o português. Nesse caso, a cultura portuguesa. E a outra cultura. E as outras culturas.
8: E essas duas culturas encontram-se agora?
9: Encontram-se em Portugal. O que é que acontece? Então, depende do olhar. Aí é que entra o papel dos pais.
8: Mas aí achas que dá para fazer uma simbiose das duas culturas ou passa a ter uma mais força do que a outra?
9: Isto é natural, independentemente de que cultura é que está mais forte. Isto é natural. Isto não sou eu a decidir, não é ninguém a decidir.
8: Porque acontece que eu sou angolano e no meio angolano é diferente. Porque nós, e tu tiveste-me a dizer antes que começamos a gravar, não é dialeto, é língua, eu aprendi bastante. Há várias línguas em Angola, mas nós não falamos essas línguas em casa. É muito
9: Exatamente.
8: Raro, a não ser os avós e bisavós. Mas vocês, cabo-verdiana e unguiniense, vocês em casa falam crioulo.
9: Exatamente.
8: E então há esse choque, porque o avô... E acontece, eu vejo os avós guineenses e cabo-verdianos aqui quase não falam o português porque preservam aquilo que é a língua materna.
9: Exatamente.
8: E os netos, quando estão em casa, têm de falar o crioulo com a avó e na rua vão falar o português. Mas Exatamente. Se na escola forem falar crioulo, já se sentem um bocadinho inferiorizados porque vão se rir dele. Os angolanos, por exemplo, são assim. Não se fala umbundo, quimbundo, etc. Nas escolas ou na rua, porque vão abusar-nos, entre aspas. Vão dizer, tu estás a falar essa língua de velhos. Então, qual é a vossa a opinião em relação a isso? Como é que se deve fazer, já que tem havido essa constante mudança?
10: Assim, o crioulo cabo-verdiano, vou falar mais sobre o crioulo cabo-verdiano, porque é o que eu conheço a realidade mais plena. Assim, o crioulo é uma língua bastante forte e é uma língua que é conhecida em Cabo Verde como a língua de resistência. Para quem nasce em Cabo Verde e viveu a infância toda em Cabo Verde e teve a educação até o secundário em Cabo Verde, então ele conhece o valor do crioulo porque ele aprende isto e é incutido isto, então é algo do qual nós não abrimos mão. Até mesmo os que nascem já aqui em Portugal também têm esse lado de falar crioulo muito forte. E para mim é muito estranho, por exemplo, quando eu chego e alguém diz que eu falo um dialeto, que é algo que eu recuso a aceitar.
8: Tu falas uma língua.
10: Porque eu falo uma língua, porque Sim. O crioulo é uma língua e ela é uma língua que está na nossa Constituição, uma língua nacional com reconhecimento e que já existe, digamos, é uma língua como qualquer outra língua.
8: E eu vou
10: língua.
8: Dizer que eu aprecio muito o cabo-verdiano nesse sentido, porque é crioulo, é crioulo. Pois... Eu estive em Cabo Verde recentemente e quase não se fala o português. Sou filho de pai cabo-verdiano, meu pai por acaso foi para Angola muito cedo e não aprendeu a falar crioulo, mas lá em Cabo Verde eu não via falar em português. Porque o crioulo é a língua nacional.
10: Por acaso, eu agora até posso dizer que o crioulo em Cabo Verde está tão forte, que as pessoas muitas vezes estão a ir para um extremismo. O extremismo de começar a criar um preconceito contra quem fala português em Cabo Verde.
8: A sério?
10: Porque acredita-se que as pessoas que falam o português em Cabo Verde querem mostrar superioridade intelectual ou outrem. Então é muitas vezes recusado. Por exemplo, vamos analisar só uma coisa que é bastante polémica aqui, que é nós tivemos agora há pouco tempo uma eleição em Cabo Verde, nas autárquicas, e temos um primeiro-ministro que em parte foi muito amado pela população cabo-verdiana, porque ele simplesmente se recusou a falar o português e abraçou o crioulo. E o povo sente isso como...
8: Isso na campanha?
10: É, na campanha eleitoral. Então o povo considera que ele é nosso. Ele é nosso, ele pertence-nos. Então ele é aquele que nos representa verdadeiramente. Eu não sou muito de acordo que devemos abandonar o português, que agora em Cabo Verde essa é a discussão de todos os dias. Não devemos abandonar o português porque é sempre uma língua e uma língua também abre-nos porta para o mundo. Sem dizer que é através do português que temos contacto com os outros países.
8: Até porque em português nos entendemos.
10: Exatamente, lusófonos. E o crioulo ficaríamos um bocadinho limitado, se calhar, com relações mais próximas com a Guiné-Bissau e pararia por aí. Então precisamos combinar mais línguas. Mas do que falou também, há um aspecto que eu percebi, não propriamente em Portugal ou em França ou em Luxemburgo, daqueles que falam o crioulo, mas em Luanda. Eu percebi que os cabo-verdianos que vivem em Luanda, porque já estive lá, uhum, e tenho uma relação também próxima com Angola, sim, existe uma complexidade, que eu posso dizer sim, um complexo de falar o crioulo.
8: Quase não falam.
10: E eu questiono, questionei vários cabo-verdianos que vivem aí, de onde é que vem o medo de aceitar aquilo que vocês são? De onde é que vem o receio de
8: talvez
10: falar o crioulo?
8: Talvez porque o angolano também não fala a sua língua nacional, então quando vê o cabo-verdiano falar crioulo, ele está a falar a língua dele, então ele fica para aí. Se calhar deve,
10: exato,
8: ser isso.
10: Então, mais facilmente um cabo-verdiano que nasceu, ou se calhar que foi para Angola pequenino, vai sentir o processo de complexo de falar crioulo, de que alguém como eu, que já vai como adulta,

0: é uma construção sucessiva, sem perder aquilo que nós somos, porque temos que lembrar de onde viemos para poder saber para onde é que vamos.
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2: Então, José, vou-te fazer uma questão, saindo um bocadinho já do que estávamos a falar das línguas. Vamos falar daquilo que são os valores que nós herdamos. Para ti, há algum valor que tínhamos herdado das gerações anteriores e que hoje seja representado como essencial à nossa cultura, mas que tu próprio, enquanto linguista, enquanto pessoa que já vive fora da realidade guineense, achas que precisa ser repensado?
3: Sim.
2: Qual?
3: O sentido comunitário. Eu, para mim, nós, enquanto africanos, é o que nós temos em comum. É o que mais temos em comum, que é o sentido da comunidade. Apesar de hoje vivermos nas cidades, mas é o que nos caracteriza enquanto povo. De norte ao sul, de leste a este da África, oeste da África, nós temos isso em comum, o sentido comunitário. Note-se que na imigração está-se a perder esse sentido comunitário. Eu arrisco dizer que nas primeiras gerações de imigrantes africanos em Portugal, eu acho que talvez sejam mais acolhedores, mais próximos um ao outro, mais, digamos assim, mais atencioso com os outros. E eu acho que é algo que nós devemos sentar e repensar. O que é que vamos fazer com este valor? O que é que vamos fazer com este comportamento que nos caracteriza enquanto povo, que não podemos abrir a mão? Eu costumo dar exemplos, mas o exemplo que vou dar aqui é próprio processo da luta pelas independências. Começou nesse sentido comunitário. Quando o Vasco Cabral e Amílcar Cabral, Luís Cabral, chegam a Portugal para estudar, já estava aqui o José Francisco Tereiro de São Tomé, estava aqui Agostinho Neto, estava aqui Jonas Savimbi, estava aqui Marcelino dos Santos, e junto com Mário Pinto de Andrade e junto com o Francisco José Terreiro, criam a Casa dos Estudantes do Império.
2: Isto em que ano?
3: Não sei precisar a data agora, mas
2: na década de...
3: penso que vai aí nas décadas de 50 a 60, porque é a altura que o Amílcar esteve aqui a estudar e o Francisco José Terreiro era professor na Faculdade de Letras da Universidade de Lisboa. Então é justamente esse sentido comunitário que eles todos têm em comum, na verdade saíram de países diferentes, e nesse sentido que os unem e juntos criam um projeto. Vamos libertar o nosso povo. Eu penso que há uma necessidade, porque nós temos uma polarização das rivalidades nas redes sociais, que não posso aqui deixar de falar, que nós combatemos todos os dias. O angolano acha que é superior ao guinense, o guinense acha que pode dizer alguma coisa sobre o angolano, o cabo-verdiano, o santomense, essa polarização.
2: Não há aquele espírito de união.
3: Está-se a perder. Está-se a perder. Então, portanto, devemos voltar atrás, devemos reapropriar daquilo que está-se a perder, neste caso, o sentido comunitário, de união, de ajudar-nos, de seguirmos para a frente todos juntos, de apoiarmos uns aos outros, enfim.
2: Que é o papel da CPLP, né?
3: Não queria muito falar da CPLP, porque no fundo nós sabemos.
2: Mas é a comunidade que faz a união entre esses países, entre essas comunidades, e principalmente nós jovens. Temos
3: eu tenho uma visão muito diferente disso. Eu diria que o Xpalop devia ser mais forte.
2: Pois.
3: Sendo realista, o Xpalop, países africanos de língua portuguesa, assim como a literatura africana em língua portuguesa, que eu gosto muito desta definição, literatura africana em língua portuguesa, país africano de língua oficial portuguesa, porque esse contexto explica tudo, engloba a existência de outras línguas e que só uma língua é oficial e que nos une a todos. E quando falo de união é nesse sentido de aceitarmos como somos e de assumirmos que somos africanos sem complexo, e desta forma estamos a herdar, a fazer valer os valores dos nossos antepassados, neste caso Amílcar e a sua geração.
2: José Evelina, daqui a 20 anos, quando os jovens africanos que hoje vivem em Portugal forem pais, que parte das nossas raízes gostariam que de facto os seus filhos ainda reconhecessem neles, e também que parte daquilo que somos hoje gostariam que eles tivessem coragem de mudar?
0: Daqui a 20 anos?

0: Sim.
1: Bom, basicamente quando... Eu acho que o que eu queria passar aos meus filhos, dos valores que eu aprendi das minhas raízes, é, um é o sentido de honra, que é uma das coisas que eu considero que é um dos pilares do valor do ser cabo-verdiano. O sentido de honra, o sentido de também o valor, o trabalho, o valor pelo trabalho também é algo que distingue bastante o cabo-verdiano, e a capacidade de poder se adaptar a realidades completamente distintas daquilo em que no, no contexto onde nós crescemos. Mas também gostaria que a geração futura, ou que sejam os meus filhos ou que seja outros na sociedade cabo-verdiana, pudessem também mudar algumas coisas, como por exemplo o conceito de nós em Cabo Verde existe muito digamos um ditado social que todas as avós nos repetem constantemente: nós temos que aprender a sofrer e a sofrer calado, porque todo mundo sofre nesse planeta Terra. Então quando as coisas estão mal, o conselho que nos dão muitas vezes é suportar, é aguentar. E isto pode parecer uma coisa simples, mas não é simples, é profundamente, porque isto pede-nos simplesmente para não agir. É como que se fosse um processo de nos colocar estático e não ter consciência, e não questionar, e não agir, e não querer resolver as coisas. Sobretudo no contexto familiar. Por exemplo, se estás num relacionamento e não está a correr muito bem, o conselho que te dão muitas vezes é: aguenta, porque todos nós aguentamos. Não. A geração já que nós vivemos, não aí posso dizer que é um valor que está em desconstrução, ou que está a ser, se calhar, ressignificado e transformado, porque hoje, no nosso contexto, nós questionamos, e se algo não está bem, nós temos a capacidade de poder transformar e de poder adaptar, digamos assim, para algo que seja mais saudável. Então, hoje temos uma sociedade que é mais crítica, mas eu gostaria que no futuro nós encontrássemos um equilíbrio, que não fôssemos demasiado críticos como nós somos hoje, ao ponto de rejeitar quase tudo que vem dos nossos antepassados, porque achamos que aquilo já não faz sentido, mas sobretudo nós encontrarmos um ponto de equilíbrio entre aquilo que era bom de facto e que podemos utilizar para melhorar a nossa qualidade de vida, e também aquilo que nós aprendemos no nosso contexto atual, isto é, uma adaptação. Portanto, de uma forma geral, eu penso que é isto que eu quero que a próxima geração possa fazer. E também no aspecto que o José falou, eu gostaria também de ver uma, na minha geração já, e na próxima geração que vem também, que tivesse uma visão mais global do que nós já temos, uma visão muito voltada para o contexto africano, que é uma coisa que eu acho que, em termos de raízes, eu posso dizer que a parte cabo-verdiana perdeu muito este contacto. Eu acho que desde que tivemos independência, a partir de 1975, tem decaído gradualmente essa aproximação com o contexto africano, porque o facto também de estarmos isolados no arquipélago, isso também dificulta, e também, sobretudo, o destino da nossa imigração, porque a imigração cabo-verdiana, por exemplo, que havia no passado para São Tomé e Príncipe, para Guiné-Bissau, para Angola, já não existe no presente. No presente as pessoas imigram para a América, para a França e para os outros lugares. Portanto, todos os cabo-verdianos, ou a maior parte que vive no contexto africano, são cabo-verdianos já descendentes da era colonial, podemos dizer assim. Portanto, em Cabo Verde, muitas vezes há um desconhecimento daquilo também que é as nossas raízes, que está ligado ao contexto africano. E para a geração futura, eu gostaria que fizessem essa aproximação, porque, como eu digo, nós somos híbridos em Cabo Verde, temos essa consciência, mas é preciso nós vivermos aquilo que nós somos na plenitude. Sim, não perder o contacto com o continente europeu, mas também não perder o contacto com o continente africano. Porque somos o todo, não somos a metade.
0: José, de forma muito cirúrgica.
2: O que eu quero daqui a 20 anos, talvez passar para os meus filhos, é a minha língua. A minha segunda língua materna, porque tenho duas. Já agora, uma pessoa pode ter até 5 línguas maternas, mas eu tenho duas. Tenho o crioulo, que é o mais fluente, o manjaco, que a minha avó passou-me. Os meus pais também passaram a mim e os meus irmãos. Eu quero que os meus filhos saibam essa língua para não perder com as raízes e não esquecer de onde vieram. E também passar tudo aquilo que a minha avó me passou. Que era uma mulher ligada à terra, uma mulher agricultora, uma mulher que me educou. E quero passar esses valores. O sentido comunitário, família e a dignidade. Que a dignidade não tem preço. Portanto, face à compra de consciência e tudo que se fez no mundo novo em que estamos, eu quero proteger os meus daqui a 20 anos, nesse sentido, preservar aquilo que é bom que os nossos antepassados nos passaram.
0: Talvez as nossas raízes não sejam aquilo que nos impede de avançar. Talvez sejam precisamente aquilo que nos permite saber quem somos enquanto avançamos. Porque viver entre culturas é também aprender a escolher, transformar, questionar e reconstruir. Podemos mudar a forma como falamos, estudamos, trabalhamos, pensamos e vivemos. Podemos também adotar novas referências e criar novas identidades. Mas existe uma diferença entre transformar uma cultura e esquecer de onde ela veio. A nova geração africana em Portugal não tem necessariamente de escolher entre o passado e o futuro, entre África e Portugal, entre aquilo que recebeu e aquilo que descobriu. Pode sim construir uma ponte. E talvez a verdadeira interculturalidade comece exatamente aí, quando conhecemos suficientemente as nossas próprias raízes para podermos encontrar o outro sem medo de deixar de ser quem somos. José Barca Mendes e Evelina Almeida, obrigado por esta conversa, obrigado pela vossa presença e a todos que nos acompanharam, fica o desafio. Não tenham medo de mudar nem de se transformar, mas nunca deixem que a mudança vos faça esquecer a história que vos trouxe até aqui. Eu sou o Sérgio Jardim e este foi mais um Bora Lá Conversar. Pode ouvir este e os restantes episódios em africa.rtp.pt. Até à próxima.

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0: Para todos, mais uma vez, bom dia. São 11 horas da manhã em Portugal e em Angola. São 9 horas em Cabo Verde, 10 da manhã na Guiné-Bissau e em São Tomé e Príncipe. É já meio-dia em Moçambique. Agora as notícias na RTP África, edição de Susana Lemos.
1: Uma pessoa morreu nas cheias em Espanha, na região de Albacete. A vítima mortal, uma mulher de 102 anos, estava em casa quando foi surpreendida pela força da água que atingiu 1 metro de altura no interior da residência. A informação foi avançada à agência France Presse pelo porta-voz do Governo Regional de Castela Mancha. O jornal espanhol El Digital de Albacete relata ainda que durante a tarde de ontem e o início da noite, os serviços de emergência fizeram cerca de 90 resgates. As chuvas fortes inundaram várias ruas, casas e estabelecimentos. Muitas pessoas ficaram presas em casa. O ministro francês dos Negócios Estrangeiros está hoje na província de Ituri, no leste da República Democrática do Congo, epicentro da maior epidemia de ébola da história do país. Esta deslocação de Jean-Noël Barrot, a primeira à região de um ministro europeu desde o início da epidemia de ébola, pretende realçar o apoio de França às autoridades locais e aos funcionários humanitários que ali se encontram. Até hoje, esta epidemia já matou mais de 4 mil pessoas, entre 8.300 casos registados da doença. O Ministério Angolano das Pescas e Recursos Marinhos aconselha a população a evitar nos próximos dias o consumo de produtos do mar provenientes da Baía de Luanda, é que foram detectados níveis de poluição preocupantes. O alerta foi feito pelo Instituto Nacional de Investigação Pesqueira e Marinha, com base nas informações divulgadas publicamente por duas organizações não-governamentais. Cabo Verde, o PICV responsabiliza o anterior governo pela crise energética na Ilha do Fogo e pelas perturbações no fornecimento de eletricidade em Santiago. A posição foi assumida pela líder parlamentar do partido, Carla Lima, depois de uma reunião com o Conselho de Administração da Electra, na qual foi preparada a próxima sessão parlamentar.
2: Fomos confrontados com a questão da crise energética no Fogo e também em Santiago Norte. Por parte do governo anterior, houve negligência grosseira relativamente à responsabilidade que tinham, quer na realização de novos investimentos, quer na realização da manutenção dos equipamentos, dos grupos de geradores, das redes, para garantir que agora não estivéssemos nesta situação.
1: Carla Lima reconhece que a população tem razões para protestar contra os cortes de energia e diz que a Eletra e o atual governo estão a tomar medidas para evitar a repetição destas situações.
2: Tivemos a garantia por parte do Conselho de Administração que a situação de crise foi ultrapassada, o que quer dizer que entramos na normalidade com a potência alugada que vai continuar na Ilha do Fogo, a garantir a produção e distribuição de energia. A mesma coisa em relação à central única aqui do Palmarejo, que também está a funcionar com potência alugada e que vai continuar a funcionar com potência alugada até que sejam feitos os trabalhos necessários para garantir a produção própria e com segurança para evitar cortes e para evitar esses sobressaltos.
1: Carla Lima, líder parlamentar do PICV, recorda os investimentos realizados em 2012, investimentos que permitiram dotar as centrais de capacidade de reserva para manter o abastecimento em caso de avaria. Em Portugal, a empresa responsável pelo transporte aéreo de emergência médica avisa que o aumento do preço dos combustíveis pode pôr em risco a sustentabilidade da operação. Numa resposta enviada à agência Lusa, o presidente da Gulfmed Aviation Services adianta que já pediu ao governo para que a empresa seja incluída nos apoios públicos relacionados com a crise energética. O presidente norte-americano elogiou os países europeus pelo acordo alcançado pelo G7 para 100 milhões de barris de petróleo e gasóleo para aliviar os preços dos combustíveis. Donald Trump negou que a administração norte-americana tivesse ponderado proibir durante 3 meses as exportações americanas de gasóleo. A Comissão Europeia tinha avisado hoje que uma proibição da exportação de gasóleo ponderada pelos Estados Unidos não teria benefícios e colocaria em causa o estatuto de Washington como parceiro fiável. O aeroporto de Vilnius, na capital da Lituânia, foi encerrado esta manhã por causa da presença de um drone suspeito nas proximidades. É uma informação avançada pelo Centro Nacional de Gestão de Crises do país. As autoridades lituanas referem que caças da Polícia Aérea do Báltico da NATO foram acionados e aconselham os residentes da região de Vilnius a estarem preparados para procurar abrigo, caso seja necessário.
0: É o essencial das notícias às 11 da manhã na RTP África, edição de Susana Lemos. Notícias também em africa.rtp.pt. Passam já 5 minutos das 11 a seguir. O meu bairro também é deste país. A edição é de Manuel Matola.
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8: Vamos começar por perguntar quem é Rafael Barreto.
9: Rafael Barreto hoje é encenador, é ator, bailarino, coreógrafo e diretor artístico da Associação Lugar Comum.
10: Foram anos de dança, teatro e de aposta nas artes performativas até Rafael entender o seu propósito. Ser guardião das histórias de um bairro social que está a desaparecer.
9: Nós somos do bairro da Cruz Vermelha, que já foi demolido, grande parte dele. Temos só apenas dois edifícios que ainda não foram, dois lotes, e as pessoas já foram realojadas. Portanto, o bairro da Cruz Vermelha, como nós o conhecíamos, já não existe, já desapareceu. Que é o sítio onde nós ensaiamos, que ainda fica no Lumiar, é o Centro de Artes e Formação. Portanto, ainda continua essa ligação de como tudo começou e ainda continuamos aqui.
8: Para o seu caso, já terá nascido neste território?
9: Eu nasci no Lumiar também. Nasci aqui em Lisboa e no Lumiar. Agora é que, com o realojamento, estamos em Santa Clara. Pronto, é uma fronteira, não é muito longe um sítio do outro, mas é uma outra freguesia, é diferente de onde pelo menos eu cresci desde sempre. Pronto.
8: Ou seja, vocês nasceram neste bairro enquanto instituição e são a única instituição que está a ver o bairro morrer.
9: Exatamente.
10: A ideia de perpetuar a memória da Cruz Vermelha surge da necessidade de saber contar a morte de um bairro e as histórias de vidas que ficaram pelo caminho.
9: E inclusive nós já fizemos um vídeo que fala exatamente sobre isso. Há uma espécie de seguimento nos nossos espetáculos e na história do bairro. Portanto, consoante o bairro foi, se soube da notícia do realojamento, houve o realojamento, o bairro foi destruído, nós fomos fazendo sempre performance, é engraçado, que pontuavam esses momentos. As próprias personagens criadas desde 2017 passaram também por esse processo. Foi muito interessante porque nas próprias criações que nós fazíamos, as personagens viviam aquilo que as pessoas do bairro estavam a viver. Portanto, há essa espécie de ligação entre a ficção, né? Portanto, o mundo teatral e a realidade.
8: É verdadeiramente o teatro no bairro.
9: Exatamente, é absolutamente um teatro no bairro.
10: Esta semana destacamos o projeto Um Teatro em Cada Bairro, uma iniciativa da Câmara de Lisboa.
11: Projeto que se chama Quinta Alegre, Um Teatro em Cada Bairro, passou a chamar-se Um Teatro em Cada Bairro em 2023 com a integração nesta rede, que é uma rede também promovida ela própria pela Câmara Municipal de Lisboa. A Quinta Alegre está na freguesia de Santa Clara, que é a última e a mais a norte da cidade de Lisboa, que faz já aqui fronteira com o Conselho de Loures. E o objetivo deste projeto, que é um projeto na área da cultura, é trabalhar com as pessoas e as comunidades deste território, desta freguesia e também aqui das limítrofes, não é? Portanto, também do Lumiar e outras, com as pessoas e as comunidades do ponto de vista da atividade artística e cultural.
10: O projeto leva o teatro aos bairros num trabalho da Associação Lugar Comum.
9: Estamos a falar de uma associação que foi fundada em 2017, no âmbito de um projeto BIPZIP da Câmara Municipal de Lisboa, intitulado Praceta de Saudade. A associação já existe há 9 anos, já temos 9 anos de trabalho, 2 BIPZIPs, muitos projetos, muitos espetáculos, e um projeto que tem sido um sucesso também, que é uma espécie de ramificação ao braço da própria associação, que se chama Born to Fail, que foi fundada em 2019.
12: Olá, eu sou a Dânia e tenho 19 anos.
10: Tem 19 anos, mas o respeito que conquistou entre os jovens da associação é de uma veterana.
12: Então, eu comecei no Centro de Arte e Formação, que foi onde o Rafael e o Nuno também começaram, desde os meus 12 anos. Eu sempre participei no grupo dos mais velhos, nas atividades artísticas. Surgiu a oportunidade de irmos ao Festival Panos, do Teatro Nacional de Dona Maria II. E depois, pronto, esse grupo surgiu, o Rafael apoiou-nos imenso e acabou por surgir a Born to Fail, que na verdade ainda não tinha nome, era só um projeto de lugar comum, na verdade. E sim, acabei por entrar no projeto e agora sou uma das mais antigas, digamos assim.
8: Da Born. A proposta de nome foi...
12: Foi em grupo, foi mesmo... Estávamos a decidir, não tínhamos nome, éramos só um projeto de lugar comum. E temos de ter um nome, temos de ter um nome e acabou por surgir Born to Fail.
8: E o que é que justifica o nome?
12: Então, Born to Fail, nascidos para falhar. Acho que de onde nós viemos, as pessoas também nos metem num sítio que eles vieram do bairro, eles são do bairro. E pronto, acabou por surgir esse nome também por esse motivo e muito pelo que nos rodeia também. Nós estamos aqui, eles não vão para a faculdade, eles só têm que ir trabalhar para o continente, têm que ir trabalhar. Não que isso seja mau, de todo, temos consciência de que isso não é mau. Há muitas pessoas que fazem essa vida, mas que nós queremos mais. Por isso o nome Born to Fail, mas é o contrário. Nascidos para falhar, mas nós estamos a vencer. É essa a motivação.
8: É por aí que eu ia perguntar, conseguem vencer e o que é que já conseguiram alcançar?
12: Então, muitos, dois de nós conseguiram ir para a faculdade, dois de nós não, foram mais. Mas foram para a faculdade, eu pretendi ir para a faculdade, consegui acabar a escola. Sinto que tenho muitas oportunidades com o projeto Born to Fail, dá-nos visibilidade, faz-me ter mais confiança em mim. Por exemplo, era uma miúda muito tímida, com a dança, com o teatro que foi surgindo na minha vida, com o Rafael também, com o Nuno, tornei-me outra pessoa, mas para melhor.
8: Quer apresentar-me as pessoas que estão cá?
12: Claro que sim, então temos a Matilde e a Letícia, que são membros, vamos dizer assim, novos na Born to Fail. A Matilde tem 19 e a Letícia tem...
13: 17.
8: Começo pela Letícia, conta-me um bocadinho da sua participação cá.
13: Como a Dani disse, eu sou nova, entrei há pouco tempo, há 2 anos, para aí. A minha experiência de entrar na Born to Fail foi uma coisa diferente, porque eu já dançava no CAF, mas entrar na Born to Fail foi diferente, é uma coisa mais séria, mais responsabilidades, e também eu era mais tímida, não falava muito, e agora com a Born to Fail senti-me mais solta, eu consigo expressar-me através da dança, através do teatro, e foi um percurso, ainda é um percurso que eu estou a gostar e estou a agarrar muito, estou a levar para a minha vida pessoal, na comunicação, na forma de me expressar, mesmo nas artes, porque eu estou a estudar teatro, estou no 11º ano de teatro, então é uma coisa que eu estou a gostar muito.
8: E o seu caso? Já agora o nome?
14: Matilde, sou a Matilde, também sou dos membros novos da Born to Fail, também estou na Born to Fail há mais ou menos 2 anos. A mim foi como abrir um mundo novo para mim, dar-me muitas oportunidades no mundo e na área que eu gosto. Pretendo seguir com isto no meu futuro, então a Born to Fail é o sítio certo. Penso eu que tem-me dado muitas ferramentas e muitas oportunidades, como a que vamos ter aqui na Quinta Alegre, para melhorar e aprender. Aprendo todos os dias com a Born to Fail a nível pessoal, a nível artístico, a todos os níveis, e é isso.
8: O que é que teria sido a vossa vida se não passassem por aqui?
14: Seria muito diferente, se calhar teria levado o nome do projeto mesmo a...
8: à concretização.
14: Exatamente. Não teria metade das oportunidades e não faria metade das coisas que eu faço. Não teria, com certeza, sucesso na área, porque eu também estou a tirar teatro e, portanto, é todo um conjunto de coisas que está a seguir a linha do meu futuro e espero eu que corra tudo bem.
9: A Born to Fail é feita por jovens. Cerca do... O meu membro mais novo é a Márcia, tem 16 anos agora. Portanto, começou na altura com um grupo de jovens que eu trabalhava no Centro de Artes e Formação no Lumiar, no bairro da Cruz Vermelha, e então eles pediram, ou houve uma certa forma um pedido deles para que pudéssemos fazer um projeto mais, que pudesse ser de certa forma profissionalizante, ou seja, que eles pudessem já receber e pudessem ter uma missão diferente daquela que tinham no Centro de Artes e Formação. Agora as idades, quer dizer, eles, alguns começaram com 12, hoje em dia já têm 18, os começaram com 18 já têm 24, 25, já saíram, outros novos entraram, portanto temos um bocado dessas idades. Vai, varia entre os 15 e os 23, mais ou menos, por aí.
8: Estamos a falar de jovens que fazem apresentação de...
9: Fazem performance de tudo, dança, teatro e música.
8: E que discussões vocês têm tido enquanto jovens e participantes desta iniciativa?
12: Nós falamos muito sobre o que nos rodeia, portanto, as pessoas que nos rodeiam, o que é que nós vemos e o que é que queremos ser. Portanto, aquilo que nós tendemos a ver e tendemos a crescer ao lado, por exemplo, falo pelos meus pais, não pensavam no futuro, pensavam no presente só. Portanto, eu estou aqui, vou ficar aqui e não quero mais. Portanto, o Rafa e a Born to Fail faz-nos ver que o que eu tenho ao lado não preciso de seguir. Eu quero mais, eu tenho que conseguir, tenho que procurar, tenho que saber, tenho que explorar. E se eu quero, eu vou conseguir. Falamos muito sobre isto também e faz-nos abrir sobre o nosso psicológico também, falar, a nossa maneira de expressar, a comunicação, que a comunicação é muito importante. Eu, pelo menos, sou uma pessoa nada expressiva, os meus sentimentos está tudo ao lado, e na Born to Fail também ajuda-me a perceber que posso falar, posso ter voz, posso dizer que não, posso dizer que sim, se quero, quero, se não quero, não quero, e está tudo bem. E sim, é muito isto.
8: E neste exercício de reivindicação e de poder falar e expressar, o que é que para si representa o maior desafio de jovens que nascem nesse contexto e estão a trilhar por outros caminhos que não o vosso?
13: Eu acho que é a falta de comunicação. Não existe muita comunicação, as coisas não são levadas com o devido contexto. Não interagem entre si, não têm muito afeto. Acho que essa é a maior dificuldade, porque como não existe comunicação, as coisas não resolvem, ficam tudo num impasse e depois fica por aí. E acho que essa é a maior dificuldade que existe.
8: Perguntava há pouco tempo ao Rafael sobre a mudança que houve do bairro Cruz Vermelha para o novo e a necessidade de encontrar novas narrativas. Quais são, na sua opinião, as novas narrativas, olhando até para a vossa geração e aquilo que vão e que estão encontrando no espaço onde estão agora a sediar?
14: Pronto, eu acho que as pessoas tiveram que se reinventar porque saíram de uma realidade para outra completamente diferente, contextos completamente diferentes, tiveram que lidar com novas pessoas, estar com novas pessoas, criar novos hábitos, novas rotinas. As crianças, se calhar, já não podem sair como saíam no bairro antigo, com toda a segurança e toda a liberdade possível. Estão noutro sítio, outro contexto, outras pessoas, nunca se sabe, não é? Então é isso, eu acho que as pessoas tiveram que adaptar as suas vidas à sua nova realidade e pronto, não há muito mais a fazer a não ser isso.
8: Vocês nasceram no bairro?
14: Sim, nascemos.
8: No bairro Cruz Vermelha?
14: Eu não, eu nasci no Lumiar, lá em cima, mas sempre convivi com as pessoas que moravam no bairro, incluindo elas, que nasceram as duas lá.
8: E é ser jovem ou adolescente, porque agora estão na fase de juventude, mas antes, por algum tempo, foram adolescentes. O que é ser adolescente e jovem na fase inicial, tendo nascido no bairro, perante os desafios que nós assistimos no dia a dia? Comece por si, depois passe.
13: Eu acho que, como eu nasci no bairro, eu acho que a geração está muito diferente, porque agora é os telefones, mas antes era brincar no bairro, era chegar, saímos do CAF e perceber que podíamos brincar mais no bairro. Era férias de verão, podíamos estar todos juntos no bairro a brincar, num convívio, até fazer de noite. E eu acho que agora não existe isso, não existe brincar até tarde, existe ficar no telefone até tarde. E eu cada vez que eu vejo crianças na rua, eu fico... Existe ainda crianças que brincam. Eu fico a lembrar do meu passado, que eu ficava muito tempo a brincar na rua. E é isso que me faz lembrar do bairro e essas coisas.
8: Há medos aqui?
14: Não, não há medos, eu acho que não há medos, acho sim que é muito, vai ao encontro muito o que ela diz, mudou muito as coisas, já não é como era antes, mas eu acho que não há medos, é toda a gente do bairro e há confiança entre as pessoas.
8: Como é que sonha estando no bairro?
15: É difícil, sonhar é possível, mas concretizar acho que é a parte mais difícil, porque sonhar toda a gente sonha. Agora, saber que se pode alcançar, acho que metemos muitos sonhos de lado. Sonhamos muito, sim, mas se calhar pensamos, não será possível, portanto, mais vale o que é que eu estou a fazer, o que é que eu estou a pensar. Vou deixar.
8: Aí não estará a dar sentido a...
15: Exato. Acho que sim. Sim. Não estou a falar de mim, mas estou a falar sim do geral. Por exemplo, tenho muitos amigos também que fazem isso. A vida do bairro é aqui, não vou sair daqui e estou bem. Não quero ir mais. E acho que isso também é um dos do lado negativo do bairro. Portanto, a fruta proibida, por exemplo, a droga, o estar no muro a vender, acho que é uma coisa muito fácil. Falo mesmo por experiência própria, amigos meus que deixaram a escola, é muito mais fácil deixar a escola e fazer dinheiro ali na esquina, que é dinheiro rápido, fácil, e é muito mais dinheiro do que ir trabalhar num outro sítio, um sítio qualquer. Vais só receber ao final do mês, ali estás a receber ao dia.
9: Aqui na Quinta Alegre eles vão apresentar uma mistura de música, portanto tem assim uma data de coreografias que eles fazem, que também tem texto, e o videoclipe que eles vão estrear é de uma música dos artistas portugueses que são os Caretos, com Yolanda, que é a música do Vitorino Laurinda, e então eles fizeram um videoclipe, quer dizer, com a ajuda do João Pedro Leal, que foi quem filmou e editou o vídeo, com coreografia minha, e então eles apareceram neste videoclipe, que é feito por eles, pronto, no Instagram, que é assim um grande foco deles, que eles adoram sempre fazer.

0: Quando olha para esta diminuição do bairro e aquilo que é a vossa perspectiva de prosseguir o vosso projeto, o que diria às pessoas quando perguntarem para onde é que vocês vão?
1: Pois, nós na altura, esse processo foi feito e foi muito duro, principalmente para quem já lá vivia há cerca de 40 anos, portanto houve pessoas que só viveram ali, não viveram noutro sítio. Agora que já estamos realojados, portanto já passámos esse processo e estamos em Santa Clara, na altura foi mais duro, acredito que sim, para os meus pais, para os meus vizinhos. Hoje há uma... acho que o ser humano é mesmo isso, é uma nova... é uma espécie de readaptação ao novo espaço, de criar novas memórias, criar outras memórias. As que ficaram para trás já não existem, já estão noutro sítio, ficaram apenas nos nossos corações e nas nossas mentes e nos nossos sentimentos, e agora resta criar outras memórias neste espaço novo, com outros vizinhos, com outras dinâmicas, com outros transportes. Portanto, sim, nós estamos agora em Santa Clara e temos que viver de acordo, ou viver, ou tentar ser o mais feliz e não deixar cair um bocado o conceito de comunidade neste novo espaço, que é também diferente daquele de onde nós viemos.
0: Enquanto coreógrafo, como é que acha que vai fazer este exercício ao ponto de continuar a contar o teatro no bairro?
1: Pois, isso é interessante, nós agora pensamos muito sobre isso, que é agora, que já foi a história, já soubemos do realojamento, já realojámos, já estamos noutro sítio, mas é interessante porque aparecem sempre histórias, há sempre questões, nós vivemos a vida toda, todo o mundo está sempre a evoluir, portanto há sempre questões novas que aparecem e que nós, como Associação Lugar Comum, e gostamos muito de conseguir e continuar a pisar, a esmagar, a esmurrar barreiras que vão sendo, que surgem pela história, pela aquilo que aparece, pela política. Portanto, tudo o que nós vamos fazendo tem influência direta com a realidade, com aquilo que se passa no mundo, portanto, com a atualidade, com aquilo que se vai passando. Se calhar há 7 anos atrás, ou 5, ou 4 anos atrás, era o realojamento, hoje são as redes sociais. Hoje não são as redes sociais, é o abandono ou o falecimento de pessoas sozinhas em casa, que a família abandona. Portanto, todas estas coisas continuam a estar presentes e nós, enquanto espectadores ativos, porque acabamos por ir buscar ou beber destes acontecimentos reais para os trazer para a cena, portanto, para o palco. E então, sim, há sempre inspirações, aliás, mesmo esta coreografia vem desta questão do que é ser mulher, o que é esta questão desta Laurinda, o que é ser Laurinda hoje, né? Uma música que foi agora feita, uma espécie de remake com o cunho dos caretos. Como é que, de repente, uma música que é antiga, que diz Laurinda, Laurinda, és tão linda como o sol, e de repente é trazida uma música eletrónica que tem uma batida, que tem uma mulher a cantar de repente, portanto ouvimos como se fosse uma espécie de Laurinda a cantar, né? Sou Laurinda, linda, linda. O que é que será esta agora, esta ideia de uma mulher que tem voz agora a cantar? Isso acontece todos os dias no meu ensaio, como é que estas jovens que trabalham comigo têm voz? O que é que elas querem dizer? É como é que eu lhes dou voz e quero ouvir, dar voz, se calhar não é o termo certo, mas como é que cria oportunidade para que elas possam utilizar a sua própria voz e que pensem sobre isso.
0: Este exercício de movimentação de lugar comum de um bairro para o outro também passa pelo exercício de indicação de novos elementos para a associação.
1: Sim, de certa forma sim, nós acabámos por, sendo que os membros fundadores, até a Dânia que está aqui agora ao nosso lado a fotografar e a registar o momento para as redes sociais, já vem desde o início, a Dânia começou nova, começou ainda com 12 anos, mas já temos tido pessoas novas a integrar, por exemplo, nós temos oficinas artísticas que fazemos para pessoas mais velhas, maiores de idade, e essa oficina foi agora com a mudança de sítio, quer dizer, de nós termos saído ali do bairro, os moradores, né, porque os ensaios continuam a ser no Centro de Artes e Formação, como disse anteriormente, de repente deparamos-nos com pessoas novas que sabem de outra maneira, ouvem dizer. Espero que este dia seja uma forma de nos darmos a conhecer a quem não conhece, porque há tanta coisa, né? Como é que as pessoas vêm parar a nós, há sempre esta eterna questão do como é que é a divulgação, como é que chegamos às pessoas, como é que chegamos mais perto, é o Instagram, é o YouTube, é o Facebook, como é que nós chegamos mais perto, é o TikTok, e então é sempre uma aprendizagem, nós estamos sempre a aprender como é que vamos chegar perto de outros públicos, de outras comunidades, portanto é muito essa ideia. Portanto sim, esperemos que esta espécie de viagem para uma nova freguesia traga também com ela novas pessoas, pessoas interessadas, pessoas que queiram fazer. Essa é um bocado a nossa maior, digamos, a nossa máxima.
0: Essa viagem toda que se fez estará registada um dia, ou pelo menos há algum programa ou algum plano para registro em livro?
1: É interessante porque nós vamos lançar exatamente esse livro. Nós fizemos em 2018, vamos lançar o livro que é O Nosso Bairro na Memória de Todos, Nosso Retrato, quer dizer, o nosso retrato em crioulo. E então este livro foi feito pelas anciãs do bairro, que nós chamamos, foram senhoras que estiveram em oficina de escrita e que fizeram parte dessa oficina. Portanto, há registros delas de uma coisa que eu acho maravilhosa, que é a caligrafia, que é única, só todas as pessoas têm uma única caligrafia, não existe, não há forma de repetir ou de conseguir tentar copiar, mesmo que seja parecida, só aquela pessoa escreve daquela maneira. Portanto, trouxemos essa identidade também dessas mulheres. E do outro lado, portanto, é um livro reversível, tem o registro do espetáculo, o primeiro espetáculo que nós fizemos na própria praceta do bairro da Cruz Vermelha, em que os moradores, portanto, participaram, e um dos meus maiores sonhos realizou-se, que foi na praceta aparecer de repente, criar-se um teatro ao ar livre, ou seja, a nossa praceta transformou-se numa sala de espetáculos e os moradores apenas saíram da sua janela, sentaram-se à janela a ver uma peça de teatro, portanto,
0: num lugar comum.
1: Exatamente, transformando toda aquela praceta num lugar comum.

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1: O meu nome é Susana Duarte, trabalho na Câmara Municipal de Lisboa e estou responsável por este projeto que se chama Quinta Alegre, um teatro em cada bairro, desde 2021. De uma forma muito regular, desde 2021 até agora. Apresentamos espetáculos, desenvolvemos oficinas, aceitamos e acolhemos programação feita por associações e estruturas também, sobretudo aqui desta freguesia, de onde se insere, por exemplo, a exposição que é realizada por uma jovem, é a primeira exposição individual da Abigail Indy, uma jovem guineense que vive aqui nas Galinheiras e que vem hoje inaugurar aqui a sua exposição de fotografia, precisamente sobre a condição da mulher feminina guineense.
2: Quando eu pensei em fazer essa exposição, não foi sobre falar sobre coisas concretas, do tipo, existem 30 etnias e todas as etnias têm, na Guiné-Bissau toda a etnia tem mulheres diversas, não. Era mais tentar explorar as poucas memórias que eu ainda tenho sobre lá, porque eu vim cá com 10 anos.
3: Aos 20 anos, a jovem fotógrafa decidiu fazer um registro histórico da Guiné-Bissau através de imagens de mulheres que encontrou num dos bairros sociais em Lisboa.
2: Agora já estou com 20, então há 10 anos atrás é um bocado um retrocesso de voltar a ver, ok, o que é que ainda me lembro de lá? O que é que realmente existe lá? E o que é apenas, ok, imaginário de mim, exato.
4: E nisto, como é que está disposta a sua exposição?
2: São um total de 20 fotografias, em que primeiro, ao entrarmos na sala, somos deparados com uma folheta, que é a questão do tempo, depois temos algumas fotografias que são interligadas pela cor azul.
4: A entrada é esta, onde está a memória desfocada, as incertezas e verdades, mas o azul permanece.
2: Essa aqui é, pronto, é a ponto de partida para realizar esse projeto. Porque, como eu tinha dito, 10 anos antes, eu era apenas criança, então agora é questão de memórias focadas, ou seja, eu tenho certas memórias de lá, mas não há certeza sobre se realmente eram aquilo ou não. E incertezas vêm daí, e em verdades, porque acho que muita coisa que eu ainda me lembrava agora já não existe, ou já não é o que é. E um bocado também, se calhar, fantasia de criança, aquela idealização da cultura. E pronto, e depois temos uma azul azul permanece, que é aquilo ainda está lá, só que como é que está, é muito difícil chegar lá.
4: Yeah. E esta imagem.

0: deste percurso e que é um percurso íntimo e simbólico, não é?
1: Sim, porque eu não procuro trazer coisas concretas. O meu desafio, o meu propósito é mais trazer coisas, questionamentos, não verdades absolutas. É abrir um terreno, entrar num terreno onde a fragilidade, onde as incertezas é o normal. Não, por exemplo, eu vou a uma exposição, diz lá, ah, isso. Não, o meu ponto não é este.
0: Junto aqui a parte das fotos com essa escrita, que é uma outra arte que tem.
1: É, não é muito explorada e eu acho que pronto, mas
0: Ainda não.
1: ainda não estou lá. Mas é uma coisa que gosto, mas não posso dizer que sei fazê-lo bem.
0: Até porque está ainda numa fase inicial.
1: Exato. E até o meu próprio percurso na fotografia é basicamente 2, 3 anos, então ainda há muito que aprender, ainda há muita coisa para conhecer.
0: Como é que se descobre estas artes, na verdade?
1: Foi no Covid, em 2019, quando nós ficamos confinados. Eu estava no sexto, sétimo ano, mais ou menos, e eu não tinha muita coisa para fazer. Então eu ia pesquisando coisas e do nada eu vi uma pessoa desenhar. Então eu disse: Ok, vou testar, vou experimentar para
0: Mas
1: ver.
0: viu na televisão?
1: Não, vi no telemóvel. Vi um vídeo assim de uma pessoa desenhar no telemóvel. Então eu disse: Ok, vou ver como é que é isso. Será que eu despertei o interesse, por assim dizer. E a fotografia ainda não estava lá. A fotografia só começou a estar presente na minha vida quando eu fui para António Arroio. Ou seja, depois quando acabou o Covid, eu voltei para a escola e depois no nono ano para o décimo escolhi ir para a secundária da Escola Artística António Arroio. E de lá eu passei por várias áreas, uma delas foi a fotografia, e depois escolhi ela pronto, para aprofundar mais nos estudos.
0: E qual é? Esta é a primeira das várias exposições.
1: É, com certeza. É a primeira individual, mas eu espero que venham mais.

Nós viemos para este território desenvolver este trabalho porque nesta freguesia não existia uma programação regular e não existia também nenhum equipamento cultural que promovesse e que dinamizasse essa programação regular. E esse foi o objetivo de abrir este espaço e de proporcionar um espaço de fruição, de produção, de encontro e de partilhas numa freguesia onde não existia. Portanto, o que é que nós sentimos muito? Sentimos que há produção cultural, porque onde há pessoas há produção, não é? O ser humano, por natureza, quando está junto, e mesmo isoladamente, perdão, produz cultura, mas o que notamos sobretudo, de facto, é uma participação mais forte, mais ativa, mais presente e consciente, e o facto disto ser um trabalho em continuidade, ou seja, não é um festival que acontece só durante um mês ou uns dias e depois desaparece, o facto de nós estarmos aqui sempre e trabalharmos em continuidade e numa permanente relação com as pessoas que vêm ao nosso espaço, permite-nos também com elas pensarmos novos projetos e desenvolvermos novos projetos aqui no território. Dar este exemplo, nós em 2024 começámos um projeto cujos participantes resolveram apelidar de Alegretes. Este grupo é constituído por cerca de 20 e poucas pessoas que vão desde os 13 até aos 68, salvo erro, e pessoas muito diversas que vivem em vários bairros aqui desta freguesia, e estas pessoas connosco programam e pensam aquilo que é possível realizar no espaço da Quinta Alegre. Por exemplo, em junho vamos ter um dia que é só dedicado às comunidades e em que vamos convidar pessoas de várias comunidades a virem aqui apresentar o seu trabalho. Ou, por exemplo, em julho vamos ter um dia de trocas e de experiências em que as pessoas podem vir partilhar coisas e saberes, e iremos ter também uma feira de trocas associada a esse dia

0: da partilha. E isto, por exemplo, mostra como as pessoas do território já estão envolvidas connosco na dinâmica cultural que é desenvolvida neste local. Isso é aquilo que eu diria que se destaca mais do ponto de vista da permanência ao longo destes 5 anos aqui neste território, que é sentir que temos pessoas mais ativas, se calhar também mais conectadas entre elas, uma vez que esta freguesia é uma freguesia grande, que tem muitos bairros, mas muitas vezes os bairros também estão dispersos, em que entre bairros há zonas que não têm habitação, em que não existe nada e que faz com que existam, de alguma forma, espaços fraturantes, não é? Entre bairros, e não permitam uma fluidez e uma circulação entre bairros como se calhar existem noutras zonas da cidade e noutras cidades, não é? Pronto, e portanto também o objetivo aqui é que essas barreiras que nós sentimos que existem também se quebrem e que possamos fazer com que as pessoas possam estar mais em contacto umas com as outras, também destruindo algumas barreiras que às vezes e preconceitos que existem em relação a pessoas de uns bairros ou de outros ou de determinadas culturas.
1: Esta conexão é feita num espaço que tem história. E quero-me falar desta quinta Marquês.
0: Sim, então, este espaço em que estamos é o espaço que pertence à Santa Casa da Misericórdia. Foi cedido pela Santa Casa à Câmara de Lisboa através de um protocolo para aqui de então desenvolvermos este trabalho que eu estava a explicar, e é de facto um palácio do século XVIII, completamente recuperado. Os ouvintes não podem ver, mas convidamos desde já toda a gente a que noutro momento possam vir à Quinta Alegre. Portanto, este espaço está decorado com pinturas murais de alto a baixo, foi recuperado entre 2015 e 2017. Na quinta, para além deste palácio, existe ainda um lar onde vivem cerca de 60 pessoas permanentemente, e tem também ainda um jardim onde também no verão, sobretudo no verão, desenvolvemos atividades, mas que também é utilizado pelos utentes do lar. Portanto, a quinta no fundo é composta por estes 3 espaços, diria assim: o palácio, o lar e o jardim.
1: É um bairro dentro do bairro.
0: Exato, também são bairros dentro de um bairro, exatamente. O Palácio do Marquês do Alegrete pertencia aos Marqueses do Alegrete, sendo que em 1980, na década de 80 do século passado, foi então vendido pela família à Santa Casa, e desde aí que a Santa Casa é detentora deste património. Pronto, de onde estamos aqui, que são várias salas, não são salas muito grandes, mas todas as salas, eu costumo dizer que em todas as salas é possível desenvolver uma atividade. Portanto, não, mesmo não sendo muito grande, é um espaço que, onde desenvolvemos de facto muitas coisas diferentes.
1: Essas atividades são desenvolvidas por um tempo e depois são automaticamente renovadas, ou as várias associações dos bairros e outras instituições têm estado a apresentar sistematicamente algumas propostas para vocês poderem patrocinar e cobrirem aquilo que são as suas necessidades?
0: Então, há uma parte da nossa programação que é promovida por nós e que são aquilo que nós chamamos projetos de continuidade, e em que queremos trabalhar grupos específicos aqui do território. E, por exemplo, temos o projeto do Canto Alegre, em que trabalhamos música, é essencialmente para pessoas com mais de 65 anos, que se juntam uma vez por semana aqui para cantarem juntas, em que convidámos um artista que dirige esse projeto. Esse trabalho é patrocinado integralmente por nós.
1: Que reflexões vocês têm estado a fazer no sentido de melhorar a vossa prestação e, acima de tudo, responder aquilo que são as exigências do dia a dia e do futuro?
0: Então, nós tentamos sempre escutar o nosso público, e então temos várias formas de fazer. Temos um inquérito que temos lá em baixo, à entrada, em que as pessoas no final da atividade que vieram fazer podem responder e dizer aquilo que gostariam, se gostaram, se não gostaram, como é que chegaram, o que é que poderíamos melhorar. Por outro lado, sempre que trabalhamos com as escolas, com estes grupos mais específicos, como eu estava a explicar, tentamos sempre perceber como é que nós podemos melhorar e de que forma é que podemos integrar cada vez mais estas pessoas na nossa ação e no nosso dia-a-dia e de alguma forma que elas façam de facto parte de todas as decisões também que vão sendo tomadas aqui no funcionamento da Quinta. Portanto, eu acho que essa, para responder se calhar de uma forma mais direta, eu acho que é sempre através da escuta e do diálogo que se vai estabelecendo com as pessoas e com as organizações e as instituições do território com quem trabalhamos aqui diariamente.
1: É uma espécie de assembleia onde se nota e se manifesta a democracia?
0: Então, essa assembleia em concreto existe no grupo dos Alegretes, que é o tal grupo que eu expliquei há pouco. E aí sim, as pessoas partilham aquilo que gostavam de fazer aqui, decide-se por unanimidade o que é que se vai fazer e depois constrói-se também em unanimidade o que se vai fazer. E nessa dinâmica dos Alegretes é exatamente isso, é a democracia a funcionar, não é? É aquilo que nós queremos, representantes de todas as idades, de várias origens, com várias experiências, com uns ainda são alunos, outros já são reformados, outros são desempregados, outros são trabalhadores, não interessa, toda a gente é bem-vinda e toda a gente pode participar neste grupo. E aí, de facto, de uma forma muito real e concreta, vemos como é que, eu diria que se calhar uma assembleia de cidadãos se reúne para pensar um lugar de cultura como este. Depois, do ponto de vista da programação mais genérica, parte muito de facto da relação que vamos estabelecendo e que continuamos a estabelecer com os agentes vivos aqui do território.
1: E esta vossa iniciativa vai para até quando? Qual é o vosso propósito daqui a 10, 15, 20 anos? O que é que pretende?
0: Então, sobre essa pergunta, na verdade não é uma decisão nossa, não é? Porque sendo nós um projeto que está ligado diretamente à Câmara Municipal de Lisboa, será até quando a Câmara decidir que faz sentido ter aqui o projeto no território. Aquilo que eu costumo dizer também é que, ou que eu acredito, é que o que seria importante era que, de alguma forma, este trabalho que temos vindo a desenvolver passasse verdadeiramente para as pessoas e para as organizações do território e que nós, se calhar daqui a 5 anos, já não precisássemos de ter a Câmara Municipal no território, porque as próprias organizações e associações do território vão tomar conta das dinâmicas culturais, não é? E serão elas o motor e serão elas a fazer e a desenvolver a sua atividade artística e cultural.
1: Há muitos jovens envolvidos nessas atividades?
0: Há muitos jovens no território, há muitos envolvidos na nossa atividade, muitos vêm através das escolas, porque há esse trabalho de continuidade desde 2021 com as escolas, mas depois também quando trabalhamos com associações muito específicas, a Associação de Moradores de Peronze, que não trabalha só com jovens, mas trabalha com muitos jovens, a Associação da Quinta Grande, a Associação Espaço Mundo, o Centro Social da Mesgueira, a Associação Lugar Comum, a Associação Raízes, são tudo associações que trabalham com muitos jovens e que frequentam felizmente este espaço e que podem eles próprios depois até autonomamente também propor atividades e desenvolverem projetos aqui. Felizmente é uma freguesia muito jovem e com muitos jovens e portanto isso dá uma certa esperança, não é? De continuidade e de que as pessoas vão ter ferramentas para poder também desenvolver os seus projetos.
1: Um bairro, um teatro em cada bairro.
0: Sim, isto faz parte desta rede de um teatro em cada bairro. Como me dizia há pouco, onde é que o teatro cabe aqui? Pois isto é um palácio e de facto não estamos a falar de uma sala de teatro como um auditório clássico, mas na verdade as artes performativas também podem acontecer em espaços não convencionais, não é? E é no fundo isso que acontece aqui, isto é um espaço não convencional, onde nós tentamos encontrar projetos que caibam aqui, que sejam teatro, que sejam dança, que sejam música, as várias expressões do ponto de vista das artes performativas e que possam acontecer num espaço bonito como este, que não tendo uma sala convencional, possa servir todos os públicos.
1: Muito bem, obrigado.
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1: Vamos ter notícias ao meio-dia na RTP África e depois chega ao consultório jurídico deste sábado com a presença em estúdio do jurista Adriano Malalano. Hoje vamos falar do impacto na vida de cidadãos, quer nacionais, quer estrangeiros, no que diz respeito à questão do aumento das rendas de casa. Vamos falar disso depois do meio-dia aqui na RTP África. Agora a música de Pátio de Rima, também Mr. Bau, até às notícias ao meio-dia.

0: Para todos, boa tarde, meio-dia em Portugal e em Angola. São 10 da manhã em Cabo Verde, 11 horas na Guiné-Bissau e em São Tomé e Príncipe. É já 1 da tarde em Moçambique. Susana Lemos nas notícias ao meio-dia na RTP África.
1: Fortes explosões foram registadas na cidade de Sana'a, no Iémen. Os média ligados aos combatentes pró-iranianos Houthi, que controlam Sana'a, anunciavam raids sauditas sobre a capital. Foram ouvidas pelo menos 5 explosões em diferentes setores e foram vistos 2 aviões caças a disparar mísseis. Cabo Verde, o PAICV responsabiliza o anterior governo pela crise energética na Ilha do Fogo e pelas perturbações no fornecimento de eletricidade em Santiago Norte. A posição foi assumida pela líder parlamentar do partido, Carla Lima, depois de uma reunião com o Conselho de Administração da Electra, destinada a preparar a próxima sessão parlamentar.
2: Fomos confrontados com a questão da crise energética no Fogo e também em Santiago Norte. Por parte do governo anterior, houve negligência grosseira relativamente à responsabilidade que tinham, quer na realização de novos investimentos, quer na realização da manutenção dos equipamentos, dos grupos de geradoras, das redes, para garantir que agora não estivéssemos nesta situação.
1: Carla Lima reconhece que a população tem razões para protestar contra os cortes de energia e diz que a Electra e o atual governo estão a tomar medidas para evitar que estas situações se repitam.
2: Tivemos a garantia por parte do Conselho de Administração que a situação de crise foi ultrapassada, o que quer dizer que entramos na normalidade com a potência alugada que vai continuar na Ilha do Fogo a garantir a produção e distribuição de energia. A mesma coisa em relação à central única aqui do Palmarejo, que também está a funcionar com potência alugada e que vai continuar a funcionar com potência alugada até que sejam feitos os trabalhos necessários para garantir a produção própria e com segurança para evitar cortes e para evitar esses sobressaltos.
1: Carla Lima, líder parlamentar do PAICV, recorda os investimentos realizados em 2012, investimentos que permitiram dotar as centrais de capacidade de reserva para manter o abastecimento em caso de avaria. Moçambique espera que os Jogos Juvenis Regionais impulsionem a economia e o turismo. A primeira-ministra moçambicana considera que os Jogos Juvenis da África Austral, que Moçambique acolhe em dezembro, representam uma oportunidade para dinamizar a economia nacional e promover o país como destino turístico regional. Em Maputo, na cerimónia de lançamento oficial dos 12º Jogos da Juventude da Região 5 do Conselho Supremo do Desporto em África, Bem-vinda Levi defendeu que o impacto do evento, que vai reunir jovens atletas de 10 países da África Austral, deve ser medido não apenas pelos resultados desportivos, mas também pelos benefícios económicos e institucionais que poderá deixar ao país. A competição vai decorrer entre 3 e 14 de dezembro nas cidades de Maputo e Matola e deverá reunir jovens atletas da África do Sul, Angola, Botsuana, Eswatini, Lesoto, Malawi, Moçambique, Namíbia, Zâmbia e Zimbábue. Um disco com 10 temas inéditos de Cesária Évora vai ser lançado no próximo dia 16 para assinalar os 15 anos da morte da voz mais célebre de Cabo Verde. Cesária Évora morreu em dezembro de 2011. O produtor José Djo da Silva explicou à agência Lusa que se pretende continuar com a divulgação da música de Cesária.
3: Continuar a promover Cesária e dar aos fãs justamente as últimas músicas que nós temos dela e mesmo tempo comemorar, porque este ano vai fazer 15 anos de desaparecimento da Cesária, então também comemorar esses 15 anos.
1: José da Silva, produtor, disse também que este novo disco, que vai chamar-se Reina da Morna, Rainha da Morna, tem canções que eram sempre gravadas a mais, guardadas para a edição em países que pediam alinhamentos diferentes. Reina da Morna, com 10 temas inéditos de Cesária Évora, vai então ser lançado no próximo dia 16. Em dezembro faz 15 anos que morreu a cantora cabo-verdiana. Na Etiópia, as tropas rebeldes estão a sair de forma massiva da capital regional etíope do Tigré. Os rebeldes estão em confronto aberto com o Exército Federal há 10 dias. Precisamente o Exército Federal da Etiópia está a aproximar-se de Mekele, a capital rebelde, abandonada agora pelos dirigentes e pelas tropas do Tigré. Em Portugal, a GNR GNR de Loulé, no sul do país, apreendeu ontem cocaína suficiente para 1,5 milhão de doses. A droga estava numa habitação do concelho. Em comunicado, a GNR diz que na operação foram também apreendidas 2 máquinas de embalagem e diverso material relacionado com o acondicionamento e armazenamento da droga. O Algarve é uma das zonas preferidas de entrada, preferenciais de entrada de droga do país, na maior parte dos casos por via marítima. O governo mexicano está a preparar um decreto para obrigar as plataformas digitais a retirar conteúdos que incitem à violência. O anúncio foi feito ontem, um dia depois de 2 irmãos de 18 anos terem matado com armas brancas a subdiretora da sua antiga escola. Neste ataque ficaram feridos 4 alunos. A presidente do México explicou que as investigações da Procuradoria e do Gabinete de Segurança encontraram semelhanças entre este e outros ataques mais recentes em que existiu comunicação nas redes sociais.
0: É o essencial das notícias ao meio-dia na RTP África, edição de Susana Lemos. Notícias também disponíveis em africa.rtp.pt. Passam já 6 minutos do meio-dia. Vai começar a edição de hoje do Consultório Jurídico.
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0: Ora viva, sejam bem-vindos. Como é habitual, aos sábados ao meio-dia, trazemos aqui o espaço de consultório jurídico. Sempre com a presença em estúdio do Dr. Adriano Malalane, que traz um tema para a conversa, e depois temos sempre espaço para responder aos nossos ouvintes. E como é que podem participar? Desde logo enviando e-mails para consultoriojuridico@rtp.pt. consultoriojuridico@rtp.pt. Também podem procurar o site oficial da RTP África na internet, em africa.rtp.pt, e nesse site podem encontrar um formulário que podem também preencher com a vossa dúvida. Se quiserem, podem também contactar-nos através do WhatsApp, o número é já bastante conhecido, mas aqui vai, é o 96712-5572. 96712-5572. Se estiver ligado fora de Portugal, deve juntar ainda 00351 como indicativo e depois 96712-5572. E pode também ligar-nos através do telefone 213820022 e 213820023. Sejam então bem-vindos. Esta é mais uma edição do Consultório Jurídico da RTP África. Vamos às músicas trazidas exatamente pelo Dr. Adriano Lalano. Hoje vamos ouvir Ray Charles.

0: E assim rumamos aos Estados Unidos, a carreira de Ray Charles e esse This Love of Mine, incluído na coleção Génios do Soul, uma das propostas do dia.
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0: E na edição desta semana do Consultório Jurídico, boa tarde, doutora Adriana Malalane. Hoje falamos de rendas e do aumento das rendas.
4: Boa tarde, Nuno. Efetivamente, o tema é esse, tem a ver com o mercado de arrendamento. Nem por acaso, em Espanha também, está-se a discutir rigorosamente a mesma matéria, com a diferença de que em Madrid e noutras cidades espanholas estão milhares e milhares de cidadãos, alguns deles acampados já há mais de uma semana, a reclamarem perante o governo espanhol, não é? E que tome medidas com vista a permitir o acesso à habitação por parte daqueles que dele carecem por variedíssimos motivos. Bom, mas do que vamos falar efetivamente hoje não é de Espanha, e sem deixarmos de dizer que dos projetos do governo que foram para as Cortes Espanholas, é o correspondente à Assembleia da República em Portugal. Esses dois projetos foram chumbados, portanto, a situação está bastante grave em Espanha. Menos grave não está em Portugal, embora aqui vamos falar hoje do aumento do valor da renda, da atualização das rendas. Portanto, este tema é do interesse dos senhorios, por um lado, porque são eles que arrendam os seus imóveis, e dos inquilinos, por outro lado, porque são arrendatários e esta medida também os abrange. Bom, o que é que diz a lei? Aqui já fizemos mais de 20, 30 programas em que falamos do arrendamento, falamos das rendas e falamos da atualização do valor da renda, atualização mensal. Temos dito, nas nossas prolações, nas nossas explicações em relação a esta matéria, essencialmente o seguinte, que quando se celebra um contrato de arrendamento, esse contrato deve ser reduzido a escrito. Porquê reduzir o contrato a escrito? Porque evita problemas no futuro. Portanto, contratos de arrendamento verbais, embora existam, não são recomendáveis. Recomenda-se que, no ato da celebração do contrato de arrendamento, as duas partes reduzam a escrito o documento necessário, que é um documento que vai orientar as relações bionívocas entre o senhorio e o inquilino. E nesse contrato de arrendamento escrito deve constar o valor da renda, deve também constar o prazo de duração do contrato e, entre outras, cláusulas que as partes considerarem relevantes e importantes. Agora vamos falar da renda, do valor da renda. O valor da renda tem que constar de uma cláusula autónoma, onde se deve dizer que aquele imóvel vai custar X por mês, correspondente à renda da responsabilidade do inquilino. Vai pagar aquele valor ao senhorio por estar a beneficiar de um bem que não lhe pertence, mas que habita ao abrigo de um contrato de arrendamento. Fixado o valor da renda, este valor não pode, de forma alguma, sofrer um aumento antes do decurso de pelo menos um ano. Portanto, o contrato de arrendamento só pode ser objeto de atualização do valor da renda decorrido pelo menos um ano após a sua assinatura. E como é que se faz esse aumento de renda? O aumento de renda é feito pelo senhorio através de carta registada com aviso de recepção para o seu inquilino, com uma antecedência mínima de 30 dias. Portanto, estamos agora no mês de outubro de 2026. Se o senhorio quer atualizar o seu contrato de arrendamento, caso o contrato tenha sido celebrado este ano de 2026, só poderá fazê-lo no próximo ano, 2027. E há critérios de atualização. Temos falado várias vezes da portaria que o governo publica todos os anos com o coeficiente do aumento de renda. Assim, este ano já foi publicado no Diário da República o aviso número 24.199/2026/2, de 1 de outubro, diploma esse que divulga o coeficiente de atualização anual das rendas para os diversos tipos de arrendamento, incluindo o arrendamento urbano, porque também temos arrendamento rural. Aqui, normalmente, temos estado a falar quase sempre do arrendamento urbano. Então, o que é que este diploma vem dizer? Este coeficiente de atualização fixou em 2,56% o valor de atualização da renda. Portanto, este coeficiente aplica-se naturalmente não só ao arrendamento urbano, como também ao arrendamento rural. O arrendamento rural é aquele que tem a ver com os campos, com as herdades, com esse tipo de bens que também, por vezes, são arrendados pelos seus proprietários. Bom, então, na prática, normalmente gostamos de dar alguns exemplos para os nossos ouvintes perceberem o impacto que esta percentagem de 2,56% poderá ter no valor da renda do inquilino que esteja há pelo menos um ano a arrendar um imóvel. Já vimos que para o senhorio aplicar este coeficiente deve enviar a tal carta registada com aviso de recepção, explicando o critério que está a aplicar para o aumento de renda e a renda final que vai resultar da aplicação do coeficiente. Então, o coeficiente ou taxa de atualização da renda são 2,56%. Vamos a uma renda, por exemplo, de 500 euros mensais. Partindo do princípio que um determinado inquilino vai fazer no próximo ano, um ano que está a arrendar, um ano ou mais anos que está a arrendar um determinado imóvel, pelo qual paga a renda de 500 euros, se receber do seu senhorio com antecedência de 30 dias em relação à data que o senhorio pretende que o inquilino passe a pagar a atualização da renda, essa renda de 500 euros só pode aumentar 12,80 euros. Portanto, 12,80 euros. Não pode ser atualizada nem mais do que um cêntimo em relação a este valor. Portanto, esse é o valor que vai resultar da atualização. Então, aquela renda de 500 euros passará para uma renda mensal de 512,80 euros. Portanto, não é difícil fazer este cálculo. Qualquer pessoa pode fazer o cálculo e passar a saber se o aumento pretendido pelo senhorio é legal ou não. Se formos, por exemplo, para uma renda de 800 euros mensais, pela aplicação do coeficiente de 2,56%, essa renda passará para o valor de 820,48 euros. Portanto, os nossos ouvintes que são arrendatários e mesmo os que são senhorios, pretendendo proceder ao aumento de renda, têm que obedecer ao critério legal. Não podem fazer de forma aleatória. Não é obrigatório o senhorio atualizar a renda, mas tem esse direito de o fazer anualmente, desde que o contrato já tenha pelo menos um ano de validade. E ao pretender fazer o aumento, tem que respeitar o critério legal. Também tem acontecido, muitas vezes, os senhorios enviarem mensagens de WhatsApp, enviar mensagens de SMS ou verbalmente falarem com os seus inquilinos a dar prazo para pagarem uma nova renda que por vezes até passa para o dobro sob pena de terem que ser despejados da casa onde estão a viver. Isto é manifestamente ilegal. Infelizmente acontece todos os dias. E esta situação é mais grave para os estudantes. Porquê? Porque os estudantes normalmente arrendam quartos. E os senhorios, na sua maior parte, não celebram um contrato escrito de arrendamento com o estudante que porventura esteja a arrendar um quarto. Então a situação deste estudante é uma situação bastante precária, porque pode ser despejado de um dia para o outro. Não terá como provar que tem o direito de viver naquele imóvel porque está a pagar renda, não obstante ser quarto. Não há nada na lei que diga que se o objeto do contrato for um quarto e não um apartamento, não há obrigação de reduzir a escrito o contrato. Não há essa exceção. É a prática, pronto, convencionou-se que quando se arrenda um quarto, não há obrigação de fazer um contrato de arrendamento por escrito, mas isso não corresponde à verdade. Isso traz muitos problemas para os estudantes. Alguns são apanhados no meio dos exames e têm que procurar um novo quarto para continuarem a viver. É a crise da habitação, como acabamos de dizer logo no início deste programa, afeta muitos países da Europa, não é só Portugal e Espanha, a França também, o Reino Unido e muitos outros países da União Europeia.
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0: Estamos no consultório jurídico. Daqui a pouco começamos a responder às dúvidas dos nossos ouvintes. Podem continuar a enviá-las, seja por e-mail para consultoriojuridico@rtp.pt, consultoriojuridico@rtp.pt. Também podem consultar o site na internet, africa.rtp.pt, ou pesquisar RTP África na internet. E lá está o formulário que podem também preencher, e que está identificado como consultório jurídico. Ainda também podem enviar mensagens de texto e voz para o WhatsApp da RTP África e o número é o 96-712-5572. 96-712-5572. Finalmente, podem também enviar mensagens para o 213-820-022 e 213-820-023, que é a linha de telefone que temos ao vosso dispor.

0: Fantástico este momento com Matos Trio. Viajamos ao álbum Ilha Ilhéu, gravado ao vivo em Cabo Verde, e esse Spia. Estamos no consultório jurídico.
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0: E vamos começar pelo telefone. Boa tarde, seja bem-vindo.
4: Boa tarde.
0: Como é que se chama?
4: Olha, eu chamo João.
0: João.
4: João.
0: Está ouvindo?

0: podermos tentar responder. O senhor tem nacionalidade portuguesa? Como...
1: Sim, sou português, sim.
0: E casou a segunda vez em Cabo Verde, é isso?
1: Não, casei aqui em Portugal e depois migrei para Luxemburgo. Luxemburgo casei-me e depois, mais tarde, divorciei-me. Depois fui para Cabo Verde e casei em Cabo Verde. E eu me dei os certidões, todo para Cabo Verde, e estou à espera há muito tempo e nunca mandou. E não sei se leva muito tempo, se é pouco tempo.
0: Muito bem, vamos tentar responder à sua questão. Obrigado por ter ligado.
1: Obrigado também. Bom trabalho.
0: Obrigado. Cá está o ouvinte João ligar-nos de Lisboa e a deixar esta dúvida. É normal demorar tanto tempo a ter o seu problema resolvido?
2: Bom, esta pergunta não está bem formulada, porque ficamos sem saber qual é o organismo que está por enviar as certidões, os documentos que ele precisa para legalizar a sua esposa. Este nosso ouvinte, Sr. João, é cidadão português e casou com uma cidadã cabo-verdiana. Ora, sendo cidadão português, casado com esta cidadã, tem todo o direito de pedir uma autoridade, um título de residência comunitário para a sua esposa. É um título de residência que é emitido logo por 5 anos. Está previsto na lei, há uma lei que regula esta matéria dos cidadãos de estados terceiros com familiares com nacionalidade portuguesa. Portanto, é um cidadão português cuja familiar, neste caso a esposa, é natural e é cidadão de um estado terceiro, no caso Cabo Verde. Ora bem, aqui o Sr. João fala em certidões que terá enviado para Cabo Verde. Não há necessidade de enviar qualquer certidão para Cabo Verde. Ainda que o casamento tenha sido feito em Cabo Verde, aqui no consulado de Cabo Verde, em Lisboa, ele tem acesso na hora à certidão de casamento. Portanto, não precisa de enviar nada para Cabo Verde. Nem precisa de pedir a Cabo Verde qualquer documento para regularizar a situação da sua esposa. Vai precisar efetivamente de uma certidão de casamento com casamento averbado, de nascimento com casamento averbado. A esposa pode pedir a certidão de nascimento no consulado de Cabo Verde, onde virá averbado o casamento. Também vai, a AIMA vai necessitar da própria certidão de casamento. Pede-se no consulado de Cabo Verde. Vai precisar do passaporte da senhora cabo-verdiana com o visto aposto nesse passaporte que serviu para entrar em Portugal. Deve ter consigo o passaporte. Portanto, enquanto o nosso amigo João continuar à espera de certidões de Cabo Verde, não vai regularizar a situação da sua mulher.
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0: Vamos agora à dúvida enviada por mensagem, por e-mail, por Fátima Domingos Manuel, que diz o seguinte, boa noite, foi enviada à noite, venho colocar as seguintes questões. Tenho uma prima com 40 e poucos anos e, atendendo às suas dificuldades mentais, não conseguimos legalizá-la. Ela, neste preciso momento, encontra-se com um problema de saúde e o centro médico recusa-se em prestar-lhe cuidados de saúde por falta de número de utente. Como devo resolver este assunto, uma vez que não sei como a posso legalizar? A minha tia tem 74 anos e gostava de saber como tratar de processo de legalização.
2: Bom, temos aqui a dona Fátima Domingos Manuel, nosso ouvinte, em que tem uma tia com 74 anos de idade. E ao que parece, esta tia está a cuidar de uma outra senhora, de uma prima, que tem cerca de 40 anos.
0: Exatamente.
2: Está em Portugal em situação irregular e sofre de doença de forma mental. Esta senhora tem ido ao centro de saúde e não é atendida porque não tem número de utente. Isto é grave. Isto é grave porque não é o que se vê na Constituição, nem

0: na lei de bases do sistema de saúde em Portugal. E ninguém pode ser, digamos assim, vedado o seu acesso aos cuidados de saúde por causa do número do utente. Isso é novo. É verdade, entraram milhares e milhares de pessoas em Portugal nos últimos 2 anos. Talvez seja por esse motivo que os centros de saúde se recusam a prestar cuidados de saúde a pessoas que ainda não têm número de utente. Mas este é um caso particular. Trata-se de uma pessoa com um problema sério, um problema de saúde grave, e tem a cuidar desta senhora, uma senhora de 74 anos, portanto, com todas as dificuldades que a idade implica, é natural e é fácil de concluirmos que aqui estamos perante um problema de difícil resolução.
1: Talvez pôr a situação à Segurança Social?
0: A Segurança Social vai remeter para o Centro de Saúde. É o Centro de Saúde que tem competência para receber esta senhora para ter acesso a uma consulta. E há uma coisa que alguns centros de saúde fazem. Desde que o familiar esteja inscrito no centro de saúde, não é? Um familiar de um utente também consegue ter pelo menos uma consulta. É uma consulta esporádica, uma consulta que é dada na hora, independentemente de ter ou não número do utente. Está previsto. Está previsto. Já houve muitos casos assim de pessoas. Ou Nuno, há pessoas que vêm visitar os seus familiares. Vêm do estrangeiro e vêm visitar os seus familiares. Pode ter uma intoxicação alimentar. Vai ao centro de saúde, é visto por um médico e pronto, foi um ato esporádico. O médico não vai deixar de ver aquele doente porque não tem número de utente. Vai mandar para as urgências, mas as urgências pode ficar lá 24 horas. A senha é verde, nem sequer é amarela. Portanto, eu acho que tem que haver alguma flexibilidade por parte dos serviços públicos e compreenderem que essas pessoas que se encontram aqui em Portugal vêm à procura de melhores condições de vida, vêm cá à procura de trabalho. Nós também, há 30, 40 anos, fomos à Alemanha, fomos à França e continuamos a ir para a Inglaterra e ao Luxemburgo todos os dias. Não gostaríamos que os portugueses que estão lá fossem tratados da forma como começa-se a tratar os estrangeiros que entraram em Portugal. Desde que a pessoa tenha entrado legalmente em Portugal, é porque tinha visto. E se tinha visto é porque o país concedeu-lhe esse visto. E sabia que, uma vez concedido o visto, aquela pessoa viria para Portugal.
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1: Vamos agora ouvir através do WhatsApp um ouvinte que não se identifica e que fala aqui de uma situação de uma pessoa amiga.
5: RTP África, consultório jurídico. Venho aqui em nome de uma amiga esclarecer uma dúvida. Não é? A senhora arrendou uma casa, vai fazer 20 anos, não é? Em fevereiro, próximo ano. Ontem o senhor Rio, dono da casa, logo passou a casa numa agência, agora toma conta da casa. E ontem a agência mandou uma carta a pedir a rescisão do contrato, que já dura 19 anos e 10 meses. Né? E a senhora está aflita e quer saber se isso está na lei ou não. Casa não tem onde ir. Essa minha amiga quer saber o que ela deve fazer. Está, né, desesperada. Não tem um salário ornado mínimo. E sair daquela casa não tem onde morar. Né? Queria um esclarecimento jurídico, um apoio jurídico. Né? Se é jurídico, né? Depois de estar numa casa há quase 20 anos, de repente se arria, rescinde o contrato, que já não quer. E quais são os direitos dela?
1: Está colocada a questão em três mensagens do nosso ouvinte. Acrescento, porque já perguntei ao ouvinte, esta amiga dele tem 47 anos.
0: Muito bem. Portanto, temos uma inquilina que está há 19 anos e 10 meses numa casa que arrendou. E tem o seu senhorio, obviamente. Agora, o senhorio entendeu, através de uma imobiliária, por termo a este contrato. Bom, por aqui se vê a importância de um contrato escrito. Nós, sem o contrato escrito, teremos muita dificuldade em nos pronunciarmos sobre este caso em concreto. Vamos falar de uma forma geral, digamos assim. A lei prevê, de facto, o direito de denúncia e o direito de oposição à renovação do contrato, quando o contrato tem prazo, tem um termo certo previsto no próprio contrato. O senhorio pode opor-se à renovação do contrato. Está fixado um prazo. Mas tem que cumprir o que está previsto na lei, caso o contrato tenha prazo, porque há contratos vitalícios que não têm prazo. É feito por tempo indeterminado. E opor-se à renovação de um contrato, aliás, se o contrato é feito por tempo indeterminado, não há que se opor à sua renovação, porque não se renova. Pode o senhorio, em alguns casos, de facto reclamar a cedência da casa, por exemplo, para um familiar próximo, para o filho, por hipótese. Pode, mas é muito difícil nos termos da lei. O que acontece normalmente é que os senhorios, por terem consciência de que os seus inquilinos, enfim, têm pouca formação jurídica, podem manifestar oposição à renovação de um contrato vitalício, que é uma contradição. Se o contrato é vitalício, não está sujeito à renovação. Mas vamos admitir que, por hipótese, este contrato, que já dura 20 anos, é um contrato que tinha prazo. A ser esse o caso, o que é difícil de admitir que tivesse um prazo, mas a ser esse o caso, o senhoria teria sempre que manifestar a sua oposição à renovação do contrato com prazo certo, com antecedência de 240 dias, se o prazo de duração inicial do contrato ou da sua renovação for igual ou superior a 6 anos. Vamos admitir que este contrato foi feito por um prazo superior a 6 anos. Ora, nesse caso, o senhorio, querendo opor-se à sua renovação, terá que enviar uma carta registada com aviso de recepção ao seu inquilino a informá-lo da oposição à renovação do contrato com prazo de, com uma antecedência de 240 dias. Se o prazo de duração inicial do contrato ou da sua renovação for igual ou superior a 1 ano, mas inferior a 6 anos, esse prazo é de 120 dias, o prazo de aviso prévio. Mas o que temos a dizer ao nosso ouvinte é que, se lhe for possível, para nos enviar por e-mail o contrato de arrendamento desta senhora que vive há 19 anos e 20 meses neste local.
1: Como se costuma dizer, cada caso é um caso.
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1: Estamos no consultório jurídico da RTP África. Vamos em direto a esta hora até à cidade da Matola, em Moçambique, arredores de Maputo. É lá que está o ouvinte Licínio. Boa tarde, bem-vindo.
6: Muito boa tarde. Bem-vindo, obrigado. Obrigado por me receberem, me atenderem. Ora, eu gostaria de colocar uma questão ao Dr. Adriano. Eu tenho uma situação num banco em Portugal que apresentou um documento de uma venda de um produto que eu tinha e apresentou a venda com a minha assinatura no dia 20 de janeiro de 2017 e eu
1: deixamos de ouvir. Agora deixamos de ouvir. Quer repetir? O documento apresentava apresentava a sua assinatura num determinado dia em 2017.
6: Em 20 de janeiro de 2017, mas eu nesse momento estava em Moçambique, em Matola propriamente. E eu gostaria de ouvir do Dr. Adriano Malalane onde é que eu me posso dirigir para conseguir arranjar um documento comprovativo, visto que já foi há muito ano, não tenho o bilhete, porque eu cheguei a Moçambique no dia 7 ou 8 de janeiro. Eu não sei se juridicamente o Dr. Adriano Malalane me pode dar uma explicação onde é que eu me posso dirigir para conseguir provar, do que eu preciso provar no banco, que não estava lá, que a assinatura é falsa.
1: Muito bem, vamos tentar responder à sua questão. Obrigado por ter ligado, a partir da Matola, ouvinte Licínio. Boa tarde, até já.
6: Ok, obrigado, boa tarde.
0: Essa explicação também tem muita pouca informação, porque não sabemos ao certo o que aconteceu na conta bancária deste senhor. Alguém que nos coloca um problema com o banco só tem esse problema se tiver uma conta bancária com banco.
1: Vamos tentar perguntar. Quer complementar a sua história? O que é que lhe aconteceu à conta bancária?
6: Sim, a minha conta bancária, eu tinha um produto de uma aplicação e foi feito a venda desse produto e agora apresentaram-me o documento assinado por mim no dia 20 de janeiro e no qual é mentira porque eu não estava em Portugal.
1: Ou seja, está a alegar um abuso de confiança da parte do banco em Portugal que terá.
6: Exatamente.
1: Que terá alterado a sua assinatura.
6: Um documento que só se vê a minha assinatura, mas o que eu necessitava era de saber onde é que eu me podia dirigir para provar que eu estava em Portugal. Porque o que acontece nos passaportes, quando renovamos o passaporte antigo fica no serviço.
1: É isso mesmo. Obrigado então por ter ligado. Já ficamos com mais dados e assim conseguimos dar um enquadramento melhor à sua questão. Doutor, o que é que lhe parece a história do nosso ouvinte Matola?
0: Parece-nos que o nosso ouvinte sofreu, foi prejudicado. Foi prejudicado, tinha um investimento no banco, comprou um produto, não é? Produto bancário, sei lá. Podiam ser ações, obrigações, não sabemos bem. É um produto, os bancos fazem isso, vendem os produtos e para ter os ouvintes, os clientes dos bancos podem vir a ter alguma rentabilidade, não é? Com aquele investimento que fazem. Mas se há instituição rigorosa nesta matéria são os bancos. Portanto, sobretudo porque não foi movimentar a conta. Isso aí, podemos admitir que alguém apresenta um cheque no banco para movimentar a conta que não lhe pertence.
1: Ou não, neste caso, a ideia que fica é que este produto financeiro foi vendido.
0: Foi vendido.
1: Foi porque houve uma autorização do cliente.
0: Do cliente.
1: E o cliente está a alegar que não deu essa autorização.
0: Não deu essa autorização.
1: Até nem estava em Portugal, estava em Moçambique. E é isso que ele quer provar. Como é que ele consegue provar?
0: Não tem que provar que não estava em Portugal. Está mal equacionada essa questão. O cliente não tem que provar, porque fazer prova negativa é a coisa mais difícil. Mais difícil. Vamos admitir que alguém é acusado de ter cometido um crime, sei lá, num determinado país. E essa pessoa vai dizer, eu posso provar que nunca estive nesse país. É muito difícil provar. É muito difícil. Portanto, aqui o nosso ouvinte não tem que provar que não esteve em Portugal. É verdade que não esteve em Portugal. Ele tem que provar que não foi ele que assinou. Isso só perante a polícia judiciária, que tem um laboratório de polícia científica, que vai fazer o exame da letra e da assinatura. Mas o nosso ouvinte deixou passar muito tempo. Os crimes prescrevem. Foi cometido um crime. Houve falsificação da assinatura. Mas isto é estranho porque, Nuno, normalmente, quando um cliente tem um produto financeiro num banco, para a movimentação daquele produto, ou a movimentação daquele produto é feita presencialmente. Talvez agora, não é com essas novas tecnologias, mas em 2017, a maior parte dos bancos exigia a presença da pessoa. Agora, se tem home banking, pronto, pode movimentar à distância, mas não parece ser o caso. Aqui foi necessária uma assinatura física. Então, esse documento que contém a assinatura física do nosso ouvinte é que tem que ir à Polícia Judiciária. A Polícia Judiciária vai investigar para saber quem assinou aquele documento. E só a Polícia Judiciária é que pode chegar à conclusão de que aquela assinatura não é do próprio.
1: Parece-me que o ouvinte estava a colocar a questão de outra forma, era se era possível, sei lá, ao nível do registro de entradas em Moçambique, ter um registro, porque já não tem o passaporte, de entrada do nosso ouvinte em Moçambique naquele dia, em janeiro de 2017.
0: Isso não prova nada.
1: Não prova que ele não assinou o documento.
0: Não, não prova nada. Rigorosamente nada. Isso é perder tempo. Ninguém vai querer saber. Mesmo que tivesse o passaporte, eu podia ter entrado com outro passaporte.
1: Sim.
0: Exatamente. Podia ter, naturalmente, entrado com outro passaporte. Há pessoas que têm dois passaportes que estão válidos simultaneamente. Não é o caso do nosso ouvinte, mas a investigação não vai se interessar por saber se tem uma prova em como naquele dia estava em Moçambique. Isso não interessa. Não interessa rigorosamente nada. O que interessa é provar que não foi ele que assinou. Mais nada. Até podia estar em Portugal nessa altura. Isso podia ter acontecido numa altura em que ele estava em Portugal. Não é por nessa altura estar em Portugal que aquela assinatura seria dele. Se não foi ele que assinou, pode-se provar que não foi ele. Ele vai à Polícia Judiciária, a Polícia Judiciária vai recolher uma série de autógrafos, uma série de assinaturas da mesma pessoa, vai assinar 20 ou 30 vezes sobre uma folha de papel, vai para o laboratório da Polícia Judiciária. Até porque tem acontecido muitas vezes ser difícil fazer a comparação das assinaturas quando não se tem o original. A Polícia Judiciária não pode fazer a comparação com base numa cópia. Tem que ter o documento original. E o banco tem o documento original onde foi aposta a assinatura do nosso ouvinte. E o banco tem que entregar esse documento à Polícia Judiciária.
2: Como é que eu posso fazer?
0: Mas tem que haver queixa. E a queixa é apresentada pelo lesado. Ao banco não interessa.
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1: Uma última questão, neste minuto e qualquer coisa, uma pergunta de Apolinário Tavares, que pergunta se é normal um processo de renovação de cartão de residência demorar mais de um ano em análise sem uma decisão final do mesmo processo.
0: Normal não é, mas que acontece com centenas, se não milhares de processos.
1: Então está respondida a dúvida e foi a última do dia, assim estivemos no consultório jurídico da RTP África.
2: Como é que eu posso fazer para me legalizar?
3: Um contrato de trabalho pode ser feito por um dia, pode ser feito por um mês. Existe liberdade na fixação do prazo de duração do contrato de trabalho.
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0: Para todos, mais uma vez, boa tarde. São 13 horas em Portugal e em Angola, 11 da manhã em Cabo Verde, meio-dia na Guiné-Bissau e em São Tomé e Príncipe, são já 2 da tarde em Moçambique. Susana Lemos, nas notícias a esta hora.
1: Pelo menos 3 civis foram mortos num ataque de supostos terroristas a uma aldeia do distrito de Maluku, na província moçambicana de Cabo Delgado. Fontes locais disseram à agência Lusa que os civis foram mortos no passado domingo nos campos de produção de tabaco, nas margens do rio Messalo, depois de terem sido surpreendidos por homens armados que danificaram quase 2 hectares de campos de produção de tabaco. Esta incursão criou o pânico na população local. Na Nigéria, um acidente de viação fez 20 mortos e 5 feridos. Foi no estado de Plateau, ontem à tarde, um acidente que envolveu um caminhão, um veículo ligeiro, um autocarro e uma moto, revelaram em comunicado as autoridades nigerianas. As primeiras averiguações apontam para falta de travões. Fortes explosões foram hoje registadas na cidade de Sana'a, no Iémen. Os média ligados aos combatentes pró-iranianos Houthi, que controlam Sana'a, anunciavam raids sauditas sobre a capital. Foram havidas pelo menos 5 explosões em diferentes setores e foram registados 2 aviões caça a disparar mísseis. O Ministério Angolano das Pescas e Recursos Marinhos aconselha a população a evitar nos próximos dias o consumo de produtos do mar provenientes da Baía de Luanda. Paulo Coelho, do Instituto de Investigação Marinha.
2: O consumo de qualquer produto do mar, quer seja peixe, quer seja molusco e até mesmo atividades turísticas na Baía de Luanda, pois muitas dessas microalgas e desses inventos acabam trazendo escoriações na pele dos banhistas ou turistas, e o peixe que daí provém deste ecossistema pode estar contaminado com microalgas tóxicas.
1: Paulo Coelho, do Instituto Angolano de Investigação Marinha, desaconselhadas atividades turísticas na Baía de Luanda, desaconselhada também a ingestão de produtos marinhos provenientes da Baía. Cabo Verde, o PAIGC responsabiliza o anterior governo pela crise energética na Ilha do Fogo e pelas perturbações no fornecimento de eletricidade em Santiago Norte. A posição foi assumida pela líder parlamentar do partido, Carla Lima, depois de uma reunião com o Conselho de Administração da Electra, destinada a preparar a próxima sessão parlamentar.
3: Fomos confrontados com a questão da crise energética no Fogo e também em Santiago Norte. Por parte do governo anterior, houve negligência grosseira relativamente à responsabilidade que tinham, quer na realização de novos investimentos, quer na realização da manutenção dos equipamentos, dos grupos de geradoras, das redes, para garantir que agora não estivéssemos nesta situação.
1: Carla Lima, líder parlamentar do PAICV, recorda os investimentos feitos em 2012, investimentos que permitiram dotar as centrais de capacidade de reserva para manter o abastecimento em caso de avaria. Ainda em Cabo Verde, José Maria Neves apresentou ontem à noite a sua candidatura a um segundo mandato como Presidente da República. As eleições vão decorrer a 15 de novembro. Na Assembleia Nacional, o chefe de Estado de Santos justificou com o facto de agora ter mais experiência, de estar mais bem preparado para enfrentar os desafios de Cabo Verde e de um mundo em transformação. Para um novo mandato, prometeu organizar o Fórum Cabo Verde 2050, destinado a promover um debate alargado sobre o futuro do arquipélago, e prometeu também avançar com uma Convenção Nacional de Juventude. Os tripulantes de cabine da EasyJet em Portugal estão em greve desde ontem. A paralisação prolonga-se até terça-feira. Das reivindicações constam a estabilidade das carreiras, a progressão remuneratória em função da antiguidade e as condições propostas no âmbito da negociação do acordo da empresa. A agência Lusa, o presidente do Sindicato Nacional do Pessoal de Voo da Aviação Civil, disse que hoje voltou a registrar-se uma adesão total, antecipando que os cancelamentos podem atingir os 90%. Ricardo Penarroyais explicou que os serviços mínimos estão a ser assegurados por tripulantes de outras bases e lembra que a substituição de grevistas é ilegal. A Rússia atacou um navio de carga com bandeira da Libéria num dos portos ucranianos do Mar Negro, na região de Odessa, matando uma pessoa e ferindo 3. A informação está a ser adiantada pela administração portuária aérea ucraniana, que dá conta ainda de que outros 13 tripulantes foram evacuados em segurança. A Rússia renovou este verão o bloqueio aos portos ucranianos do Mar Negro, tentando reduzir as exportações de cereais e aço ucranianas, com o objetivo de penalizar a economia ucraniana.
0: É o essencial das notícias à uma da tarde na RTP África, edição de Susana Lemos. Notícias também disponíveis em africa.rtp.pt. Passam 5 minutos da uma, já a seguir o Zuco 80.90, com Carlos Pedro.
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Sejam bem-vindos ao Zouk 80.90. Viajamos através dos sons e ritmos das Antilhas que marcaram os anos 80 e 90. Hoje vou falar de Henri de Bola, de origem antilhana, que recebeu o seu prémio SACEM 1998 pela composição da Chanson de l'année com o título Nouveau Monde, uma canção de esperança que diz que nem tudo está perdido no mundo. As receitas reverteram para a UNICEF. Henri de Bola nasceu em Paris em outubro de 1962. Autor, cantor, compositor, praticou durante muitos anos ao piano, canto, arranjos e programação musical. Com numerosos sucessos, Henri de Bola é atualmente um dos cantores do Zouk mais populares. Tem 6 álbuns no seu ativo desde 1987 até finais de 1999. Em 87, gravou um disco de 45 rotações para crianças. É a partir desse ano que compõe para as mais belas vozes Jocelyne Labille, Léa Galva, Jeanne Faustin e Edith Lefebvre. Praticou igualmente como programador, músico e realizador na última obra da indomável Edith Lefebvre. Em 1989, Henri grava o álbum Pour Vous. Já ouvimos a canção deste álbum logo a abrir este programa, intitulada Magicien. É a altura de ouvirmos uma outra que dá nome ao disco, Pour Vous.

É a canção Mise au Point que revela Ridi Bola em 1991. Recebe o troféu Rádio Caraíbe Internacional 1992, Microfone de Ouro, por Mise au Point ter sido considerada a melhor composição. Foi um êxito que fez parte do seu álbum Escalade, do qual destacamos ainda a canção Son Un Engarré.

Foi em 1993 que Haridi Boulá ocupou definitivamente o lugar entre os grandes artistas da cena antilhana com a canção Tu Me Manque, que vendeu cerca de 70 mil exemplares. É a confirmação do valor do artista. É este sucesso que o revela ao grande público. Tu Me Manque faz parte do álbum Classe Affaire, do qual retiramos uma outra canção, igualmente bem aceita pelo público, Deminute.

Para além da gravação de álbuns, a Rede Bolá leva as suas canções ao conhecimento dos povos de praticamente todo o mundo, através das suas numerosas digressões pela França, Caraíbas angolófonas, Costa do Marfim, Gabão, Togo, Níger, Benin, Burkina Faso, Haiti, Estados Unidos, Canadá, Holanda, Inglaterra, Bélgica e Alemanha. É ainda do álbum Classe Affaire, gravado em 1993, que vamos ouvir mais uma canção, Dominique.

O álbum Class Affair, de Harry Diwola, foi considerado o disco do ano pela Africa Music Awards Afrique Caraíbe, troféu recebido em Abidjan, capital da Costa do Marfim, em 1994. Em 1997, sai o álbum com as melhores canções de Harry Diwola, disco constituído por 8 canções. Dele vamos ouvir a canção Boné Serré.

Há canções de Henri Dibola com textos magníficos, melodias envolventes, sem esquecer as orquestrações clássicas com cordas e oboé e outros instrumentos tão raros no zouk, género musical que Henri tanto adora. Recompensado não apenas pelo público, Dibola recebe também perto de 30 prémios e nomeações para vários troféus SACEM, Marasque d'Or, o troféu Africa Music Award. O álbum de Henri Dibola, Tor Horazion, foi lançado no mercado em 1998. Deste álbum, destacamos as canções Ipanidua e Tor Horazion, esta última que dá nome ao disco.

para a Rede Bolá, houve datas que ficaram memoráveis. Atuou pela primeira vez no Zenith em Paris com o grupo JM Harmony em 1989. Em 96, foi a Bercy, também em Paris, e fez a primeira digressão no Haiti. Em 1998, deu um espetáculo no Centro Cultural, em Abidjan, Costa do Marfim, e no estádio Omar Bongo, no Gabão. Um piscar de olho ao continente africano, do qual a Ri sempre se mostrou muito próximo. O álbum A Ri Di Bola Gold saiu em 1999, e é dele que vamos ouvir a canção Gadei Dansé. Depois das minhas despedidas e do anúncio do artista do próximo programa Zouk 80.90. Regresso na próxima semana com mais um Zouk 80.90. Até lá e boas zucadas!

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3: Estamos ligados aos sons da ampla África que não fala português.

quando gigantes da música de dois países se reúnem para cantar sobre o seu continente. O resultado é África, uma canção descrita como ode apaixonada ao continente africano, que celebra a cultura, a beleza e o orgulho das origens africanas da nigeriana Yemi Alade e dos quenianos Sauti Sol. Seguimos com Azana e Samdeep.

Depois do tema cumprimento, entre aspas, de Milenai Lu Olá, a velocidade foi proposta por Nkosazana Dora com Bule e pela aceleração de DJ Mafuriza, Ex-Dupi, Cabza de Small e nova aparição sonora de Nkosazana Dora. Agora é contigo, Karina Sofela.

Senhores passageiros, sejam bem-vindos ao nosso voo Outra África. Para hoje, o nosso destino é Uganda. E atenção, porque há um nome da nova geração africana que está a crescer muito rápido. Não só no país dele, mas também nas redes sociais e nas plataformas de streaming. Chama-se Joshua Baraka. E se ainda não ouviste falar dele, provavelmente vais ouvir muito em breve. Então, quem é o Joshua Baraka? Ele faz parte desta nova vaga de artistas africanos que já nasceram numa geração completamente digital. Ou seja, antes de explodirem na rádio, primeiro viralizam online. E foi exatamente isso que aconteceu com ele. O som de Joshua Baraka mistura Afrobeat, R&B e Afropop suave, muito focado em melodias, emoções e vibes mais calmas. Nada muito agressivo, é aquele tipo de música que entra devagar, mas fica. E isso ajudou-o a conectar muito com o público jovem da África de Leste. Alguns dos sons que ajudaram a lançar o nome dele foram Nana, provavelmente

muito viral nas redes sociais. Wrong Places. E ainda No Lie.

O mais interessante é que Joshua Baraka representa uma mudança no som do Uganda. Durante muito tempo, a música ugandesa era mais local e menos exportada para o resto do continente. Mas esta nova geração já faz música com som mais global e sem perder a identidade africana. E isso está a abrir portas. Hoje já há muita gente fora do Uganda a descobrir artistas ugandeses através dele. E há outra coisa importante. Ele aposta muito na imagem, com uma estética moderna, videoclipes limpos e uma presença muito forte nas redes sociais. Ou seja, percebe muito bem como funciona a música hoje. Se queres perceber a nova geração da música do Uganda, tens de ouvir Joshua Baraka. Ele representa um som mais emocional, moderno e internacional, mas ainda com raízes africanas muito fortes. E atenção, isto parece mesmo ser só o começo.

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depois de Weia, escutámos Sabrina dos Camarões, cantora que iniciou em casa com vídeos caseiros o caminho para as atenções internacionais. E em casa continuou, porque o seu pai construiu um estúdio de gravação na casa da família para incentivar o amor da filha pela música. Fechamos numa cápsula do tempo que nos leva até a alturas de êxito de Morecante. Estamos ligados pelas batidas da Outra África no sítio africa.rtp.pt.

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1: Carina Sofela. 15 horas em Portugal Continental e também em Angola. Boa tarde, com alegria. Sejam bem-vindos a mais um Showfella de fim de semana aqui nesta rádio que é a mais quente do planeta, a mais divertida, a mais mexida, a mais animada, a mais tudo de bom. Para quem nos está a acompanhar no trabalho, desejamos um ótimo trabalho. Quem está no carro, uma boa viagem. Quem está em casa a almoçar, bom apetite. Quem só está no relaxo, um bom relaxo. E claro, quem está com a família, reunidos, naquele convívio, hoje vamos aquecer, porque é fim de semana, é sábado, as músicas na verdade são animadas todos os dias da semana, mas no sábado temos que dar aquele gás extra. E também relembramos os assuntos que foram destaque no Showfella desta semana. Abrimos logo com uma matéria sobre o cérebro e como é que ele funciona. Fazemos às vezes coisas que são um bocado estranhas, mas trouxemos aqui as explicações, como por exemplo, às vezes temos fome, vamos ao frigorífico, abrimos, não vemos nada, fechamos, vamos nos sentar, vamos outra vez abrir, não tem nada, abre e fecha, abre e fecha. São comportamentos que têm explicação, mas eu não vos vou dizer quais é que são. Vocês têm que ir ouvir em podcast africa.rtp.pt. Falamos também sobre o facto de que a África está a separar-se, o continente está a sofrer alterações que podem daqui a milhões de anos separar aqui as terras. Sim, é um processo de milhões de anos. Não quer dizer que daqui a 100 anos ou na próxima semana, mas é algo que está a acontecer. E para perceberem melhor o que é que se passa, já sabem, o Showfella tem que ouvir em podcast. Falamos também sobre o Diplodocus, que é uma espécie de dinossauro que foi encontrado em Espanha. Arqueólogos, historiadores e investigadores encontraram ossos deste animal que só tinha sido encontrado lá na América. Não é uma espécie que ficaram tipo, como é que isto foi parar aqui em Espanha? Querem saber? Têm que ouvir o episódio. Falamos também sobre uma guerra que durou menos que um episódio da Netflix. É verdade, uma guerra de 40 minutos. Não que não tenha tido sequelas e que não tenham havido pessoas feridas, pessoas que sofreram com isso, não. Teve sim senhora, mas foi uma guerra que durou muito pouco. Inclusive entrou para a história como a guerra mais rápida de sempre. E para fechar a nossa semana, contamos uma história de um caso que aconteceu lá em 2023, de uma menina de 13 anos que salvou os irmãos mais novos depois de uma queda de avião. Eles caíram, tiveram ali um acidente e passaram 40 dias na floresta sozinhos, a caçar o que comiam, a preparar abrigo, a cuidarem-se uns dos outros. Neste caso, esta irmã mais velha de 13 anos, a cuidar dos irmãos, inclusive de um bebê de 11 meses, que também era um dos irmãos dela. É uma história muito bonita, muito incrível, tem vários detalhes que eu convido-vos a ouvir. E se quiserem, já sabem, é só clicar em africa.rtp.pt. E caso tenham oportunidade, para não terem que estar a repetir, já sabem, é só ouvir todos os dias às 9h40 o Showfella. Agora sim, é momento de nos focarmos no fim de semana, no nosso sábado. Daqui a bocado temos o Som do Groove com António Silva Santos e mais tarde Rádio Mix de Ricardo Alves. Não saiam daí que eu estou aqui com vocês a fazer-vos companhia nesta rádio que é a mais quente do planeta.

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Johnny Gill é um cantor dos mais consagrados crooners norte-americanos das últimas 4 décadas. A carreira de Johnny Gill começa em 82, em Washington, onde nasceu em maio de 66, precisamente, há pouco mais de 60 anos. Aprende piano aos 10, projeta-se com a entrada nos New Edition, onde vai substituir Bobby Brown, que na época começa uma carreira a solo. Johnny Gill surpreende toda a gente e torna-se a voz principal do quinteto, a maior boys band norte-americana da década de 80. Sucessos como Candy Girl, Telephone Man ou Cool It Now lideraram a tabela da Billboard nesse desafio. Depois da estreia no single com Stacey Letty Saw, a fama do tema Perfect Combination faz crescer a carreira de Johnny Gill. Antes do New Edition, Johnny Gill decide fazer uma carreira paralela com a banda e grava um dos discos da R&B que mais gosto, o álbum Johnny Gill, de 1990, de onde se extraem os singles My My My My e Rob You The Right Way. 3 anos mais tarde, edita o álbum Provocative, com baladas e faixas de New Jack Swing, destaque para Quiet Time To Play e Provocative, a faixa que dá título ao álbum, ambos número 1 nos Estados Unidos da América. Johnny Gill lança mais tarde o disco Let's Get To The Mood Right, com participação de Stevie Wonder, com a provocante canção Let's Make Love In A Elevator, número 1 durante 6 meses no top norte-americano. Nesse álbum Let's Get To The Mood Right entra também o senhor Roger Troutman. Em 97 participa no trio LSG com Kid Sweat e Gerald Lover, grava o disco que mais vendeu na carreira, 10 milhões de cópias na América, e somando as vendas na Austrália e no Reino Unido, onde essas vendas ultrapassaram 8 milhões de discos vendidos. Nos últimos 4 anos, editou já fora da Motown 2 novos discos, o primeiro The Game Changer 1 e depois The Game Changer 2, do que estamos a ouvir, Beautiful U, um dos singles de destaque de Johnny Gill. Vamos dizer-lhe só o seguinte, Soul of a Woman é a faixa que vamos ouvir a seguir. Neste álbum participam Sheila E., Carlos Santana, Kevon Edmonds dos After Seven, irmão de Babyface, e Ralph Tresvant dos New Edition. Fica Soul of a Woman, essa grande canção de sucesso de Johnny Gill, voz norte-americana de Washington, D.C.

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0: E assim vamos seguindo com o nosso sábado. Vamos agora saber o que é que nos traz Ricardo Alves nesta próxima edição de Rádio Mix.
1: O DJ sul-africano Tefo Fox lançou recentemente o tema Bassazi, com sintetizadores quentes e ressoantes, enquanto os acordes conferem à faixa um toque mais suave. A voz desliza como uma sensação suave e emotiva, conduzida por uma percussão que rapidamente arrasta o corpo para o ritmo. Há algo de realmente físico na forma como uma faixa se move, com ritmos circulares sob progressões que continuam a ascender. Vamos conferir esta ascensão de Abassazi do DJ sul-africano Tefo Fox, que será o destaque do Rádio Mix para esta semana.

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0: Sofela.
1: Boa tarde, com alegria mais uma vez. São agora 16 horas em Portugal Continental e também em Angola. Nesta hora teremos as cores do som e depois samba, carimbó e maracatu.

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2: Esta semana, na escuta do programa As Cores do Som, está, por exemplo, esta canção, chama-se Madrugada Louca. Bom, um tema que reforça, digamos, a identidade sonora de um trio português com origem no Baixo Alentejo. Chamam-se Descendentes. E aqui com uma abordagem pop contemporânea e uma narrativa que traz aquelas razões do coração, bom, por vezes tão difíceis de explicar, mas também vivências de momentos inesquecíveis.

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1: Salve, salve, aqui estou eu, mais uma vez, para explorarmos a ginga sonora do Brasil. Hoje vamos até Alagoas, mais concretamente Maceió, para celebrar um músico que faz 50 anos de carreira e tem uma série de concertos marcados, inclusivamente para Lisboa. Falo de Djavan. É um daqueles músicos que parece-me incontornável da música brasileira. Tem uma

carreira muito extensa, que começou, lá está, há mais de 5 décadas e agora finalmente a fazer uma digressão fora do Brasil com muito reconhecimento. Concerto em Lisboa, por exemplo, acontece no dia 11 de outubro na Mel Arena. Pois bem, hoje voltamos até ao disco Luz, o quinto disco editado em 1982 e que ele gravou nos Estados Unidos. Provavelmente é um dos meus favoritos, se não mesmo o favorito. Tem muitas canções incontornáveis, Sina, por exemplo, ou ainda Banho de Rio, mas hoje trago aqui Samurai, que conta nada mais nada menos com a participação de Stevie Wonder. Pois é. Hoje então aqui, na RTP África, Java com Samurai.

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6: Significado do tema, né, do título Kizompa, isto não é uma invenção minha, ok? Estou a trabalhar com o mais velho, o icónico Mark G. Estamos a trabalhar o projeto novo. Então, quando estive nos Estados Unidos o ano passado para um concerto, nós nos conhecemos pessoalmente pela primeira vez. E pronto, foi amor à primeira vista, não é? A seguir ao For Campé, eu tinha que vir com algo igual a mim mesmo. Quando se fala de Kizomba, fala-se de Cabo Sul. Então a ideia é a essência do Cabo Sul que está em mim, o delivery da Kizomba, em cima de instrumentais. Neste exato momento, a mixtape foi instrumentais que o meu melhor amigo, o Fat, foi lá buscar.

Só de pensar, o tema diz por si, não é? Estares dentro de ti a pensar, é emocional. Eu nesta fase da minha vida estou muito a focar-me no sentimento do amor e nas suas variantes. Porque eu penso que quando um artista pega no microfone, ele tem a capacidade e o poder de mudar a energia na sala. E eu quero vibrar, e eu quero transmitir, e eu quero insistir na frequência do amor.

Dizel quer dizer diz-lhe, ok? E eu estou a incentivar as pessoas a dizerem que lhes vai no coração às pessoas que eles gostam, ok? Não vale a pena ficares a remoer na ideia do será que ele vai gostar, será que ele vai me retribuir igual ou ela. Não interessa. Diz só, porque se ficar lá dentro vai ficar a remoer. E eu já estive aí muitas vezes.

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Eu lembrei-me do tempo do Grace, do Splash, não é? De Mo Bass, com temas da vida em melodias completamente envolventes. Por isso é que eu no início mando props ao Johnny Ramos, ao Dennis Graça, ao Grace Évora, para mim são ícones. Quando eu recebi o instrumental, eu tive que dar aquela do Achiqui, do Grace Évora. Eu disse ao Fed, Fed, isto é mesmo aquele tipo de instrumental que eu vou ter que falar da ideia do... Existe muita gente pobre no mundo.

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2: Bom maneira, quer dizer em português, a tua maneira. É eu a observar a maneira de alguém e a dar as flores a esta pessoa, não é? É do tipo, imagina, a pessoa tem defeitos, mas tem virtudes. E as virtudes, eu digo sempre às pessoas, apontar os defeitos dos outros é fácil. Não gostares das pessoas é muito fácil. E que tal aproveitares e usares outra perspectiva e te apontares naquilo que a pessoa tem de bom, não é? Então este tema é sobre a maneira dela.

Minha pancada, quer dizer a minha pancada. Digamos que é de novo voltado ao amor e pode-se utilizar isso em várias áreas da vida, mas neste caso é sempre aquela dinâmica das relações íntimas, que é o teu parceiro ou a tua parceira são a tua pancada, meu. Imagina, és a pessoa mais atinada do mundo, mas naquilo que se trata da tua parceira ou do teu parceiro, é a minha pancada. Então no final do dia, resumidamente, é isto.

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0: 6 da tarde em Portugal Continental e na Madeira, são 5 horas nos Açores. Em destaque nesta edição:
1: Jorge Jesus e Bruno Fernandes estiveram nos últimos minutos no Estádio do Dragão para a antevisão do jogo de amanhã contra a Noruega, mas Cristiano Ronaldo acabou por ser o assunto que marcou a conferência de imprensa. A Ministra da Justiça promete dentro de 8 dias uma resposta para a proteção especial a Rui Pinto, o pirata informático.
0: Notícias, edição do jornalista José Carreiro.
1: À pergunta, está disponível para se reconciliar com Cristiano Ronaldo? Jorge Jesus disse que o foco tem de ser o jogo com a Noruega e acrescentou:
2: Cristo é um símbolo da seleção portuguesa, é um símbolo de Portugal, isso fique bem claro. Depois do jogo, respondendo à pergunta, depois do jogo há muito tempo para se falar sobre isso.
1: Depois do jogo, amanhã, contra a Noruega, e focou-se na equipa adversária.
2: Vamos focar na equipa, no adversário. A Noruega é uma equipa, na minha opinião, do top 5 da Europa, com grandes jogadores, vocês sabem isso tão bem como eu. Portanto, a gente tem que estar focados, e esse é que, neste momento, é que é o problema. Depois nós temos todos tempo para analisar o que puder acontecer daqui, e em relação, respondendo à sua pergunta, até mesmo em relação aos jovens, aos novos jogadores portugueses, está-me a falar de jogadores, não é? Aos jovens sem ser jogadores. Aos jovens jogadores portugueses, porque depois temos mais dois jogos e tudo pode ser diferente, mas para isso temos que carimbar a qualificação amanhã.
1: Pelas palavras de Bruno Fernandes, tudo parece possível porque Cristiano, diz ele, faz parte da equipa.
3: Eu joguei com o Cris no clube, a maior parte de nós jogou com o Cris já há muito tempo aqui na seleção, e nós sabemos da atenção mediática que isso traz, por isso não é algo que nos retira.

0: ir o foco daquilo que nós estamos a fazer. Nós sabemos que estamos a fazer as coisas bem, como equipa, o Chris incluído, porque o Chris faz parte da equipa e fez parte do primeiro jogo, não jogou o segundo e o terceiro, mas fez parte do primeiro jogo. Nós sabemos que estamos a fazer as coisas bem, nós sabemos que estamos no processo em que temos que estar, na direção em que queremos estar, estamos mais perto daquilo que é o nosso objetivo, e isso é o principal, é que dentro do nosso grupo saibamos um bocadinho deixar de lado tudo o que possa ser o ruído e focar-nos realmente naquilo que é o mais importante, que é aquilo que nós somos bons a fazer, que é dentro do campo, porque fora do campo não nos cabe a nós gerir isso, cabe-nos a nós gerir as emoções que temos que ter bem assentes quando entramos dentro do campo.
1: Matilde Fidalgo é comentadora da Antena 1, está em direto, boa tarde. Matilde, ajude-nos a perceber o que houve de novo nesta conferência de imprensa e o que podemos esperar do futuro imediato, nomeadamente no final do jogo da manhã.
2: Muito boa tarde. De novo não houve com certeza o tema, porque este tem sido o tema mais comentado em Portugal dos últimos dias, mas houve aqui um bocadinho mais uma abertura, é uma possível... Uma porta aberta a uma reconciliação. Não me parece que também se tenha podido ler demasiado, ou seja, não querendo nem Jorge Jesus nem o próprio Bruno Fernandes comentar sobre se tinha havido mais conversas ou não com Cristiano Ronaldo, a verdade é que aquilo que foi dito, quer pelo Bruno, quer pelo Jorge Jesus, é que reconhecem, um enquanto treinador, outro enquanto jogador, mas enquanto portugueses também, aquilo que é a dimensão da marca Cristiano Ronaldo e não só do jogador, e portanto que ele faz parte do grupo, ou seja, que esta saída que Cristiano Ronaldo decidiu fazer não é obrigatória de uma possível voltar, forma de voltar, ou seja, a porta não está fechada para Cristiano Ronaldo voltar à seleção, e portanto acho que abre aqui uma margem para que o assunto volte a ser trazido, para que eventualmente haja algum acordo de paz, digamos, entre as partes. Acho que isto é a parte nova, é que, mesmo dizendo que não queriam que o tema fosse esse, ao contrário do que vimos, por exemplo, no final do jogo com a Dinamarca, com os jogadores a dizer que não podiam comentar, Bruno Fernandes fez questão de enaltecer aquilo que foi o trabalho e a dimensão de Cristiano Ronaldo. Portanto, eu acredito que essa é a grande novidade, é que uma demonstração de uma vontade de que sanar minimamente as coisas, para que possa haver, no mínimo, uma conversa e uma presença de Cristiano Ronaldo, não sei se na seleção, mas pelo menos na federação.
1: Obrigado, Matilde Fidalgo, comentadora da Antena 1, a comentar o essencial da antevisão do jogo de amanhã contra a Noruega, ao final da tarde, no Estádio do Dragão. Uma conferência de imprensa que contou com Jorge Jesus e com Bruno Fernandes. Bruno, capitão da Seleção Nacional na última partida, a revelar também que teve uma conversa com Cristiano Ronaldo e a afirmar que, seja qual for o desfecho deste diferendo, continuará a ser, Ronaldo, o maior símbolo de Portugal. No próximo dia 10, dentro de 8 dias, portanto, a Ministra da Justiça promete dar uma resposta sobre a decisão de encerramento do Programa Especial de Segurança de que Rui Pinto, o pirata informático, beneficiava. Em declarações aos jornalistas, à margem do Congresso dos Registros, em Aveiro, a Ministra disse que estava a analisar o tema, que tem estado a receber no gabinete vários pedidos e que o assunto será devidamente ponderado em caso de irregularidade ou em caso de algum procedimento menos correto. Em Espanha, depois do chumbo dos decretos sobre a habitação no Congresso, Pedro Sánchez está a avaliar uma possível antecipação das eleições e pode ter em conta a dimensão das manifestações deste fim de semana. Este sábado, milhares de pessoas marcharam pelo direito a ter casa, pelo direito à habitação, um protesto em dezenas de cidades, com destaque para Madrid. Marcharam para voltar a exigir medidas que congelem o preço das rendas, o fim dos despejos e da especulação imobiliária, ou seja, tudo o que os deputados do Vox, PP e Juntos pela Catalunha não aprovaram. André Ventura vai presidir a Comissão Parlamentar de Inquérito aos mandatos de Luís Neves na Polícia Judiciária. O anúncio foi feito pelo próprio ao início desta tarde, em Coimbra.
3: Quero dar nota de que, após ter reunido com a liderança do partido e com a liderança parlamentar, entendi que devia presidir esta Comissão de Inquérito ao caso do Luís Neves. É uma decisão que não tomo de ânimo leve. Sei e tenho perfeita consciência de que a liderança do partido, num momento difícil, num momento orçamental, é já de uma particular exigência do ponto de vista da coordenação de todos os esforços e de todos os trabalhos. Entendo, no entanto, que esta Comissão de Inquérito, pela importância que tem, deve ser levada a cabo com toda a firmeza e deve ser capaz de pedir a documentação que tiver que pedir, independentemente dos interesses que sejam postos em causa ou dos interesses que sejam afetados.
1: Além de André Ventura, também a deputada Cristina Rodrigues e o líder parlamentar Pedro Pinto vão fazer parte desta comissão.
4: Edição de José Guerreiro, simultâneo RTP Antena 1, RTP Antena 1 Açores e RTP África. 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
4: Passam 10 minutos das 6 da tarde. A seguir, Cinemax, Magazine de Cinema, com a edição do Tiago Alves.
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0: primeira coisa que precisamos de saber sobre NASA é que se trata de um acrónimo para dano colateral, uma fórmula criada e utilizada pela inteligência militar israelita para definir a percentagem de civis, incluindo crianças, mulheres, que pode morrer numa operação para abater um alvo, um único homem, um operacional, identificado como sendo do Hamas. O dispositivo da morte israelita foi investigado por jornalistas do jornal The Guardian e do chamado local 972, um meio de informação palestiniano, e documentado pela dupla de cineastas Yuval Abraham e Rachel Zor, que já tinha filmado a ocupação dos colonatos na Cisjordânia em No Other Land, Sem Chão, filme que recebeu o Oscar de melhor película internacional.
1: Muitas das coisas que são reveladas e mostradas no filme foram, na verdade, escritas antes nas investigações publicadas com o The Guardian e com a chamada local 972. E também é importante dizer que, na verdade, muitas destas informações são conhecidas porque foram documentadas por jornalistas, nomeadamente por jornalistas palestinianos em Gaza.
2: Claro, sim, concordo com o que a Rachel disse e penso que no nosso trabalho, neste filme, sinto que também, como sucedia no No Other Land, Sem Chão, estamos a tentar olhar os crimes de Estado cometidos por Israel que são sistémicos. Neste filme estamos a falar com 24 oficiais e soldados de inteligência israelitas. Estamos realmente a olhar para um sistema de assassinatos que é um massacre em massa, que depende da vigilância em massa. Há algo no cinema que acho que permite realmente explorar as estruturas de sistemas. Faz parte também da forma como editas, como juntas as coisas. E sim, para reiterar o que a Rachel disse, não sinto que esta seja a forma de saber a verdade sobre os crimes que Israel cometeu em Gaza. Não é. Quero dizer, essa verdade deveria ter sido evidente, e é evidente no trabalho de jornalistas em Gaza, na documentação que todos vimos, mas sentimos a responsabilidade, enquanto israelitas, de usar a nossa posição e a nossa capacidade de ganhar, por vezes, a confiança, de trazer testemunhos internos sobre como este sistema é visto de dentro, o sistema de assassinato. E este é o filme que fizemos.
0: NASA permite refletir sobre a culpa, a desumanização, o ciclo de violência perpetuado desde o Holocausto até à atualidade em Gaza, refletindo no fundo sobre o problema atual a partir do Festival de Veneza, onde o filme foi apresentado e premiado em estreia mundial.
2: Claro, estamos aqui em Itália e posso mencionar o Primo Levi, que falou sobre humanização e sobre se se pode transformar um ser humano num desumano, em algo que é como pó, que pode ser destruído e morto. E penso que as referências à Shoah, ao Holocausto, é algo que foi referido por algum dos oficiais do filme. E posso falar sobre isso pessoalmente, sendo um judeu israelita, alguém que tem familiares que são sobreviventes do Holocausto. E penso especialmente no mundo onde tantas vezes esta memória do Holocausto e a questão muito real do antissemitismo justifica ações que não podem ser justificadas, como o massacre de civis em Gaza. Acho importante olhar para esses eventos e tentar tirar as lições universais deles, que existem, que infelizmente prevalecem em muitos casos de crimes de Estado, atrocidades e genocídios. E para mim, penso que é importante, mas especialmente no contexto da política da memória, onde isto é frequentemente usado para o oposto, devemos insistir em ter uma espécie de valores universais e humanos partilhados que também se baseiam nas lições que aprendemos com isso.
0: Este documentário mostra o que faltou em muitas reportagens televisivas ou de imprensa, porque é focado na sociedade onde acontece, com filmagens, planos de composição em Tel Aviv, a cidade onde fica o quartel-general israelita, procurando, a partir dali, quebrar o muro de silêncio ou da comunicação manipulada em torno desta guerra.
2: Pensando no silêncio, acho que às vezes podemos ser tão cúmplices estando em silêncio ou falando. E parte da razão pela qual fizemos o filme tem a ver com essa zona crepuscular entre saber e não saber e a capacidade de permanecer em silêncio e negar o que está a acontecer. E como dissemos antes, a prova está lá. Já lá estava antes, mas parte do motivo pelo qual quisemos fazer este filme é porque acho que ouvir testemunhos de oficiais que operaram estes sistemas de assassinato desenharam-nos e podem tornar a negação dos crimes mais difícil. E há uma correlação direta entre o silêncio e entre a negação dos crimes e a sua capacidade de persistir. Não sei quantos de vocês sabem, mas o assassinato de civis em Gaza está em curso. Quer dizer, só esta semana, enquanto estávamos no Festival de Veneza, houve uma menina de 7 anos morta com o pai no carro. Israel bombardeou uma escola em Gaza. O que estamos a mostrar no nosso filme é algo que está a acontecer. E é por isso que sentimos que é muito difícil negar o que está a acontecer.
0: No filme, 24 oficiais e soldados israelitas revelam um sistema por dentro. A vigilância que permite identificar e localizar todos os palestinianos através da rede de telecomunicações, definir a destruição de prédios e de bairros e, finalmente, nos dias que correm, abater familiares das vítimas que podem ser testemunhas de crimes de guerra em processos futuros contra o governo de Israel.
2: Por vezes foi surpreendente. Acho que quando se faz jornalismo de investigação, muitas vezes basta fazer a pergunta, mas isso pode demorar tempo. Este filme, em que trabalhamos durante quase 3 anos, pode levar meses a encontrar as pessoas certas. Acho que no contexto dos meios de comunicação israelitas criou-se um vazio, porque a maioria, não quer dizer todos, porque há alguns jornalistas israelitas fantásticos a fazer um trabalho realmente vital, mas a maioria dos meios de comunicação social israelitas tem ignorado completamente o assassinato de civis em Gaza ou incitado ativamente, justificando. Isso abriu um vazio, penso eu, também para os jornalistas de investigação. Esta foi a nossa questão central. Pedimos a estes oficiais e soldados, por favor, descrevam-nos o que fizeram, como eram os sistemas. E claro que surgiram outras perguntas por causa disso. Mas a principal questão era obter detalhes, pedir para esboçarem e perceber como funcionava. E às vezes, só fazendo perguntas, é que se obtém respostas. We want to know how it worked. And sometimes just asking
0: the questions you get answers. É um filme noturno com testemunhos filmados nos terraços de Tel Aviv e que integra na montagem centenas de imagens da cidade à noite. Vemos prédios, apartamentos, o cotidiano muitas vezes sossegado dos israelitas, espreitado através de câmaras focadas apontadas a janelas que se revelam indiscretas na capital, enquanto as bombas explodem nos prédios que ficam a 60 km dali, de Tel Aviv, em Gaza. Como se segue adiante e se lida com algo tão organizado e planeado que lembra o Holocausto?
3: Of course there is a lot of differences between the Nazi Holocaust and what happened in Gaza and there is differences between different.
2: Quer dizer, claro que há muitas diferenças entre o Holocausto nazi e o que aconteceu em Gaza, e há diferenças entre assassinatos em massa e genocídios, como sabemos. Mas uma coisa que parece ser consistente quanto às crimes que são cometidos é que a responsabilização e a justiça são cruciais para podermos seguir em frente. Sabem, o nosso filme é filmado no escuro e, de certa forma, acho que é um reflexo da escuridão em que todos vivemos. E é um filme que não tem muitos pontos de esperança, na minha opinião. Mas penso que é claro que se queremos ver luz, se, como dizes, se pode haver um futuro, tem de haver reconhecimento pelo que aconteceu. E tem de haver responsabilização pelos crimes cometidos. E as pessoas têm de pagar um preço. Acho que esta é uma característica universal das atrocidades em massa.
0: NASA é um filme que não vai perder a relevância com o passar do tempo, já que documenta para a memória futura, histórica, cinematográfica, jornalística, mas também judicial, a forma metódica e fria como Israel executou e executa este plano.
4: NASA, o documentário sobre o sistema de morte israelita que recebeu o prémio especial do júri no Festival de Veneza, está em exibição nos cinemas nacionais.
0: Fuck the Police é o novo filme de Rita Azevedo Gomes e foi rodado na Grécia. A jornalista Margarida Vaz acompanha esta viagem filosófica e poética da cineasta portuguesa.
5: O documentário Fuck the Police vai até à Grécia, percorre os espaços por onde a realizadora Rita Azevedo Gomes andou, num momento de fragilidade e de confronto com a vida.
6: É um filme que eu tinha ideia de fazer já desde há muitos anos, desde 2007. Foi isto associado a uma viagem que eu fiz nesse ano à Grécia. Foi a minha primeira viagem à Grécia, após ter, enfim, recebido uma notícia não tão boa, que a minha vida, enfim, estava por um fio. Portanto, fui para a Grécia e foi uma experiência de uma viagem tão extraordinária. Mas depois era muito difícil eu fazer um filme, falar sobre mim, falar sobre a minha viagem. Esta coisa, a gente, muito pudor em relação a essas situações. Entretanto, com o João Miguel Fernando Jorge, um dia estava a almoçar com ele e falei muito desta viagem, contei-lhe as coisas extraordinárias que me aconteceram no caminho, e ele apareceu muito tempo depois com um conto que se chama A Portuguesa. Eu pensei que era sobre o filme que eu tinha feito anteriormente. Afinal, era um conto feito baseado no relato da minha viagem. Enfim.
5: Foi o livro A Portuguesa, de João Miguel Fernando Jorge, um relato poético da viagem de Teresa Azevedo Gomes à Grécia, que motivou a cineasta a ir de novo à busca das origens.
6: A intenção é, talvez possa parecer um bocadinho pretensioso, era um bocadinho tentar chegar ao início das coisas. E a Grécia é um bocadinho, como se diz, a nossa raiz, o berço da nossa civilização ocidental, que está no estado em que a gente assiste hoje em dia, não é? É uma série de coisas que se juntam e reparo que ao longo dos tempos, cada vez que nós ocidentais olhamos para a Grécia, a interpretação é outra. A nossa interpretação da Grécia tem várias faces, tem várias caras, e desde os românticos, enfim. E essas camadas, por isso é que eu recorro aos poemas, e quando a gente tem poemas do Byron ou do Cavafis, vê as camadas de tempo. Já está um bocadinho presente no filme, mas é uma espécie de junção de muitas coisas.
7: Ela chama-se Irma. Irma está ali, na ilha. Mais do que férias, era a sua viagem. É o fim do verão.
5: O filme mais recente de Rita Azevedo Gomes é uma viagem literária com várias referências literárias e poéticas. O fascínio pelo deus Apolo e pelas ilhas gregas guiou a realizadora. Apesar de saber bem o que pretendia, foi construindo a narrativa fluida com liberdade e improviso.
6: Ia tudo sendo feito quase, eu nem digo dia a dia, era hora a hora. A cada momento eu ia tomando decisões, muitas vezes trocávamos de funções. Todos entram no filme, estamos todos lá na imagem. Ia-se tricotando a coisa à medida que íamos avançando. Obviamente eu tinha uma ideia. Eu fiz, desta vez, o percurso que fiz em 2007. A minha viagem era orientada por Apolo. Portanto, eu fui aos santuários de Apolo, daí estarmos em Delos e depois em Delfos, e um bocado na piugada de Apolo. Eu tenho um grande gosto pelas histórias mitológicas gregas, as metamorfoses do Ovídio. Eu acho que são espelhos da nosso mundo cá embaixo, todas aquelas coisas entre os deuses e semi-humanos, e enfim, é uma espécie de reflexo da humanidade, muito, e portanto fui atrás da imagem do Apolo, o deus da música, da cura e da luz.
5: Rita Azevedo Gomes foi até à Grécia, à ilha de Delos, percorreu os caminhos de Apolo e acompanhou-a nas filmagens uma equipa reduzida.
6: O filme foi feito com muito pouca gente e algumas das pessoas da equipe são alunos que eu, estudantes da Escola de Cinema Elias Querejeta, San Sebastián, onde eu tinha estado no final de 2003, e dois deles, pronto, vieram também juntar-se a esta produção, e pronto, foi-se construindo. Éramos finalmente cinco pessoas, a pequena equipe, os dois alunos, Bingham e Maria da Tabacalera, da escola, e depois tive a colaboração do Mauro Soares e do João Sarantópolos, que ainda por cima é também de nacionalidade grega portuguesa, portanto facilitava bastante. O João Sarantópolos e o Mauro Soares já tinham trabalhado comigo em condições semelhantes quando fizemos o trio, juntando estas quatro pessoas e o Lukianos. Conheci-o na Grécia, em Atenas, na noite da chegada, e juntou-se a nós também a meio da viagem.
8: Il est indécent de proclamer aujourd'hui que nous sommes les fils de la Grèce. Nous en sommes les fils renégats, plaçant l'histoire sur le trône de Dieu.
5: A cineasta Rita Azevedo Gomes faz uma reflexão sobre a sociedade e o paradoxo do mundo.
6: O filme fala um pouco de nós, da humanidade, e da gente está a ver o mundo a corromper-se a galope quando fomos em filmagem. Chegou-me um artigo da Académie Française à Athènes, que é, enfim, a entidade que se ocupa destes estudos arqueológicos em Delos. E então a notícia dizia que daqui a 50 anos Delos está debaixo d'água. E isto, em grande parte, devido às massas e excesso de turismo em Mykonos. Mykonos é o ponto de passagem para Delos. E Mykonos é um sítio hiperturístico, barcos e barcos todo o tempo para cá e para lá, e está a provocar com que Delos se vai afundando. 50 anos, eu parece inacreditável. Os homens estão a tentar, nós estamos a tentar revelar este mistério, este enigma deste sítio arqueológico. Por outro lado, estamos a deixar que se afunde, porque temos que ganhar dinheiro à custa dos turistas. O paradoxo é este. Por um lado, tentamos trazer ao de cima uma preciosidade, uma coisa que talvez nos vá explicar muito de nós próprios. Por outro lado, deixa que se afunde. É absurdo.
5: O filme Fuck the Police teve a distinção mais importante do Festival Internacional de Cinema de Marselha em 2025. Receber o prémio foi uma alegria redobrada para Rita Azevedo Gomes.
6: Uma grande alegria, porque este filme feito a pulso, nós não tivemos subsídio, embora eu tivesse tentado submeter o filme a concurso, acho que foram 3 vezes, mas ao fim do terceiro não, resolvi fazer o filme por mim e avancei. Uma alegria redobrada, não estava nada à espera de qualquer espécie de prémio. É muito bom ver que, assim, estas coisas que fazemos, sei lá bem porquê, mas que fazemos com toda a nossa energia, enfim, que há pessoas que se interessam, e isso é muito bom, é gratificante, e sobretudo reafirma, dá-nos confiança.
9: Ithaca, you know, Ithaca, this is island.
5: E a escolha do título, Rita Azevedo Gomes explica.
6: Quando voltei àqueles sítios agora, o santuário, o Delos, que é um sítio arqueológico que não foi descoberto assim há tanto tempo, que é o sítio onde nasceu Apolo e Artemisa, a irmã gêmea, enfim, só a história mitológica da ilha é muito bonita. E eu vou sempre atrás dessas coisas, e realmente está tudo tão difícil, tão o turismo, as leis de museologia, de conservação, não sei o quê, acabam por quebrar estes lugares, e isso é comparável a muitas situações no mundo. Nós estamos a dar cabo disto tudo, não é? Quando li um poema do João Miguel, que acaba exatamente, e na parede a negro, Fuck the Police, exatamente em coincidente ao sentimento em que eu estava de desgosto. Portanto, telefonei-lhe, estive com ele e disse: olha, posso pôr o título do filme? Ele gostou imenso da ideia, eu achei que já não mudava.
5: Depois dos filmes A Portuguesa e o trio em Mi bemol, Rita Azevedo Gomes realiza agora Fuck the Police, um documentário sobre a longa jornada de descoberta pelas ilhas gregas.
9: 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We stay.
0: É uma viagem com tempos distintos, sobre memória, passagem do tempo, passado, presente e finitude.

0: facto de Polis. Rita Azevedo Gomes regressa à Grécia num filme que acontece ao ritmo da própria viagem.
1: Olá, boa noite, seja bem-vinda e bem-vindo à sessão de curtas do Cinemax, iniciando o mês de outubro com uma embaixada do cinema francês, uma programação dedicada ao recente cinema francês na 27ª edição da festa, que acontece nos primeiros dias de outubro em Lisboa e depois no Porto e outras cidades do país. Vamos falar sobre isso e conhecer algumas das linhas de programação, também das novidades desta edição. Falar sobre a curta-metragem que vamos apresentar em estreia televisiva a partir da programação com a coordenadora da programação artística da festa, Annette Dugisson, que é a nossa convidada. Olá, Annette, boa noite.
2: Boa noite, obrigada.
1: Bem-vinda ao Cinemax Curtas. Para uma festa que tem sido renovada em anos recentes, sobretudo nos últimos dois anos, uma componente competitiva que, não sendo uma novidade este ano, é uma novidade recente, e um olhar mais alargado, ou seja, a seleção não olha apenas para filmes produzidos em França, alarga também este olhar para outros territórios francófonos.
2: Exatamente, foi uma vontade que tivemos de abrir a secção competitiva a países da francofonia, ou seja, não nos limitarmos a realizadores franceses, mas abrir espaço a cinema em língua francesa. Então estamos muito felizes de ter filmes como o Congo Boy, foi grande sucesso em Cannes, depois ainda foi para Locarno, Piazza Grande, ainda foi para Toronto e chega a Lisboa à Festa do Cinema Francês. É um filme interessante porque também é a primeira grande coprodução entre o Congo e a República Democrática Africana, e com França, Itália, Polónia, ou seja, há muitos países envolvidos, mas o realizador é do Congo e a história vem de dentro para fora, ou seja, não é um olhar ocidental.
1: Ou seja, não estamos no fundo a falar apenas de filmes que têm uma produção maioritariamente francesa, mesmo envolvendo realizadoras ou realizadores de outras nacionalidades.
2: Exatamente.
1: Não é?
2: Exatamente. Temos também um filme que é uma coprodução Canadá-Gana, que nem tem França na coprodução, que
1: exemplo.
2: É o Paradise. É um filme que estreou em Berlim e que demorou 10 anos a ser feito. E que é um contraste entre os dias frios do Quebec e as noites quentes de Accra. Mas realmente dá um pouco uma janela a outras formas de fazer cinema em língua francesa. E outro tipo de olhares e de histórias também, que acho que era preciso.
1: No fundo, cabem mais países e realizadores de outras nacionalidades neste espaço competitivo da festa, dentro das longas metragens que são primeiras e segundas obras, mantém-se esse critério, não é?
2: Sim.
1: Que são apresentadas na linha competitiva da Festa do Cinema Francês. A festa mantém algumas áreas de programação, como, enfim, a seleção de longas metragens exibidas em contexto de estreia, em
2: Sim.
1: premier absoluta. Quais são os filmes este ano que se podem ver?
2: Este ano vamos ter 14 filmes em estreia absoluta em Portugal, dos quais, se não me engano, uns 10 depois terão estreia comercial em sala. Por isso também é um trabalho muito próximo com os distribuidores portugueses. Temos, por exemplo, o último filme do Asghar Farhadi, o Histoire Parallèle, Histórias Paralelas, com um cast de luz, com a Isabelle Huppert, o Vincent Cassel e a Virginia Fira. E é um filme que quase um pouco hitchcockiano, de uma escritora que depois envolve um seu ajudante numa história que não é real, mas ele começa, digamos, a imaginá-la real. Temos também o último filme do Jean-Pierre Jeunet, que é o realizador do fabuloso Destino da Amélie, que não realizava um filme desde 2018. Por isso é com grande prazer que vamos estrear A Breve Vida das Flores. Vamos também mostrar o primeiro filme do Jeunet na nossa secção Belle Époque, para fazer também uma ponte com o realizador e mostrar. O ano passado remostramos o fabuloso Destino da Amélie, por isso quisemos agora mostrar mais um filme dele. Temos um filme muito fora, se posso dizer assim, do Quentin Dupieux, que é o Fulfill, com um cast hollywoodiano, com o Woody Harrelson e a Kristen Stewart.
1: E que é uma comédia maravilhosa.
2: Sim, e bem, acaba num body horror, mas quisemos dar-lhe um grande destaque também na sala grande do São Jorge, a ver se atrai espectadores.
1: Há momentos de ligação com a história, podemos, enfim, partilhar com os nossos espectadores e ouvintes que a festa começa com um filme dedicado a De Gaulle e, de resto, a presença de Gaulle nesta festa, enfim, é bem relevante, porque esse filme não é filme único, digamos assim, dedicado ao general.
2: Sim, é um filme dividido em duas partes, mas tendo visto o filme, acho que é um filme inteiro, mas tendo mais de 5 horas de duração, fizeram dois filmes, abrimos com a primeira parte. E achamos importante o filme porque é um manifesto ao conceito de resistência e de obstinação contra os tempos obscuros, mesmo que já pareçam predestinados. É um De Gaulle muito, muito obstinado, sozinho, que parte para Londres, quase contra a maré, digamos assim. Ninguém acredita muito nele. Mas é quase uma viagem quixotesca, ou seja, não é aquele retrato do grande general de Gaulle que depois, digamos, liderou a França logo após a Segunda Guerra Mundial, mas é de um homem obstinado e persistente, mesmo contra todas as expectativas. E este conceito de resistência também atravessa a grande parte da programação. A resistência do De Gaulle, mas também atos de resistência anónimos, de como

0: tempos e dimensões, e achamos importante também dar essa linha, essa mensagem dentro da programação.
1: Uhum. Este ano, enfim, por vezes a festa tem uma estrela maior, uma diva, normalmente uma atriz. Não podemos considerar que Brigitte Bardot ocupe esse espaço, pois não? Apesar do espaço que lhe é dedicado e da atenção que ela merece, evocando-a após o desaparecimento recente, numa programação conjunta com a Cinemateca.
0: Exatamente, foi uma proposta da Cinemateca Portuguesa, trabalharmos com o Brigitte Bardot. Acho que o sucesso do Alain Delon ano passado quis replicar, digamos, o trabalho nos atores e atrizes, mas demonstra, digamos, um lado talvez menos óbvio da Brigitte Bardot, que sai também fora só do sex symbol, mas também da multifacetada vida da atriz, que trabalhou com realizadores variados, Gigi Vadim, Godard, enfim. E a ideia é dar um pouco um lado menos óbvio da Bardot.
1: Em complemento à festa, digamos assim, na Cinemateca, uma festa que passa por outros lugares, para já 15 cidades, não é? Em complemento, o que é que da programação nuclear de Lisboa poderá ser visto depois, em cidades como Almada, já a seguir, Porto, Braga, mais tarde?
0: Então, quisemos, a ideia é numa versão reduzida.
1: Bastante casos, concentrada em 2-3 dias.
0: Sim, e claro. Poucos filmes, mas tentamos dar uma variedade da programação que se apresenta em Lisboa. Quisemos fazer viajar muito uma das comédias francesas mais luminosas do ano, que é De la Comédie Française. Que foi um sucesso em França. Nas primeiras semanas fez mais de 1 milhão de espectadores e achamos que é um filme que merece viajar pelo território. Temos também um filme sobre mais ligado à natureza, Alexandre Forêt, que é um filme lindíssimo, que também aborda temas ecológicos, também para dar espaço ao documentário. Em algumas cidades vai passar o Histoire Parallèle também, do Faraday. Enfim, dependendo muito também do que é que os distribuidores programam nas várias cidades, nós tentamos complementar e dar um pouco de todo.
1: Os filmes mais populares, e o primeiro que tu referiste sobre a comédia francesa, um dos sucessos recentes do cinema francês, integra uma outra secção, que é uma identidade, obviamente, da festa, que é o Rirá Francesa, não é?
0: Sim, este ano expandimos a secção, temos mais comédias que o ano passado, temos cerca de 7.
1: Deve ser a secção mais fácil de programar.
0: Não, às vezes acaba por ser a mais difícil, porque comédias, digamos assim, um pouco menos inteligentes, há muitas, mas comédias que possam, digamos, agradar a um público mais cinéfilo, ou um pouco mais exigente,
1: claro.
0: É mais
1: não
0: difícil.
1: São tantas.
0: Não assim, são tantas.
1: Não há tantas assim.
0: Aqui temos, curiosamente, e não foi de propósito, muitas comédias sobre o backstage, sobre os bastidores, seja do teatro e seja do cinema. Temos o De la Comédie Française, que é os bastidores da famosa, é uma instituição em França, a Companhia de Teatro Comédie Française, e na pré-estreia os nervos e os egos, e parece que tudo vai correr mal, mas conseguem subir ao palco. Temos também L'Objet du Délit, que também trabalha os bastidores do teatro, desta vez com as Bodas de Fígaro, e que aborda temas também bastante delicados e atuais através da comédia, que é o conflito de gerações, digamos que é boomers versus woke, e como é que, digamos, tentam encontrar eventualmente um diálogo.
1: E são sugestões bem interessantes e apelativas para o nosso público, que pode no fundo também descobrir aqui alguns dos sucessos franceses. Isso liga com o tom desta sessão, porque a curta-metragem que trazemos da programação de curtas da festa é também uma comédia contemporânea sobre o amor, e é nesse sentido um filme francês, porque desafia algumas das convenções de tão contemporânea que é.
0: Sim, a curta foi estreada em Cannes este ano, e eu achei muito, muito curiosa a maneira como a realizadora trabalha,

0: porque ela começou por filmar esta amiga, a Alissa, que gosta muito de ser filmada e digamos, fica bem no ecrã. E ela conta esta história amorosa e depois a realizadora todos os meses voltava a filmá-la uma vez por mês sem saber que se ia construir um filme. Pois entre outras personagens, mas digamos que também a divisão dos capítulos do filme também representa como a realizadora trabalhou. E então entregando-nos este objeto bastante divertido e curioso, é um documentário comédia. Mas que reflete também uma maneira de trabalhar que é muito próxima da realizadora, que só filma pessoas que ela conhece muito bem. Uhum. E nota-se essa proximidade e vem ao de fora essa intimidade.
1: Obrigado, Anete, uma boa festa.
0: Muito obrigada.
1: Iniciamos então a festa aqui, em boa verdade, Noite de Abertura Televisiva, com um dos filmes da programação de curtas-metragens, estreado no passado mês de maio na programação da Semana da Crítica no Festival de Cannes. E é em tom de comédia que vamos perceber como é que evolui esta história amorosa, porque as diversas etapas de uma história que se calhar não começa logo bem vão sendo partilhadas ao longo dos próximos 45 minutos.
2: Love Story está em exibição esta semana no Cinemax na RTP2, segunda-feira à meia-noite e às 2 da madrugada de sábado para domingo. A festa do cinema francês acontece a partir deste fim de semana em Lisboa e prolonga-se em outubro e novembro em mais 15 cidades. Almada, Porto, Gaia, Tavira, Lagos, Coimbra, Cascais, Vila Franca de Xira, Braga, Beja, Leiria, Setúbal, Figueira da Foz, Santa Maria da Feira e Faro.
1: O que sucede em prime time?
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1: Algo de abjeto. Caçadores de pedófilos no prime time, um filme inspirado na TV do Real, pode ganhar convites para as antestreias em Cinemax. .rtp.pt. O filme com Robert Pattinson vai estar em destaque na próxima sessão, quando estrear nos cinemas nacionais, um mês depois de ter sido apresentado na competição oficial do Festival de Veneza. Até lá, fique bem. Saúde.
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0: 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Sete horas em Portugal Continental e na Madeira, são seis nos Açores. Em destaque nesta edição.
1: A seleção treina no Dragão. Sessão após a conferência de imprensa de antevisão do jogo de amanhã. Ronaldo voltou a ser tema. O que há de novo já a seguir? A Ministra da Justiça promete, dentro de 8 dias, uma resposta sobre a proteção especial a Rui Pinto, o pirata informático.
0: Notícias, edição do jornalista José Guerreiro.
1: Foi uma das perguntas. Está Jorge Jesus disponível para se reconciliar com Cristiano Ronaldo? O selecionador diz que o foco tem de ser o jogo com a Noruega, mas vai acrescentando.
2: Cristo é um símbolo da seleção portuguesa, é um símbolo de Portugal, isso fica bem claro. Depois do jogo, respondendo à pergunta, depois do jogo há muito tempo para se falar sobre isso.
1: Ao fim da tarde, Jorge Jesus e Bruno Fernandes estiveram no Estádio do Dragão para a antevisão do jogo de amanhã contra a Noruega. Depois da conferência de imprensa, houve treino no relvado, treino aberto aos jornalistas no Dragão durante 15 minutos. Ricardo Pinheiro, o que é que destacas daquilo que vos foi permitido ver?
3: Destaco sobretudo a boa disposição que o grupo aparentou ter, isto nesse treino agendado para esta tarde no Estádio do Dragão, e sobretudo nesses 15 minutos de abertos à comunicação social, onde foi possível ver os jogadores claramente descontraídos, muitos sorrisos e algumas gargalhadas também à mistura. Ora, tudo isto durante uma troca de bola, depois também houve momentos de exercícios de aquecimento, sempre com jogadores muito próximos também àquilo que foi ou que era a bancada da comunicação social, para mostrar isso mesmo. Conseguimos perceber que havia um bom clima no grupo e que não havia aquele momento tenso como aparentou na última partida. Ora, o tema Cristiano Ronaldo, o elefante na sala, nunca foi escondido, apenas foi abordado e de forma muito pertinente, rápida também, diga-se, na conferência de imprensa anterior a esse treino. Destaque também para o discurso em sintonia de Jorge Jesus e também Bruno Fernandes, ao falarem de CR7 como um membro ainda integrante do grupo de trabalho. Ora, assunto que naturalmente, como habitual, arrastou também muito a imprensa internacional, também eles muito curiosos com aquilo que se passa na seleção portuguesa, mas vimos, e volto a reforçar, tanto a Jorge Jesus como também Bruno Fernandes, capitão de equipa, agora após a ausência de Ronaldo, sempre muito serenos, muito tranquilos, a responderem a todas as questões dos jornalistas, naturalmente também tentando desviar um pouco o foco das questões relacionadas com o Cristiano Ronaldo e tentando focar mais naquilo que será a partida diante da Noruega, mas de facto um ambiente saudável na seleção nacional. Ora, essa seleção que amanhã pode carimbar a qualificação para a próxima fase da Liga das Nações, o que significaria 4 vitórias em 4 jogos para o conjunto de Jorge Jesus. A partida, recordo, é às 7h45 da noite, aqui na Rádio Pública, num estádio do Dragão completamente lotado.
1: Ricardo Pinheiro, a testemunhar a subida ao relevado no último treino da seleção portuguesa antes da recepção à Noruega, amanhã para a Liga das Nações. E como disse o Ricardo, como se esperava, o nome Cristiano Ronaldo acabou por ser o assunto que marcou a conferência de imprensa prévia a este treino. Jesus não fugiu do assunto, mas contornou, tentando focar-se na equipa adversária.
2: Vamos focar na equipa, no adversário. A Noruega é uma equipa, na minha opinião, do top 5 da Europa, com grandes jogadores, vocês sabem isso tão bem como eu. Portanto, a gente tem que estar focado, e esse é que, neste momento, é que é o problema. Depois nós temos todos tempo para analisar o que puder acontecer daqui, e em relação, respondendo à sua pergunta, até mesmo em relação aos jovens, aos novos jogadores portugueses, está-me a falar de jogadores, não é? Aos jovens sem ser jogadores. Aos jovens jogadores portugueses, porque depois temos mais 2 jogos e tudo pode ser diferente, mas para isso temos que carimbar a qualificação amanhã.
1: Pelas palavras de Bruno Fernandes, que foi o capitão de equipa no último jogo, tudo parece possível porque, como diz Cristiano, faz parte da equipa.
4: Eu joguei com o Cris no clube, a maior parte de nós jogou com o Cris já há muito tempo aqui na seleção e nós sabemos da atenção mediática que isso traz, por isso não é algo que nos retire o foco daquilo que nós estamos a fazer. Nós sabemos que estamos a fazer as coisas bem, como equipa, o Cris incluído, porque o Cris faz parte da equipa e fez parte do primeiro jogo, não jogou o segundo e o terceiro, mas fez parte do primeiro jogo. Nós sabemos que estamos a fazer as coisas bem, nós sabemos que estamos no processo em que temos que estar, na direção em que queremos estar, estamos mais perto daquilo que é o nosso objetivo e isso é o principal, é que dentro do nosso grupo saibamos um bocadinho deixar de lado tudo o que possa ser o ruído e focar-nos realmente naquilo que é o mais importante, que é aquilo que nós somos bons a fazer, que é dentro do campo, porque fora do campo não nos cabe a nós gerir isso, cabe-nos a nós gerir as emoções que temos que ter bem assentes quando entramos dentro do campo.
1: Para Matilde Fidalgo, comentadora da Antena 1, houve algumas nuances durante a conferência de imprensa, mas não houve novidades relativamente ao tema que tem marcado os últimos dias.
5: De novo, não houve com certeza o tema, porque este tem sido o tema mais comentado em Portugal dos últimos dias, mas houve aqui um bocadinho mais uma abertura, é uma possível... Uma porta aberta a uma reconciliação. Não me parece que também se tenha podido ler demasiado, ou seja, não querendo nem Jorge Jesus nem o próprio Bruno Fernandes comentar sobre se tinha havido mais conversas ou não com Cristiano Ronaldo, a verdade é que aquilo que foi dito, quer pelo Bruno, quer pelo Jorge Jesus, é que reconhecem, um enquanto treinador, outro enquanto jogador, mas enquanto portugueses também, aquilo que é a dimensão da marca Cristiano Ronaldo e não só do jogador e, portanto, que ele faz parte do grupo, ou seja, que esta saída que Cristiano Ronaldo decidiu fazer não é obrigatória de uma possível forma de voltar, ou seja, a porta não está fechada para Cristiano Ronaldo voltar à seleção e, portanto, acho que abre aqui uma margem para que o assunto volte a ser trazido, para que eventualmente haja algum acordo de paz, digamos, entre as partes. Acho que isto é a parte nova, é que, mesmo dizendo que não queriam que o tema fosse esse, ao contrário do que vimos, por exemplo, no final do jogo com a Dinamarca, com os jogadores a dizer que não podiam comentar, Bruno Fernandes fez questão de enaltecer aquilo que foi o trabalho e a dimensão de Cristiano Ronaldo, portanto, eu acredito que essa é a grande novidade, é que uma demonstração de uma vontade de que sanar minimamente as coisas, para que possa haver, no mínimo, uma conversa e uma presença de Cristiano Ronaldo, não sei se na seleção, mas pelo menos na federação.
1: Matilde Fidalgo, comentadora da Antena 1. No próximo dia 10, dentro de 8 dias, a Ministra da Justiça promete dar uma resposta sobre a decisão de encerramento do Programa Especial de Segurança de que Rui Pinto, o pirata informático, beneficia.
6: Recebi os vários pedidos, estão a chegar agora ao meu gabinete, estamos a analisar com todo o cuidado se tiver havido alguma irregularidade ou se tiver havido algum procedimento não tiver sido mais correto, naturalmente que será ponderado.
7: Correndo mesmo o risco de vida, segundo os advogados?
6: Vai ser analisado.
8: E quando é que poderá haver uma resposta?
6: Terá que ser uma resposta antes do dia 10, naturalmente. Obrigada.
1: Declarações da Ministra da Justiça aos jornalistas à margem do Congresso dos Registros em Aveiro. Espanha, depois do chumbo de decretos sobre habitação no Congresso, Pedro Sánchez está a avaliar uma possível antecipação das eleições e pode ter em conta a dimensão das manifestações deste fim de semana. Este sábado, milhares de pessoas manifestaram-se pelo direito a ter casa, pelo direito à habitação, um protesto em dezenas de cidades, com destaque para Madrid. Marcharam para voltar a exigir medidas que congelem o preço das rendas, o fim dos despejos e da especulação imobiliária, ou seja, tudo o que os deputados do Vox, PP e Juntos pela Catalunha não aprovaram.
9: Edição de José Guerreiro, simultâneo da RTP Antena 1, com a RTP Antena 1 Açores, Madeira, RTP África e também RTP Mundo. 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
9: 7:11, final de tarde de sábado, já a seguir o inventário pessoal com Mafalda Anjos.
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0: A sua história dava um filme. E este enredo começa numa família humilde de pescadores da Póvoa de Varzim, num meio social onde se começava cedo a trabalhar. Aos 10 anos, José Milhazes já fazia pescates numa oficina de automóveis nos tempos livres da escola, mas insistia em querer estudar. Foi parar ao seminário, mas a vocação religiosa terminaria com um sonho impactante, poucos meses depois do 25 de Abril. Um homem, ainda está para saber se seria Deus, apareceu-lhe durante a noite enquanto dormia e disse-lhe: "Vai-te embora, não estás aqui a fazer nada." E ele foi mesmo. Trocou a religião católica por outro tipo de fé, esta de dimensão política, o comunismo. No liceu aproximou-se da União de Estudantes Comunistas, ligada ao PCP, e com 18 anos, no período da Guerra Fria, parte para Moscovo com uma bolsa de estudo e sem saber falar russo. É lá que conhece a mulher, numa Estónia, que casa e tem dois filhos, que se licencia em História e que começa a trabalhar como tradutor e jornalista correspondente na imprensa, rádio e televisão. Foi testemunha privilegiada dos últimos anos soviéticos, da dissolução da URSS e da consolidação da Rússia pós-soviética. Com o tempo, torna-se insuportável o choque inescapável entre as expectativas ideológicas e a realidade quotidiana que vivia naquele país. Instala-se a desilusão. E ao fim de 38 anos, pelas terras dos sovietes, regressa a Portugal, onde se tornou uma estrela do comentário político internacional. José Milhazes é avô de 6 netos e também autor de mais de 2 dezenas de obras, na sua maioria sobre a história da Rússia. Agora, acabou de lançar um novo livro chamado Porque Não Sou Comunista. E ele já vai explicar-nos porquê. Eu sou a Mafalda Anjos, sou jornalista e neste programa Inventário Pessoal, também disponível em antena1.rtp.pt e nas plataformas de podcast habituais, falo com pessoas notáveis, com muito para partilhar. A nova música de abertura que acabaram de ouvir é da Márcia. Fiquem connosco. José Milhazes, muito obrigada por estares connosco aqui na Antena 1.
1: Obrigado eu, bom dia.
0: É mesmo um gosto receber-te. Desafiamos os nossos convidados para nos trazerem um objeto, assim, para arranque de conversa. Que objeto é que nos trouxeste?
1: Olha, eu trouxe um objeto de todo surpreendente. Trouxe esta moeda. É uma moeda russa.
0: Uma moeda de ouro? Ela ouro. É dourada?
1: É uma moeda de ouro.
0: Sim.
1: Mesmo. O valor facial são 10 rublos, mas o seu preço é gigantesco, e para mim particularmente. E trouxe porquê? Esta moeda foi cunhada para assinalar os 300 anos da fundação da polícia russa.
0: Sim.
1: E da construção da cidade de São Petersburgo. E aqui, numa das faces, temos um retrato do António de Vieira, português.
0: Sim.
1: É ele que está aqui nesta moeda.
0: E porquê?
1: Porque foi ele o homem que teve um papel muito ativo na criação da polícia, dos bombeiros, serviço de limpeza e até a construção da cidade de São Petersburgo.
0: Fantástico.
1: Era um cristão novo que fugiu à Inquisição, provavelmente de Vieira do Minho, daí o apelido dele de Vieira, e que se tornou notável. Pedro Grande leva-o para a Rússia quando ele ainda era muito novo, e aí ele faz uma carreira absolutamente espantosa. Infelizmente bateu com as costas 15 anos na Sibéria.
0: Acontecia muito.
1: Acontecia muito. Por exemplo, foi ele um dos organizadores da viagem de navegação, da segunda viagem dos marinheiros russos para o Alasca. E foi ele que, no extremo oriente russo, criou a primeira escola naval daquela região e em todo o país. E este homem, eu já dediquei a ele livros, inclusive eu andei à procura de descendentes deste homem, encontrei, e imagina qual é a surpresa quando vais encontrar uma senhora russa que está a viver em São Martinho do Porto e que tem este apelido.
0: E que é pouco conhecido em Portugal, na verdade, a história não lhe fez jus.
1: Olha, isso é um dos problemas, não sei porquê, mas nós prestamos muito pouca atenção e deveríamos prestar muita atenção, estudar para não cometer erros idênticos, é que uma das maiores, digamos, tragédias da história de Portugal foi a expulsão dos judeus por Dom Manuel I, que atiraram para o mundo milhares de pessoas extremamente instruídas e profissionalmente capazes, desde pensadores de nível mundial, como Spinoza, por exemplo.
0: E que se espalharam pela Europa do Norte, muitos deles.
1: Exatamente, sim. Exato. E muitos
0: foram
1: para a
0: Rússia. Spinoza foi um desses casos, sim.
1: Eu, além do António Vieira, agora estou a fazer uma investigação muito grande sobre um bobo da corte russa que se chamava João da Costa.
0: Bobo da corte,
1: bobo
0: essa
1: da
0: grande
1: corte.
0: Figura.
1: E foi bobo de 7 imperadores na Rússia.
0: Zé, a tua vida é feita de muitas geografias. Eu dizia no início que dava um filme, porque realmente deu grandes reviravoltas. Eu pedia-te para recuarmos aos teus tempos da Póvoa de Varzim e à família onde nasceste, àquele contexto social. Podias ter sido pescador?
1: Podia. E o destino, digamos, para isso apontava. Mas não aconteceu. Eu, quando era criança, tinha cerca de 10 anos, quase morri afogado. Foi o meu irmão que me salvou. E a partir daí, mar é bonito, mas à distância. Eu nunca mais... Quer dizer, eu agora, até a viagem no navio de cruzeiros me deixa mal disposto.
0: Ficaste com um trauma.
1: Exatamente.
0: Isso numa família de pescadores.
1: Exato.
0: Empurrava-te para outros lados,
1: claro,
0: necessariamente.
1: Claro.
0: E daí o seminário.
1: E daí o seminário também foi da vocação. Eu sonhava, eu ouvia muitos relatos sobre a África e o Brasil de parentes que lá viviam e que vinham a Portugal, que falavam daqueles povos, e eu queria, pelo menos, tornar-me um padre missionário. Mas a tal vinda do Senhor de Barbas foi decisiva, no sentido em que eu vi que aquilo não era a minha vocação.
0: Foi mesmo uma epifania, pensaste que tenho que sair e saíste logo.
1: Aí sim, aí foi mesmo. No dia seguinte, estava a dizer à direção do seminário que me ia embora, que não continuava.
0: Não havia nada a fazer ali.
1: Exato. E depois disse aos meus pais, que ficaram bastante tristes, mas pronto, continuei.
0: Viviam-se tempos de agitação revolucionária nessa altura, não é? Como é que foi depois a aproximação ao PCP?
1: Oh, Mafalda, isso deu-se... Eu saí do seminário e fui acabar naquela altura, o 6º e 7º ano, no Liceu Essa de Queiroz, da Povo de Brasil. E foi aí, eu tive alguns colegas de turma que eram militantes da União dos Estudantes Comunistas, e eu, que andava à procura, digamos, de um projeto ao qual aderir, decidi-me pela União dos Estudantes Comunistas. E a partir daí, digamos, foi viver o período revolucionário por dentro, com toda aquela balbúrdia e caos próprio dos períodos revolucionários, e até que me foi feita a proposta para eu ir para um país socialista estudar.
0: Não sabias qual era, não? À partida
1: não.
0: Podia não ser um escovo destino.
1: Não. Eu até nem tinha a União Soviética na lista. Eu tinha Cuba, República Democrática Alemã, se eu não me engano, e Bulgária. Porquê que não tinha União Soviética? Porque na União Soviética o comunismo já estava quase construído. O que é que eu ia lá fazer?
0: Não havia trabalho a fazer, não?
1: Exato. Mas o partido decidiu de outra forma. E decidiu bem, porque depois, quando cheguei a Moscovo, havia outra coisa que depois também entendi. A grande sorte que eu tive a não ir para outra cidade soviética.
0: Como é que foram aqueles primeiros tempos? É, chegaste sem saber dizer uma palavra de russo, sem conhecer ninguém, num ambiente completamente diferente, com o comunismo instalado. Sentiste um choque?
1: Um choque e daqueles fortes. Só quando nós somos jovens, o poder de resistência é muito, muito grande. Daí que adaptei-me com dificuldade, porque nós temos aqui, é como a criança que atiram para a piscina. Ou aprende a nadar, ou então acabou-se. E aí começa a habituar-te à comida, por exemplo, à forma como os russos pensam e agem, o que é viver longe da família. Embora, Mafalda, devo dizer que isso já está no sangue da minha família há muitas gerações.
0: Ser, os homens, ser imigrante, exato, partir para outros destinos. Sim.
1: Os homens, é pesca de bacalhau, era o Brasil, era a África. Daí que, para isso, eu já estava preparado. Mas, mesmo assim, às vezes dói estar longe da família. E, pronto, foi a aprendizagem da língua, que é uma língua para nós desconhecida, que temos que começar, quase que na escola primária, desenhar as letras.
0: Claro.
1: Depois não as confundir com o alfabeto latino e etc. E pouco lá fui, digamos, resistindo. Depois tens os portugueses, alguns tornam-se quase logo amigos.
0: Havia ali uma cumplicidade fraternal de estar em um país completamente diferente.
1: Exato. E nós vivíamos no nosso quarto. Viviam 6 portugueses e 1 grego. A verdade é que nesse quarto deviam viver só 4.
0: Sobrelotação.
1: É, sobrelotação, porque estas coisas são muito complicadas, porque quando te metem a viver com um muçulmano, é complicado porque ele de x em x horas está a rezar para Meca.
0: E a fazer as ablações prévias e isso tudo.
1: Com latino-americanos, o que é que tem? Devido à diferença horária, eles passam a noite a cantar lá canções tristes da Deixou a Amada no Peru, ou no Panamá, ou sei lá onde. E a malta diz, é pá, cala-te, pá, porra, é todos os dias isto.
0: Devia ter sido animados.
1: É. E então o pessoal juntava-se exatamente para, digamos, atenuar a forma de integrar, porque com os nossos a gente entende-se. Tinha um grego, mas o grego é europeu também. Em princípio também não tínhamos problema. E vivíamos até bem. Claro, com as loucuras de juventude, desde jogar às cartas, à bisca, a fósforos.
0: Porque fósforo era um bem escasso?
1: Não. O fósforo não permitia, se alguém entrasse, ver que nós estávamos a jogar a dinheiro.
0: Ah, claro.
1: Mas nós estávamos a jogar a dinheiro ou a uma falta.
0: Que isso era muito capitalista. Muito...
1: Não só. Era muito infantil, porque aquele que ganhava o dinheiro... Depois era o que o outro dia ia pagar a cerveja.
0: Zé, mas tu ias com aquela ideia na cabeça da sociedade quase perfeita, ou não? Ou tinhas noção de que a vida não era bem assim e, portanto, o choque com a realidade não foi tão grande?
1: Aqui há uma coisa. Eu, quando cheguei a Lisboa para receber o passaporte, eu fui recebido numa das sedes do PCP por um conterrâneo meu, que era dirigente do PC, que era o Domingos Lopes. E ele deu-me o passaporte, o visto e não sei quanto. E disse-me uma frase muito... que pareceu muito enigmática. Foi, olhados, pá, tu não penses que aquilo é tudo maravilhas.
0: Foi um alerta.
1: Foi um alerta, mas um alerta que entrou pelo ouvido e saiu pelo outro. Porque, digamos, aqui até trata-se de uma questão de fé. Tu vais viver naquela sociedade em que sonhas, em que se começa a materializar na Terra com coisas absolutamente fantásticas. E é daí que vêm os grandes baldes de água fria depois, quando chegas à União Soviética e começas a ver que entre a teoria e a realidade há uma diferença brutal e que não é aquilo que tu estás à espera.
0: Há assim algum episódio que tenha ficado marcado como aquele primeiro embate com as contradições do regime?
1: Olha, há vários episódios. Por exemplo, um que me marcou foi eu no primeiro ano de História Oriental. Estava a fazer um trabalho escrito sobre a personagem de Cristo na história e dos documentos. E claro está que escrever sobre Cristo e não ler a Bíblia ou citar a Bíblia é impossível. E então eu fui pedir a Bíblia à livraria,
0: à biblioteca da universidade.
1: E disseram-me só com autorização do decano.
0: Não é possível.
1: É.
0: Não se consultava a Bíblia nem num curso de História.
1: Não. Não. Havia literatura proibida. E no caso
0: inclusive
1: da Bíblia,
0: é a Bíblia, isso é espantoso.
1: Exato. É absolutamente. Porque depois, isso é um caso muito curioso, depois, por exemplo, a literatura russa, ler a literatura russa sem conhecer a Bíblia, quer dizer, é impossível.
0: Claro.
1: Eu lembro-me da mãe do Gorky, da personagem do Jesus que lá aparece. Quer dizer, não se entende se não se tiver lido aqueles momentos que se refletem. Já para não falar do Dostoiévski e de outros. Mas isso aí impressionou-me muito. E fiquei ainda mais impressionado quando vim a saber que os alunos de filosofia só podiam pedir a Bíblia no quarto ano.
0: Quando já estavam suficientemente doutrinados.
1: Ora, exatamente. E estes absurdos, por exemplo, uma das coisas que me surpreendeu profundamente, eu não sabia o que era o antissemitismo. Não sabia. Sabia a história de Portugal, dos judeus, etc. E por acaso tive muitos amigos judeus na União Soviética que tinham sérios problemas. Por exemplo, na universidade onde estudava.
0: O antissemitismo era muito presente também no dia-a-dia?
1: Era.
0: Não era só ao nível dos dirigentes, porque aí claro que ele existia.
1: No dia-a-dia. Havia muitos judeus que no passaporte, ou seja, os habitantes da União Soviética podiam escrever, tinham para a linha que era nacionalidade. E tu podias escrever que russo ou russa, mas se fosses de outra nacionalidade, tipo hebreu, podia não meter hebreu, mas meter russo.
0: Uhum.
1: E alguns assim tentavam esconder, só que às vezes, como se dizia, que a polícia prende pela cara e não pelo passaporte. E estas coisas, claro, que me abalavam. Por exemplo, o facto de nós não podermos sair de Moscou sem autorização, que era uma das coisas que eu não entendia porquê, pois vinha a entender que, no fim de contas, era não nos deixar ir à província onde a paisagem era muito diferente daquilo que se contava. E depois, isso foi particularmente, digamos, impactante quando eu me casei e com os filhos, porque faltavam as coisas mais elementares para as crianças e tu colocavas naturalmente a pergunta. Então isto é uma superpotência. Mandam foguetões para o espaço e não têm pensos higiênicos para as mulheres. Não havia. Fraldas para criança? Não havia. Quer dizer, havia aquelas, se calhar a minha mãe utilizou-as comigo, que era o de pano, não era de papel. E eram essas coisas que eu não entendia porquê.
0: Mas a tua mulher era estónia, estava lá também a estudar?
1: Estava a estudar, ela estava a estudar filosofia. Nós conhecemos na residência onde vivíamos, uma residência enorme. Foi durante um bailarico que nos conhecemos. A minha mulher era e é anticomunista.
0: E o que é que ela estava lá a fazer?
1: Estava a estudar. Mas ela vinha pensando, porque havia uma coisa interessante, é que nos países do Báltico não havia faculdades de filosofia.
0: Pronto, era a única forma de estudar filosofia, era ir para Moscou.
1: Exato, ir para Moscou ou São Petersburgo.
0: Sim.
1: Naquela altura, Leningrado. E então...
0: Tinham discussões políticas à mesa, um comunista e um anticomunista.
1: Muito. Ela disse que soubesse que eu que era comunista não tinha casado comigo.
0: Já lá vão uns quantos anos.
1: É verdade. Mas também foi do contacto com a Estónia e com a família dela que me levava a pôr em causa o sistema, cada vez mais.
0: E sentiste ou alguma vez assististe a cenas que podiam ser retiradas do Triunfo dos Porcos com aquela célebre frase: todos os animais são iguais, mas alguns animais são mais iguais do que os outros?
1: Esse tipo de anedotas havia, e em abundância. E então, em determinadas disciplinas, nós, por exemplo, nós tínhamos a história do Partido Comunista da União Soviética. Tínhamos um professor que transandava a vodka às 9 da manhã. E era chato mesmo, o homem. Então, o que é que a gente fazia? Ia comprar uma grade de cerveja, e no anfiteatro ia lá para o fundo e bebia cerveja enquanto a aula decorria. Bem, depois acabaram por proibir a venda de bebidas alcoólicas na universidade. Nós tínhamos algumas disciplinas. Por exemplo, ateísmo científico, que é uma daquelas disciplinas que não cabe.
0: Isso mas era uma disciplina.
1: Há uma coisa, uma falda. Mas é uma disciplina que era para todos os cursos, independentemente de ciências, letras, era para todos. E muitas das vezes nós, quando tínhamos estas aulas, nós tínhamos sorte de encontrar professores, alguns, poucos, mas havia, que, digamos, não estavam com papas na língua.
0: E não corriam risco de ir parar... A Sibéria também.
1: Na altura que eu estudei já era difícil. Não acontecia. Podiam era ser afastados.
0: Porque já foi no final dos anos 70, início dos anos 80.
1: Sim, sim. Mas era preciso ter muita coragem para falar de, por exemplo, Stalino, sobre o stalinismo.
0: Claro. E como é que se deu o afastamento? Porque, na verdade, o que impressiona é que viveste lá 38 anos, sentiste as contradições do regime, confrontaste com elas. Quando é que se deu aquele momento de quebra, por exemplo, com o PCP em Portugal e com o comunismo?
1: Repara uma coisa, isto é um processo. Não é aquilo a que eu chamo o efeito de Damasco. Uhum. São Paulo caiu do cavalo, bateu com a cabeça e passou a ser cristão. Comigo eu não caí no cavalo, foi um processo lento. E, por exemplo, a determinada altura, quando Gorbachev chega ao poder, eu volto a acreditar que se pode construir uma sociedade normal, com caráter social e com as liberdades a que nós estávamos habituados. Nós, os estrangeiros da Europa. Quando eu comecei a ver que o PCP começa a criticar fortemente Gorbachev.
0: E aquela abertura que ele trouxe.
1: Exatamente. Claro que publicamente diziam nós apoiamos e pó, dentro do partido dizia-se reis e corisco, claro, de Gorbachev. E eu aí chegou um dia e disse, eu não posso mais. Cheguei à reunião do partido, lá de célula, e disse, peço desculpa, mas eu vou-me embora.
0: Isso foi em que ano?
1: Não me recordo se foi em 89, uma coisa assim.
0: Na altura da queda do muro.
1: Exatamente, exato.
0: E depois com Boris Yeltsin, percebeste que o caminho não era obviamente fácil e que depois começou a balbúrdia, a corrupção, a falta de estratégia.
1: É verdade. É verdade que foi uma oportunidade única, perdida pelos russos e pelos europeus, de se aproximarem.

0: humilhação que sentiram os russos, forte até, principalmente nos anos 90, que chega ao ponto dos russos terem que aceitar ajuda humanitária americana. Isto foi uma humilhação, como muitas outras, e que leva os russos a votarem Putin.
1: Claro.
0: Putin aparece como o nosso bastião.
1: Ele aproveitou-se desse sentimento, desse ressentimento, para oferecer uma alternativa.
0: Ora, nem mais.
1: Grandiosa, supostamente.
0: Os países ocidentais, esses aí, quer dizer, isto é tudo muito bonito, a democracia, e é bom que tenhamos democracia, etc. Só que, quando cheira a dinheiro, acabam-se os direitos humanos. Esse é que é o grande problema. E na Rússia, muitas empresas ocidentais, principalmente as petrolíferas, quer dizer, ajudaram a saquear aquele país. E criaram uma imagem má aos olhos dos russos. Em 1996 realizam-se umas eleições presidenciais. E à segunda volta vão dois candidatos. O Yeltsin, para ser reeleito, e o presidente do Partido Comunista da Rússia. Naquela altura nós já desconfiávamos, mas hoje sabemos, que Yeltsin não ganhou a segunda volta. Foi preciso falsificar a batota. Foi preciso fazer batota.
1: Mas, não importa como se vota, importa como se conta,
0: ora,
1: não é?
0: Exatamente.
1: Era uma máxima.
0: O camarada Stalin.
1: Exatamente. Dizia.
0: Exato.
1: Dizia
0: e
1: isso.
0: Então tinhas a União Europeia que não via esse tipo de falsificações.
1: Ou não queria ver.
0: Ou não queria ver. Neste caso era não querer ver. E acabou como acabou, com a chegada de Putin ao poder. E pouco o reforço de uma ditadura que hoje está, digamos, não está a fazer regressar à União Soviética. Não é isso que Putin quer. Putin não é comunista coisa nenhuma.
1: Não, ele aliás tem traços mais próximos do fascismo do que do comunismo,
0: em algumas
1: coisas.
0: Sim. Mas há algumas pessoas, principalmente no estrangeiro, que até acreditam que ele que é um comunista. E por isso, digamos que vivemos hoje na situação em que vivemos, exatamente por também... Claro que aqui não há dúvidas que é Putin que começa a desestabilização do sistema internacional quando em 2008 invadiu a Geórgia. E depois a Crimeia, e depois a guerra na Ucrânia. Mas, em relação à Geórgia, a União Europeia e os Estados Unidos deixaram passar, fizeram vista grossa. Em relação à Crimeia, a mesma coisa.
1: Claro, ninguém quis ver em 2014.
0: Foi, nem agora às vezes querem ver, embora a realidade já seja cruel e entre pelos olhos adentro. Mas é pena porque se perdeu uma oportunidade de democratização da Rússia. Eu acho que é possível a democratização da Rússia, mas demora muito tempo e é preciso ter muita paciência.
1: Lançaste agora este livro, Porque Não Sou Comunista, num exercício, parece-me a mim, que o li com muito gosto, de desmitificação de figuras que continuam, de alguma forma, com uma imagem mitificada. E estou a pensar, por exemplo, aqui de Lenin e de Trotsky. Stalin, não tanto. Porquê que achas que é importante fazer isto?
0: Olha, porque começam a aparecer novos arautos leninistas ou trotskistas a proporem que vamos, uma vez mais, experimentar, isto não obstante todas as experiências anteriores tenham sido desastres. E eu aí analiso as raízes.

0: raízes do pensamento dessas três personagens, todas elas tétricas, e concluo que entre elas vem o diabo e escolha. Por exemplo, há alguns pensadores em Portugal também, alguns deles até com alguma popularidade, que defendem que o Trotsky, se o Trotsky chegasse ao poder, não ia acontecer aquilo que aconteceu com o Stalin.
1: Como se ele não defendesse assassínio...
0: Ele defendia a pena de morte.
1: Pena de morte.
0: A ditadura, chamada ditadura do proletariado. E ele é culpado pela morte de muitos milhares de russos durante a Guerra Civil. Era um carniceiro como era Lenin ou como era Stalin. Agora, que iria manter, por exemplo, iria manter, digamos, o pluralismo dentro do Partido Comunista. A diversidade de ideias. Não é verdade. Não é verdade, porque quando se forma um partido único, deixa de haver oposição fora e dentro desse partido. E todos eles defendiam esse partido único. E os métodos repressivos que eles utilizavam, quer dizer, mostravam que o resultado ia sempre ser aquele. Uma grande desgraça para os soviéticos, que foi o que aconteceu. E não só para os soviéticos. Qualquer experiência feita noutros países terminou tudo da mesma maneira. Não há uma exceção.
1: E como é que se explica que durante tanto tempo ainda se continua a endeusar, de certa forma, algumas destas figuras por todo o lado, não apenas em Portugal, na academia, em muitos sítios? A Applebaum tinha a teoria que a própria academia não estudou muito porque implicava um reconhecimento de estarem andado iludidos durante muito tempo.
0: Eu estou perfeitamente de acordo que é a incapacidade de uma certa intelectualidade em ver que aquilo que eles defendiam falhou. E reconhecer isso, depois de muitos anos
1: de
0: defender, não querem dar o braço a torcer. E eu aqui sou da opinião que as pessoas têm direito e, quando necessário, devem mudar de ideias, ou pelo menos poder mudar de ideias. Agora, estar a insistir em erros, bem, isso aí já é uma falta de lealdade para com a sociedade. Mas isso aconteceu com muitos intelectuais europeus, americanos, latino-americanos, africanos, que não souberam, nem sabem, nem querem reconhecer que estavam enganados. Querem continuar a viver naquele mundo por eles criado, e alguns deles certamente que quererão morrer
1: com essa ilusão.
0: Com essa ilusão.
1: Quando é que contigo se deu o caso de dizer: tenho que me ir embora, não aguento mais? A família veio primeiro, não é?
0: Sim.
1: A família veio ainda na década de 90.
0: 93. Mas sabes que eu hoje estou arrependido de ter ficado tanto tempo na Rússia e acho que a minha família não merecia isso. Mas é o trabalho de jornalista. Quer dizer, eu tive a sorte, primeiro, de nunca imaginar ser jornalista e depois tive a sorte de estar em lugares onde os acontecimentos não eram diários. Eram de hora a hora ou de minuto a minuto. É uma bênção rara para um jornalista. E eu então aí distraí-me um bocado com o tempo. Vim-me embora porque estava a ver também que o Ministério dos Negócios Estrangeiros da Rússia não estava muito contente comigo. E começaram a fazer perguntas que eu me recusava terminantemente a responder.
1: E sentiste que podias correr mesmo risco de vida?
0: Não. Agora que podia ser expulso, podia.
1: Certo. E, portanto, antecipaste.
0: Sim, vim-me embora.
1: E depois, como é que foi o regresso a Portugal? Continua a ser a pátria?
0: Para mim, a pátria é só uma. Eu podia ter também um passaporte russo e ser cidadão russo, ter pedido a cidadania russa. Coisa que eu nunca fiz, nem vou fazer. Agora, a vinda para Portugal é quase tão traumática como a ida para a Rússia.
1: Acredito. O que é que foi o choque maior?
0: Olha, o choque maior, acima de tudo, é a mesquinhez e a limitação do mundo académico português. Foi uma coisa que me deixou... Eu vinha para Portugal com a sensação de que Portugal era um país em mudança, dinâmico, etc. Afinal, cheguei aqui, não. Universidades, o corporativismo total e absoluto, cunhas, uma coisa incrível. Eu, por exemplo, nessa altura, quando regressei, já era doutorado. Estava, digamos, tinha a esperança de que pudesse dar aulas em alguma universidade.
1: E as portas não se abriram?
0: Não, uma abriu-se só até metade e depois fechou-se imediatamente.
1: Mas porquê? Porque dizias coisas inconvenientes?
0: Não sei. Não sei. Se calhar, penso eu, alguém tinha medo da concorrência com o que fosse fazer. Mas vi pessoas a prometerem-me, mas não passavam de promessas. E, digamos, claro, que quando começou a guerra na Rússia, os convites começaram a chover. Mas eu disse, pessoal, universidades portuguesas, peço desculpa, mas não estou disponível.
1: E dedicaste a escrever livros, muitos.
0: É, também foi isso.
1: Zé, o que é que a vida te ensinou depois de um percurso tão aventureiro, tão diverso?
0: Olha, antes de se fazer qualquer coisa, é preciso pensar. E nós, quando principalmente somos jovens, primeiro fazemos e depois pensamos. Quando somos jovens, somos muito impulsivos e às vezes precipitados nas nossas escolhas. E eu acho que a sociedade moderna está cada vez mais violenta, não no sentido físico, aí também, mas no sentido também psicológico, moral. Quer dizer, eu não consigo entender, é difícil para mim entender, que haja milhares, centenas de canais de televisão e a gente não consegue ver nenhum. Porquê? Porque os filmes são de uma violência total e absoluta e isto aqui é pobreza intelectual, que acontece muitas vezes. Mas sou muito pessimista em relação ao dia da amanhã.
1: Tens alguma máxima pela qual procures viver?
0: Olha, tenta-te safar do meio desta confusão toda, este caos. É porque nós, a nossa geração, teve um tempo muito, muito ameno e calmo. Isso acabou. E os meus filhos e os meus netos vão viver num mundo muito complicado. E é aqui que eu digo aos jovens que... Jovens, peguem nas rédeas deste mundo e tentem fazer alguma coisa para não levá-lo ao precipício, evitar a queda no precipício.
1: Encaminhá-lo para o outro lado.
0: Exato.
1: É com este apelo que terminamos este inventário pessoal, mas não sem antes a escolha musical de José Milhazes. Com que música vamos terminar este programa?
0: Olha, Jorge Palma, dá-me lume.
1: Uma homenagem a Jorge Palma, que nos deixou há dias.
0: Um grande homem que nos deixou, mas é a vida.
1: Muito obrigada, Zé Milhazes, por esta conversa. Foi um gosto receber-te na Antena 1. Este programa tem uma nova banda sonora original de Márcia, teve a produção de Rui Alves de Sousa, cuidados técnicos de Fábio Ribeiro, sonoplastia de César Martins, cobertura multimédia de Kenia Nunes e eu sou a Mafalda Anjo. Se gostou, não se esqueça de seguir o Inventário Pessoal na sua plataforma de podcast preferida. Para a semana estamos de volta com mais um episódio e um convidado especial com muito para partilhar. Fiquem bem.

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1: Boa noite, são 8 horas no continente de Madeira, 7 nos Açores.
2: O foco é a Noruega, diz Jorge Jesus, que se referiu hoje a Cristiano Ronaldo como o símbolo de Portugal. Na conferência de imprensa de antevisão do jogo de amanhã, o selecionador nacional pediu apoio. Bruno Fernandes, União, vamos espreitar o treino desta tarde. A Ministra da Justiça afirma que está a analisar o caso Rui Pinto. Na próxima semana dará resposta a quem defende o estatuto de testemunha protegida para o hacker do Futebol Leaks.
1: Agora estão 21 graus no Porto, 23 em Coimbra, em Lisboa e também em Faro, nas Ilhas, 22 graus no Funchal, 21 em Ponta Delgada. As notícias, edição de Susana Barros.
2: Jorge Jesus não passou ao lado da polémica na conferência de imprensa desta tarde no Estádio do Dragão. O foco é o jogo com a Noruega, mas perante a insistência dos jornalistas, o selecionador falou de Cristiano Ronaldo e referiu-se ao jogador como um símbolo da seleção, um símbolo de Portugal, mas foi de descontração a seguir o treino da Seleção Nacional no Estádio do Dragão, acompanhado pelo repórter Ricardo Pinheiro.
3: O conjunto das esquinas tem amanhã a possibilidade de carimbar a passagem aos quartos de final da Liga das Nações e, por consequência, chegar às 4 vitórias consecutivas. Um feito que alimenta o bom momento desportivo da equipa, agora às ordens de Jorge Jesus. Treino marcado, sobretudo, pela boa disposição ao final desta tarde. Na antevisão ao encontro e em exclusiva aos microfones da RTP Antena 1 em pleno relvado, o selecionador nacional preferiu desvalorizar o assunto Ronaldo e focar-se no duelo com a Noruega, perante um estádio do Dragão lotado. JJ, ciente que há adeptos divididos após o abandono de CR7, pede aos portugueses que estejam com a seleção.
4: Não quer ser um fator de estabilização. Eu sou o treinador da seleção nacional do meu país, da minha bandeira, e portanto aquilo que eu mais quero, que era aquilo que eu fazia quando era adepto, é estar ligado à seleção, e independentemente de que está de mais de um ou de outro jogador. E é isso que eu gostava e que vai acontecer, não tenho dúvidas. O Porto é uma cidade especial e vai nos acarinhar todos da mesma maneira.
3: Mais de 40 mil vão estar nas bancadas. E para Bruno Fernandes, capitão das esquinas no último jogo, o primeiro sem Ronaldo, não importa quem vai assumir a braçadeira amanhã. Quem a envergar vai estar à altura.
5: Independentemente de quem está em campo e de quem leva a braçadeira, todos temos que representar a seleção da mesma maneira. E obviamente na seleção foi praticamente sempre ou sempre o Cristiano. Fazem com que tu estejas mais preparado para subir ao palco e estar ao nível que é exigido, mas o nível que é exigido é sempre alto, independentemente de levar a braçadeira ou não, porque levo ao peito as esquinas de Portugal, que são bem mais importantes do que de qualquer outra coisa.
3: Portugal-Noruega, amanhã, domingo, às 7h45 da noite, aqui na Rádio Pública, perante um Estádio do Dragão, a rebentar pelas costuras.
2: E do relevado para a conferência de imprensa, durante a qual Jorge Jesus referiu-se assim a Cristiano Ronaldo.
4: Cristo é um símbolo da seleção portuguesa, é um símbolo de Portugal, isso fique bem claro. Depois do jogo, respondendo à pergunta, depois do jogo há muito tempo para se falar sobre isso.
2: Mas agora o foco é a Noruega, o jogo de amanhã. Depois de Jesus, Bruno Fernandes pediu união e menos divisão no país.
6: Eu acho que o mais importante agora é deixarmos de dividir as águas, porque aqui não existem divisões na seleção. A seleção é uma só e continuará sempre a ser uma só. Independentemente dos ruídos, barulhos que possam vir de fora, eu acho que todas as casas devem resolver os seus assuntos de porta fechada, e eu acho que é assim que a seleção tem que funcionar, eu acho que é assim que funcionará, e tenho a certeza que O mais importante é que tudo acabe de bem, tanto para um lado como para o outro. Mas o que eu peço mais uma vez é que o país não se divida, que não faça escolhas, que viva isto de um só, que respeite e aceite todos os lados, mas que ao mesmo tempo, como eu disse, o Cris é, será sempre o maior ícone da nossa seleção, do nosso futebol e também do futebol mundial, e merece o respeito de todos os portugueses, independentemente de quem goste mais e goste menos.
2: Bruno Fernandes, na conferência de imprensa que antecedeu o treino no relevado do Dragão esta tarde. A Ministra da Justiça diz que está a analisar o caso Rui Pinto e promete para a próxima semana uma resposta aos pedidos para manter protegida a testemunha do Futebol Leaks. A Comissão de Programas Especiais de Segurança considerou que Rui Pinto já não corre risco de vida e por isso não deve continuar sob proteção das autoridades. A decisão tem efeitos no próximo sábado, 10 de outubro. A ministra Rita Júdice, questionada pelos jornalistas esta tarde, prometeu até lá uma resposta.
7: Recebi os vários pedidos, estão a chegar agora ao meu gabinete. Estamos a analisar com todo o cuidado se tiver havido alguma irregularidade ou se tiver havido algum procedimento que não tiver sido mais correto, naturalmente que será ponderado.
8: Correndo mesmo o risco de vida, segundo os advogados?
7: Vai ser analisado.
9: E quando é que poderá haver uma resposta?
7: Terá que ser uma resposta antes do dia 10, naturalmente. Obrigada.
2: Próximo sábado, garantia da Ministra da Justiça à margem do encerramento do Congresso dos Registros. Esta tarde, em Aveiro, o hacker Rui Pinto anunciou ontem que terá de se esconder por tempo indeterminado se deixar de ter o estatuto de testemunha protegida. Ele foi peça determinante na revelação do caso Futebol Leaks. Os ministros dos Negócios Estrangeiros da Comunidade de Países de Língua Portuguesa querem enviar uma missão de alto nível à Guiné-Bissau. O objetivo é garantir o regresso à normalidade democrática naquele país, disse hoje o chefe da diplomacia de Cabo Verde, referindo-se aos encontros que os ministros da Cplp mantiveram há dias em Nova Iorque, à margem da Assembleia Geral das Nações Unidas. Concertámos posições, disse o ministro, e recomendámos o envio de uma missão de bons ofícios de alto nível à Guiné-Bissau para apoiar a estabilização política, declarações de Manuel Amante da Rosa esta tarde na Cidade da Praia.
1: Edição de Susana Barros, simultâneo da RTP, Antena 1 com a RTP Antena 1 Açores, Madeira, RTP África e RTP Mundo. 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
1: Boa noite e bom fim de semana. Já a seguir, mesa para dois, Pedro Miguel Ribeiro conversa com José Raposo.
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0: Viva, reservei mais uma mesa para dois, hoje para jantar na companhia de um dos mais bem amados atores portugueses. Ponto. Bem amado porque é talentoso, bondoso e, acima de tudo, generoso. E vamos navegar ao longo deste programa por estas três palavras. Aliás, ele é tão boa onda que eu nem sei se ele se vai irritar com o facto deste jantar ser a fingir. Porque ele gosta mesmo muito de comer. Talvez só aqui é que eu te esteja a chatear, José Raposo. Já perceberam que é com ele pela gargalhada que vamos falar. José Raposo habituou-nos a descobri-lo nos mais diversos papéis. Se uma das maiores qualidades de um grande ator é a versatilidade, ele tem-na de sobra. De filmes dramáticos como São Jorge a comédias delirantes como Pôr do Sol, corre todos os géneros e todas as personagens, de Rosa Casaco a Rui Nabeiro, de Pumba a Macbeth. Eu diria que da vilania à virtude já experimentou todas as emoções humanas em todos os papéis que representou. Por isso vamos começar pelo mais recente retrato, que é o da peça Maldita, que assinalou a reabertura do Teatro Nacional Dona Maria II, Macbeth. José Raposo, muito bem-vindo, muito obrigado por estar neste mês.
1: Eu é que agradeço o convite, obrigado. Embora não haja comida, mas pronto.
0: Mas a imaginação é a arma maior do artista. Nós vamos pensar nisso. Não, daqui a nada vamos pensar muito em comida, vamos ficar com fome. Ou não fosses tu uma pessoa que gostava que houvesse croquetes obrigatórios em todos os camarins, não é?
1: Todos. É a minha grande superstição. É essa.
0: Já tiveste algum camarim especialmente bem servido nas produções teatrais em que participaste?
1: Quer dizer, se for eu a produzir isso, de certeza que a coisa corre bem.
0: Há presunto, não é? E tudo, não é?
1: Tudo o que se tem direito, como diz o outro. É engraçado, quando nas revistas do Maria Vitória, e eu estive lá há alguns anos, nós fazíamos grandes almoçaradas, e já contei, às vezes conto aos meus colegas, e eles ficam um bocado a olhar assim de lado, não sei, acreditamos ou não neste tipo, que era entre a sessão da tarde e as da noite, porque eram duas à noite. Isto é outra coisa que é giro falar. Antigamente fazia-se, já digo antigamente, vê-te bem, também bem. De terça a domingo, e terça, quarta, quinta, sexta, sábado, duas sessões, uma às 8:30 e uma às 11. E no domingo eram três, uma à tarde e duas à noite. Portanto, já fiz muito serviço. E entre a da tarde e da noite jantávamos no palco. Há gente que revira logo os olhos. O palco, não, o palco já agora serve também de repasto, porque é a nossa casa, é o nosso sítio, e era maravilhoso. Fazíamos o jantar para toda a gente, técnicos, atores, produtores, etc. E jantávamos no palco para aí umas, sei lá, 60 pessoas, porque aqui as revistas, como sabes, têm bailarinos, atores, técnicos, etc. E depois limpava-se tudo, o chãozinho, tudo, e fazíamos as da noite. Portanto,
0: é muito engraçado tocares nisso, porque íamos ao Macbeth, e vamos ao Macbeth, como é óbvio,
1: claro.
0: Mas tu falaste aí de duas formas diferentes de habitar o palco. Uma delas, essa que descreveste,
1: sim,
0: que é fazer do palco a sua própria casa,
1: sim.
0: A sala de jantar, a sala de estar, se calhar,
1: exato,
0: até torná-lo mais nosso. Outra, esta outra dimensão, que também é legítima, de olhar para aquilo como um espaço sagrado,
1: sim,
0: onde não se toca. Achas que isto é geracional ou é do género de teatro que se faz, esta forma de tratar o palco?
1: Penso que são as duas coisas. Mas, por exemplo, agora no Macbeth e no Teatro Nacional, concretamente, é de facto a casa do teatro, não é? Teatro Nacional, que é. E com as obras que sofreu, eu não me atreveria a propor jantar em cima do palco. Até porque a parafernália de técnica que foi, aliás, as obras foram essencialmente para isso, que foi implantada agora, é uma coisa de nós ficarmos nos bastidores, antes de entrarmos em cena, a olhar para aquilo, que é extraordinário. Não só o palco rotativo, como as plataformas que sobem e descem, etc., já existiam, mas era tudo processado de uma forma manual, não é? Agora, é mesmo impressionante tudo o que se passa ali. Portanto, nesse sentido até, é aquele palco é sagradíssimo. Em relação aos géneros de teatro, sim, não depende dos grupos. Eu acho que depende sempre das pessoas. As pessoas que estão à frente, seja de grupos em que o género mais erudito ou o género mais popular é que reine na programação desse grupo, seja em que tem a ver com as pessoas. Há sítios onde há uma espécie de comunidade em que a coisa funciona muito em família, há outras que não, é mais institucional, é mais não sei o quê. É o que é. Mas geracional, sim. Porquê? Porque acho que, pronto, as pessoas mais jovens não lhes foi passado esse legado. A forma de convívio é outra, pronto, é lá fora, é nos seus sítios, não sei. Mas deixou de ser tão...
0: Informal?
1: Informal,
0: okay,
1: sim.
0: Okay.
1: Sim,
0: também faz sentido também.
1: Sim.
0: Macbeth, portanto, falaste do palco giratório. Vamos aqui descrever em traços gerais para quem ainda não viu a peça. Trata-se de uma encenação de Macbeth onde há fogo em palco, há água a simular tanto o Poço das Bruxas como o Poço onde se lava o sangue. O palco gira, roda, sobe, desce, que são criados diversos ambientes, e o castelo onde ocorre o crime é a própria fachada do Teatro Nacional de Dona Maria II. E por este cenário pululam ilustres figuras com os figurinos bastante tanto modernados, mas que evocam as saias escocesas e os quilts escoceses.
1: Sim,
0: também.
1: Exatamente.
0: E temos uma Lady Macbeth, que é a Bárbara Branco, e temos um Lord Macbeth, que é o José Raposo. Eu não sei se é por seres uma figura tão bem amada, mas eu, ao ver-te em palco a fazer o Macbeth, e talvez também por contraste com a Lady Macbeth, que é a Bárbara Branco, eu senti mais vezes este vilão no divã do psicólogo. Ou seja, senti que este vilão está mais próximo de mim, no sentido de, a qualquer momento, qualquer um de nós pode ser corrompido pelo poder.
1: Sim, sim.
0: Foi mesmo por este ponto que abordaste a personagem?
1: Sim.
0: Ou simplesmente sentiste que isto estava a acontecer assim?
1: Não, não, foi por esse ponto, e o próprio Pedro Penin assim o pediu, assim o dirigiu para aí. Aliás, ele já disse que me escolheu, pronto, não só por gostar de mim como ator, mas porque eu tenho essa... acho que... Eu não gosto muito de falar de mim, mas... Não,
0: tens um capital de simpatia.
1: Um capital de simpatia, pronto. E que é abrangente, não é? Em relação a vários públicos.
0: Dúvida.
1: E que isso é importante na figura do Macbeth, para este tirano ter, de certa forma, uma simpatia, conseguir ser simpático aos olhos do público perante aquelas atrocidades todas que faz. Porque também é um bocado de balhelhas este tipo, não é? É completamente manipulado pela mulher, mata porque ela o incita a, e depois tem a culpa, mas tem na mesma a ambição. Por isso é que a personagem é riquíssima, não é? E eu acho que sim. Que é engraçada essa forma como tu...
0: O divã.
1: Exatamente, o divã do psicanalista. Sim, as pessoas sentem-se... Não é que fiquem a gostar do que ele faz, mas desculpam-no, de certa forma, pela forma um pouco humana, digamos assim, como ele reage a tudo isto. Acho que sim, é por aí.
0: A visão que eu estava aqui a partilhar tem a ver também com o facto do contraste. Eu já ter visto Macbeth noutras situações.
1: Sim, claro.
0: E desta vez, também se calhar porque... pela proximidade da tradução, do texto, não é?
1: Sim, sim.
0: Mas desta vez, de facto, senti mais o homem atormentado.
1: Sim.
0: Vilão,
1: sim.
0: Claro que sim, na mesma, mas atormentado. E mesmo a Lady Macbeth, muitas vezes quase como coach.
1: Exatamente,
0: do género.
1: Completamente.
0: Vá, põe-te pé, anda, já está feito, siga.
1: Exatamente, exatamente, é isso.
0: Há uma questão também muito curiosa aqui. É que grande parte da intriga do Macbeth desenrola-se em jantares, em saraus, em momentos da corte, em que tudo tem que parecer muito limpinho por cima e por baixo muito podre.
1: Muito podre, exatamente.
0: É uma alegoria para o espaço mediático que vivemos hoje em dia?
1: É,
0: para...
1: sem dúvida, claro, claro que sim.
0: Porque
1: claro
0: os vilões hoje em dia não usam uniformes nazis, usam fato e gravata.
1: Exatamente, é isso mesmo. Portanto, é uma peça que está na hora certa a dar essa mensagem. Embora os Macbeths da vida tenham existido sempre em todas as épocas da história da humanidade, houve estes tiranos e há estes políticos horrorosos. Hoje em dia, é isso que tu dizes, são mascarados de outra forma, não é? Com fato e gravata e com banquetes. E é o que ali acontece no Macbeth, sem dúvida.
0: E achas que qualquer um de nós pode dar em Macbeth, dadas as condições de pressão, temperatura e ácido suficiente?
1: Epá, eu desculpa, mas não.
0: Eu concordo contigo. Concordo com o que estás a dizer, porque senão estávamos bem lixados. Não?
1: Meu Deus, então isto é conversa de dias. Agora que as pessoas estão muito mais viradas para si mesmas e que esta coisa de se branquear as coisas de uma forma muito simples hoje em dia, falar-se disto nas televisões já de uma forma perfeitamente banal, né?
0: Desculpar-se
1: o indesculpável e as pessoas aceitarem, isso é que me causa muita confusão, pá. Eu, nos Instagrams da vida, tento, é o mínimo, não é? Já que é uma fonte que serve muita gente, publicar concretamente coisas destas guerras horrorosas que estão a acontecer, e curiosamente os textos desaparecem-me. quando se refere a isso, né? Quando só é falar dos bichinhos, que estamos a salvar a natureza, ok, eles isso, ok, deixa estar, este gajo não chateia muito com isto. Quando se fala de Gaza, quando se fala da Ucrânia, não sei o quê, normalmente o texto, eu comecei a achar aquilo estranho, o texto limpa o
0: nome. Tem menos alcance, não vai
1: pois,
0: aos sítios.
1: Pois. É. E eu clico outra vez naquilo, na edição, editar, para ver se o texto fica, mas fica por pouco tempo outra vez. Portanto, somos completamente manipulados, de facto, hoje em dia.
0: Infelizmente.
1: E eu não nunca na vida serei um bad boy, porque não sou. Sou uma pessoa generosa, acho que é a coisa mais simples do universo. Às vezes tu estavas há bocado a falar nisso, de eu ser um tipo consensualmente visto como um bom tipo, não sei o quê. Epá, mas é a coisa mais banal do mundo isso. Ou seja, isso é ser-se humano, não é? Claro. Acho eu. Por isso é estranho realçar-se quando alguém é boa pessoa.
0: Claro. Eu dou por mim a dizer esta frase algumas vezes neste programa. É estranho de viveres num tempo em que parece que ser boa pessoa é um ato político.
1: Exatamente.
0: Mas é estranho.
1: Exatamente.
0: Mas às vezes dá essa sensação.
1: É verdade.
0: Até porque o ser boa pessoa, nós não podemos dizer de nós próprios somos boas pessoas. Os outros é que têm que contribuir.
1: Claro,
0: mas é o teu caso. De facto, bondoso e generoso são duas características tuas. Talentoso é onde estamos neste momento. Antes de falarmos do que é que vamos comer já agora, neste jantar a fingir, mas onde não vão faltar croquetes, e por favor não cozinhes batatas fritas, senão já podes contar essa história. Quer dizer, o que é que acontece quando cozinhas batatas fritas?
1: Epá, foi a única vez que eu tentei cozinhar e foi um desastre.
0: Foram duas vezes, a primeira e a última, não é?
1: Exatamente. E ardendo a cozinha porque pus umas batatas fritas a fritar e aquilo de repente a frigideira começou a ter o fogo e eu botei água para cima, ou seja,
0: fogo grego,
1: explodiu
0: mais. Explodiu
1: aquilo tudo e eu disse: não, epá, não mexo mais nisso, é a coisa mais parva que existe.
0: Aí, claro.
1: Ainda por cima adoro comer, é estranho não ter jeito para cozinhar, porque é um dom. Quem cozinha bem, eu sou fã de grandes cozinheiros, não é? E não é preciso ser o chefe, não sei das quantas. Sim. Há umas tascas que têm uns cozinheiros fabulosos que eu adoro.
0: Claro. E já vamos falar de alguns pratos preferidos, se quiseres vai pensando no menu agora. Só para finalizar este capítulo em que nos estamos a referir ao teu talento como ator, há uma frase, eu não sei se é Meryl Streep que disse isto, já não sei quem foi, mas eu li esta frase sobre conselhos para atores, que é: convém saberes o texto até te poderes esquecer dele. A tua relação com o texto, no entanto, ela é diferente,
1: é
0: mais difícil, mas é espontado muitas vezes, mas isso não afeta um mínimo a tua performance em palco.
1: Bom,
0: sempre foi assim?
1: Sim, sempre não, de há muitos anos esta parte. Isto começou com um monólogo que eu fazia, que era A Sombra das Rainhas, que eu fiz no CCB, e que só tínhamos 20 dias para ensaiar. E era um texto que nunca mais acabava. Epá, e de repente a solução que se arranjou foi com material do CCB, um in-ear, não é? Que havia lá, epá, vamos tentar, senão não conseguimos. Pronto, tentámos, foi a Maria João que me pontou. Era uma encenação do Zé Carretas. Epá, e quando a João começou a apontar, aquilo saía porreiro. Ainda por cima, pontar é que é difícil, não é ser pontado.
0: Exato.
1: O ponto é, não é qualquer pessoa que pode pontar, porque tem que ter uma noção de tempos, uma noção perfeita do texto, da peça, do contexto, do ator, tem que o conhecer muito bem, as respirações, etc. E a João pontava muito bem, divinamente, até porque me conhecia muito bem, obviamente. E aquilo correu lindamente. Eu disse: ó, está aqui achado,
0: resolve
1: o meu problema. Porque eu sempre tive muita dificuldade em decorar, isso é verdade. Epá, e aquilo deixa-me com uma disponibilidade para tudo, para todo o resto do processo, não é? A pesquisa, a contracena, ouvir o encenador, etc. Que foi realmente uma descoberta fantástica.
0: Okay.
1: Quando as pessoas me apontam o dedo no meio artístico, ninguém acha piada a isto. Agora já começam alguns a usar,
0: claro,
1: a auricular,
0: claro,
1: e a perguntar-me,
0: claro,
1: onde é que se compra, como é que é, como é que não é. Eu só digo, desculpem, há métodos, não é, de trabalho.
0: Sim.
1: Este comigo resulta, porque é que eu não hei de utilizá-lo?
0: Claro, exato. É que se afetasse a tua performance, mas
1: claro,
0: não afeta, porque a credibilidade da personagem está toda lá.
1: Já processo isso de uma forma tão natural, porque é evidente que eu ensaiei, portanto,
0: sei
1: que é que estamos a falar, não é? E sei quais são as intenções, as reflexões, etc. Mas, epá, eu olha, se eu pudesse ter um chipzinho, um ponto para tudo na vida, que eu sou um despistado incrível, é que era maravilhoso. Amanhã tens dentista às 6 horas, não te esqueças a minha miúda tem que ir para a escola, não sei. Isso é que era fantástico.
0: Já vamos falar sobre essa história do despistado, que acho que és um falso despistado, e já vamos saber porquê. Vamos rapidamente escolher aqui um menu. O que é que nós comeríamos esta noite, José Raposo? Croquetes, sim.
1: Croquetes
0: mais.
1: À partida, não é? Olha, passe a publicidade. O meu filho Miguel foi-me ver lá ao Macbeth. Foi, gostou muito. Eu, a opinião dele para mim é uma coisa que me pronto, com a qual eu conto sempre e que dou muito valor. Então ele estava com a namorada e disse: vamos comer, olha aqui o Gambrinos.
0: Croquetes
1: fabulosos.
0: Os empregados ainda se chamam com beijinhos, não é? Para um lado e para o outro.
1: Exatamente. Então foram três croquetes para começar e depois um belo bife, não sei o quê. Por exemplo, com um com molho de alho, outro com cogumelos, não sei o quê. Por exemplo, coisa mais simples do mundo, okay. Um bife, quando é um bom bife, é uma coisa maravilhosa. Mas gosto muito de uns rojõezinhos, ou de um cabrito.
0: Sim,
1: uma comida assim.
0: Podemos ir acrescentando à mesa, ela não acaba. Isto é como o Peter Pato, imaginas o que estás a comer. Moamba também acaba ou não?
1: Ui, adoro moamba. Pá.
0: Pratos angolanos, é esse o teu ou há mais?
1: Sim, o calulu, o de Cabo Verde, a cachupa, que é maravilhosa, a cachupa. Uhum. Gosto muito de qualquer tipo de prato, aquele peixe seco também, que é fantástico, adoro pratos africanos. Eu lembro-me ainda, até aos meus 13, de comer comida africana com frequência.
0: Então pronto, temos de ter uma box na sobremesa, que também é uma coisa
1: exemplo,
0: boa para saber saudade. Ora, muito bem, vamos à música. Começamos com Fernando Maurício, Igreja de Santo Estevão, porque um fadinho calha bem quando vamos a caminho de um restaurante em Lisboa.
1: Epá, eu gosto muito de fado, adoro fado. E o Fernando Maurício é um ídolo para mim. Eu ainda o conheci quando estreei no Adoc em 81. Ele ia lá muito, era amigo daquela família teatral. E depois o Fernando era um tipo mais simples e humilde do mundo, com um talento nato incrível que ele desprezava, no sentido em que ele só cantava onde queria. À noite ia para uma tasca, os Ferreiras, por exemplo, para onde nós íamos com a saudosa Mariema, que eu adorava. Malta do povo, de que eu gosto muito. E epá, entre os tais croquetes ou crapaus ou não sei o quê, às 3 da manhã, que hoje já é uma coisa difícil de acontecer, ouvíamos aqueles fados dele, e que ele tinha uma interpretação muito específica de fabulosa, e aquela voz única, o rei do fado.
0: Sim.
1: Fernando Maurício.
0: E sem microfone, a ser ouvido a não sei quantas distâncias.
1: Completamente.
0: Parecia que não fazia esforço nenhum.
1: Nenhum, exatamente. Aquilo saía-lhe.
0: É o que define um grande cantor.
1: Exatamente.
0: Sim, senhor. Fernando Maurício, Igreja Santo Estevão. Estamos à conversa com José Raposo, já apareceram pela voz inconfundível. Já voltamos para falar do que o faz bondoso, porque talentoso, falámos agora. Até já.
1: Até já.

0: Ouvimos Fernando Maurício com Igreja de Santo Estevão, seleção de José Raposo, ator talentoso, bondoso e generoso. Rimam a tudo com oso e vamos ao bondoso. Porquê? Porque de facto, já passámos por este tema quando falámos há bocado do Macbeth, que é um contraste enorme na tua pessoa, mas tu convences-me de facto da vilania toda deste homem. Contudo, vilões e bonacheirões sempre conviveram muito na tua carreira. Quer dizer, ainda há bocado falei de contraste entre seres o Rosa Casaco por um lado e seres o Senhor Rui Nabeiro por outro. Quer dizer, já te calhou isto na rifa?
1: Já.
0: Quando te calha um vilão para fazer, qual é a tua primeira reação?
1: Gosto porque é um desafio, claro. O vilão tem ali umas camadas para trabalhar muito boas. Agora, o segredo de se fazer, de convencer ou não o público, que é isso que se pretende, não é? Eu acho que é muito simples. É conhecer gente verdadeira, de carne e osso, e não só. E depois ver tudo, filmes, etc., não é? Ter toda essa informação. Mas é isso, é absorver o que é que cada personalidade dessas envolve em termos de ação, de trajeitos, de tom, depende de cada personagem, obviamente, porque também há vilões que não parecem, são muito cordeirinhos, sim, ainda há bocado falámos disso.
0: Sim.
1: Por isso é conhecer bem a personagem e depois. Vamos lá ver, eu não sou lá um artista muito trabalhador. Sou um moço preguiçoso, é verdade, é horrível, não sei explicar, não me entrego a coisa de trabalhar, estudar até às tantas. Não, eu sou intuitivo.
0: Tens um talento que mete raiva, pronto, vamos falar disso assim como deve ser, né?
1: Mas é verdade, e eu conheço vários casos, pá, a malta que é muito mais intuitiva do que. E há uns que trabalham muito mais.
0: Sim, é verdade.
1: É assim. E acho que acima de tudo é a experiência de vida que nos dá esse conhecimento, digamos assim. Eu acho que sim, porque vamos conhecendo tanta gente, tanta coisa, e é sermos observadores, acima de tudo. Naturalmente observadores, porque faz parte das nossas ferramentas. Pronto. É isso.
0: Mas tenho a impressão que fazeres um vilão é contrariar um bocado a tua natureza. Porque
1: sim,
0: naturalmente
1: claro.
0: És um tipo bondoso.
1: Sim.
0: E dá
1: sim,
0: para perceber pelo que se conhece da tua vida publicamente, privadamente obviamente que não, mas publicamente dá para perceber que és um tipo bondoso. Nesse aspecto, e eu digo isto, onde acho que isto não é especulativo, é na relação que tens com os teus filhos, na forma toda como correu a tua vida amorosa com a Maria João e agora com a Sara, passando pelo grande trauma que todos passaram também, como é óbvio, não é?
1: Claro.
0: E já se falou subejamente nisso e toda a gente continua a amar a Maria João. Mas até nisso, eu lembro-me quando vi o Depois Vai Saber e Nada do Zé Pedro Vasconcelos, quando vão lá tocar Os Bom Marido, de sentir ali uma atmosfera muito engraçada, porque o João Soares, que era marido da
1: Maria
0: João, toca com os teus filhos,
1: claro,
0: e senti ali um clima familiar que não se finge.
1: Não. É real.
0: Portanto, tu contrarias muito a tua natureza quando fazes um vilão, ou não?
1: Sim, óbvio. Mas houve, há lá melhor desafio que esse. Fazermos exatamente o contraste da nossa personalidade, da nossa maneira de ser. Eu, por exemplo, agora fiz um vilão na telenovela, uma que ainda está no ar, Vitória, né? E que era horrível também, aquele tipo. Quer dizer, eu tenho que dizer isto, não me foi difícil, porque também para já o núcleo que estava à minha volta era fabuloso. A minha mulher era a Luísa Cruz, logo para começar, não é?
0: Sim,
1: a Luísa
0: é fantástica.
1: Fabulosa, é uma atriz do outro universo. E a Luísa ainda era pior do que ele. Lá está, outra que o manipulava.
0: Olha, grande ponto de comparação, porque tu e a Luísa Cruz conseguem oscilar muito facilmente da personagem mais adorável do mundo para a personagem mais tenebrosa.
1: Sem dúvida, Luísa.
0: Sem mudarem nada no vosso rosto, que é isso que é preocupante. É verdade.
1: Preocupante.
0: Eu, por exemplo, a Luísa Cruz conheço papéis de vilã dela, mas vi aqui há uns tempos numa peça que é O Amor Não Se Esquece, Afonso, em que ela faz uma senhora amorosa, começa a ter Alzheimer.
1: Sim.
0: E é a mesma cara, é a mesma pessoa, é a mesma voz, é mesmo faces.
1: Sim.
0: E numa é uma terrível vilã e noutra é uma pessoa.
1: Exatamente.
0: E é isto que eu não compreendo. Como é que vocês transmitem a alma em vez das palavras?
1: Exatamente. É um mistério, eu também acho. Mas é super, super intuitivo. É uma coisa que vem de facto, como tu dizes, da alma. É... Agora estava, por causa da alma, isto levou-me outra vez ao fado, mas é um pouco, por isso é que certos fadistas se diz quando se ouve cantar, quando eles cantam, que aquilo transmite-nos algo diferente do que outros, quando cantam, porque cantam, ok, vozes bonitas, mas não têm a tal alma. Por isso é que são muito específicos esses fadistas. E isso é uma coisa, enfim, chama-se, eu acho que se pode chamar talento, sim. É uma intuição, é um talento, é, sei lá, nasce-se assim, e ainda bem, para quem acontece.
0: Isso. Dois raposos e uma raposinha. Um raposo, sim, já com 40, disseste-me há bocado, eu não queria acreditar, é verdade, mas o Miguel já tem 40.
1: 40 aninhos.
0: Já fez a festa dos 40 hoje no cartaz, já me contaste.
1: Exatamente.
0: Disso. O Ricardo, 33. A Lua, a raposinha, 7.
1: 7 anos. É? Pronto. Exatamente.
0: E estás a tentar que a Lua tenha a mesma infância que o Miguel e o Ricardo tiveram?
1: Sim, sem dúvida.
0: Em que aspecto?
1: Quando o Miguel já tinha cerca de 5 anos, nós, eu e a Maria João, decidimos ir para o campo, para o cartaz. Porque também há ali umas raízes da minha parte, porque o meu pai é de Pontevel e eu tinha uma ligação àquela zona, e nós decidimos ir para lá, para eles crescerem no campo. Foi o principal motivo foi esse. E assim aconteceu. E eles estão-nos muito gratos, até hoje, porque... sabem que foi aquela vivência campestre que lhes permitiu serem quem são. Não só isso, obviamente, a educação, etc. Mas ainda hoje eles mantêm contactos com as grandes amizades deles são dali. Ainda combinam jantares, almoços, não sei o quê, com malta que conheceram quando eram crianças, não é? Adolescentes, pronto.
0: Nós somos as pessoas com quem nos damos realmente também.
1: Sim. E eu acho que foi importante, sem dúvida, para eles. E de repente, nós agora. Foi um bocado casual esta volta, esta nossa ida para ali. Porque eu ainda vivi com a Sara também lá, quando casámos, não sei o que, vivemos lá 3 anos. Mas depois, resolvemos ir para não foi bem para Lisboa, foi para Passo de Arcos primeiro, e depois fomos para a Venda do Pinheiro, não sei o quê, mas próximo ali de Lisboa, porque estás a ver, andar 60 km para lá, 60 km para cá, não é uma coisa muito, muito, muito fácil.
0: E quando estás a rodar novelas, a coisa assim é muito complicada.
1: Sim, é complicado. E não é barato, etc. Mas esta casa onde estávamos era alugada lá na Venda do Pinheiro, e às tantas o senhor disse, eu quero vender a casa. Querem? Não, estamos aqui de passagem. Então arranjem isto em 3 meses que eu quero vender. Em 3 meses tivemos que arranjar uma casa. Por acaso apareceu esta casa. Há estas coisas do destino, ali perto do cartacho, que era um pouco mais barata, porque agora uma pessoa pensa numa casa, só ouves falar em 500 mil, 600 mil, 700 mil, que é a loucura total. Esta era mais barata, fomos lá vê-la e apaixonámo-nos pela casa logo. E é no campo, e ali ao lado do cartaz. Portanto, ficámos presos e pronto, e comprámos.
0: E a Bom Pelogis também é um bocado projeto comum de vida, porque a Sara também vê com bons olhos a ideia de crescer no campo.
1: Sim, claro. Ela

0: quiser, mas achava muita piada que ela seguisse a vida artística. Tá, se eu gosto.
1: Eu estava a fazer a ponte para Os Bom Marido, que é a banda, como já referi, com o Miguel Raposo como vocalista, também em guitarra.
0: Sim.
1: O Ricardo compõe as canções, creio eu, não é? E também é
0: sim,
1: guitarra
0: e baterista. O Ricardo é
1: sim,
0: baterista.
1: Sim, sim. E o João Soares, que faz o baixo,
0: João,
1: também.
0: Sim.
1: E também havia mais um músico na bateria, eu creio que era o Tomás Borralho.
0: O Tomás, sim.
1: Exatamente.
0: Tomás, sim, sim.
1: Vamos ouvir Sol, dos Bom Marido, a banda dos Raposos e não só. E já voltamos, estamos à conversa com José Raposo para falar também do quão generoso ele é. Até já.

0: Ouvimos Bom Marido com o tema Sol. É uma banda da qual José Raposo, o meu convidado, é particular fã, não só pela qualidade que tem, evidentemente, mas porque também o Miguel Raposo e o Ricardo Raposo, seus filhos, fazem parte da banda desde a primeira hora. Eu disse que José Raposo é talentoso, eu disse que é bondoso, eu digo que é generoso. E antes de dizer porque é que eu acho que é generoso, vamos passar por aquela questão de eu sou despistado, como ele tinha dito aqui. Eu acho que és um pouco um falso despistado, porque quando assumes funções na casa do artista, por exemplo, é um cargo de muita responsabilidade, demasiada responsabilidade para ser despistado, ou seja, distraído até acredito que sejas. Agora, acho que assumires essas funções também veio desconstruir um bocado aquela ideia do Zé Raposo despistado, porque tens que ter uma série de responsabilidades, não é coisa pouca.
1: Não é coisa pouca, mas atenção. Tenho à minha volta uma equipa fabulosa que trabalha muito mais do que eu. Claro. Porque eu também estou sempre a fazer coisas, não é? Televisões, teatro, não sei o quê. Mas isso tem de facto a ver com as pessoas. E aí sim, acho que é um mérito saber escolher todas as pessoas que estão à volta, não é? Isto começou, a Casa do Artista começou, aliás, com uma conversa entre mim e a Natália Luísa. Uhum. Eu estava a fazer o Chicago no Trindade e fomos todos beber um copo ao Bairro Alto. Fazia anos a Catarina Guerreiro. E nós os dois começamos a dizer: pá, a Casa do Artista, aquilo ninguém se fala daquilo. E aquilo está parado, está não sei o quê. E os dois decidimos perceber o que é que estava a passar. Faltava um mês para eleições e muito simplesmente fizemos logo uma lista para concorrer.
0: Uhum, exato.
1: Por acaso, a Dona Manuela Maria, porque eu tenho um grande respeito, que esteve ligada a todas as direções da Casa do

0: artista desde o início, sendo uma das fundadoras. Estava com 86 anos e ela disse: olha, eu, filho, eu realmente está numa altura em que se pode passar aqui o legado, não é, da coisa. E assim foi. E nós concorremos como lista única e ainda lá estamos, há 5 anos. Mas, olha, a Natália é uma entusiasta incrível e é um. É uma das principais, um dos principais motores da casa. E depois também o Paulo Dias, que é gestor. Precisávamos, sim, obviamente, de um gestor. Paulo,
1: sim,
0: Dias,
1: da UAU.
0: Da UAU.
1: Sim, sim.
0: É, o Paulo é, meu Deus, um trabalhador incansável. Ele consegue todos os apoios e mais alguns pelos conhecimentos que tem, não só das empresas, etc., que trabalham com teatro. Porque a parte, temos lá um teatro, Armando Cortês, que é uma mais-valia.
1: Exato. E é um excelente teatro.
0: Um excelente teatro que teve obras, porque o Paulo Dias tratou de tudo isso. Uma requalificação incrível. O teatro é fantástico agora. Foi o ano passado, em 2 meses fizeram-se obras incríveis. E também Sofia Grilo, Helena Isabel, atrizes. Portanto, compomos aquela direção. E depois temos mais pessoas dos órgãos sociais, uhum, com quem trabalhamos, e voluntários.
1: Uhum. E tem um centro de documentação enorme, o Frederico Corrado.
0: O Frederico, exatamente, dele. O Frederico está à frente do centro de documentação. Temos também as salas da academia, onde se fazem workshops e aluga-se para ensaios, etc. E depois há claro, o centro residente, onde temos 75 residentes. Epá, é um barco que não é fácil de gerir, não é mesmo nada fácil.
1: Mas lá está, é um ato de generosidade, é tirar o teu tempo também para tratar dos outros, sobretudo dos mais velhos, que...
0: Sim.
1: Que lá está, acaba por ser um traço giro, a atenção aos mais miúdos e a atenção aos mais velhos. Neste caso particular, também é um paralelo um pouco com a tua mãe, se calhar, não? A senhora está com 91,
0: sim, 91 anos,
1: continua aí toda,
0: mas
1: para as curvas.
0: Completamente, e super independente, e com as suas capacidades todas, físicas, cognitivas, etc. Está na sua casa, ali em Pontevel.
1: Uhum. Terra do teu pai.
0: Terra do meu pai, exatamente. E ela própria quer fazer a sua vidinha, que é sair de manhã, vai para o cafezinho, lê o correio da manhã, ela adora. Depois come uma sopinha ao almoço, vai para casa, vê o programa da tarde, adormece um pouco e tem a sua vidinha controlada à sua maneira. Enquanto ela estiver assim e for feliz, é exatamente o que nós desejamos, não é? Eu, o meu irmão e as pessoas próximas. Até que um dia, se ela, quando ela precisar de outro tipo de apoio, claro, lá estamos.
1: Claro, para ajudar. E sabe, vai contar contigo também.
0: Claro que sim.
1: Tu, pronto, é subejamente conhecida a história de que a tua mãe continua a carregar a mágoa de não ter sido bancário.
0: Isso continua.
1: Mas tu tiveste para ser veterinário também, não foi?
0: Não, veterinário não. Eu o que queria, quando era miúdo, gostava era dizer ou taxista ou camionista. Porque supostamente para mim eram, os tipos que convivem com uma data de malta, não é?
1: Claro.
0: Levam, e os camionistas é porque passeavam muito, andavam aí pelo mundo.
1: Sim.
0: Os taxistas convivem com muita malta, não sei o quê. É claro, depois mais tarde percebi que não é fácil, essas vidas não são assim tão.
1: Claro. Mas conheces as melhores tascas, às vezes, os camionistas.
0: É verdade.
1: Era por isso.
0: Olha, na autoestrada, quando eu vejo muitos caminhões parados, olha, aqui é
1: ali
0: que é bom.
1: Bem.
0: Aqui é bom, de certeza.
1: Exatamente. De qualquer maneira, também há outros aspectos em que se nota um pouco a forma como tu te dás. Tu és padrinho de marchas populares já várias vezes, particularmente,
0: sim,
1: a da Voz do Operário, que é dos miúdos, não é?
0: Fui. A última vez foi recentemente da Voz do Operário. Ah, sim. E estavam os meus netos, por acaso, também lá. Os filhos do Ricardo,
1: sim,
0: que estão na Voz do Operário, na escola, que é uma escola fabulosa também. Sim, não, por acaso fui mais vezes padrinho da Marcha da Penha de França.
1: Ok.
0: Eu, quando vim de Angola com 13 anos...
1: Moraste lá.
0: Morei lá.
1: Antes de ir para a Cruz de Pau.
0: Exatamente.
1: Na margem sul.
0: Porque os meus avós maternos viviam lá. E pronto, havia essa ligação. E eu e a Maria João, também fui com a Mariema, mas depois com a Maria João foi uma data de anos seguidos, fomos padrinhos da Marcha da Penha. Mas já fui de várias. Fui dali do Alto Pina, fui de Campo Lide... Desculpa, acho que não me estou a lembrar, mas já,
1: sim,
0: fui
1: pelo menos
0: 4 ou 5 bairros.
1: Sim.
0: E sim, do bairro da Boa Vista.
1: Uhum.
0: E agora da Voz do Operário foi, é especial, não é? Porque os miúdos, não, aquilo não é para concorrer. Entram antes de todas as outras marchas e é maravilhoso, porque os miúdos ganham o espírito de bairro, bairrista de Lisboa.
1: Exatamente.
0: Sabes? E das nossas coisas, pá, que são tão pouco divulgadas e tão pouco, não há incentivo para que se conheça bem as raízes. Isso a todos os níveis. Há bocado estavas a falar dos mais velhos. É impressionante, e eu, estando na casa do artista, vejo isso com muito mais mais assiduidade, mas que é, não são não são repescados para ajudar os mais novos, para ensinar, porque ali está toda a sapiência com aquela gente, não é? Uhum. As simples histórias que eles contam vêm carregadas de história e ninguém aproveita isso. Nem televisões, nem o Estado, nem coisa nenhuma. Era pegar naqueles senhores e pô-los a darem masterclasses da história do. Eu estou a falar concretamente do teatro, não é? Porque ali está muita gente ligada às artes cénicas, claro. Porque essas histórias vêm carregadas de datas, de nomes, de teatros, de atores, de acontecimentos, de tudo. Quando eles começam a contar as histórias, são coisas que não estão registadas, muitas delas. E se pusessem estas pessoas a falar com os mais jovens, era maravilhoso, porque as pessoas ficam a saber de onde vêm. E isso é, para mim, é super importante.
1: E tu fizeste isso aqui num podcast da Antena 1 também, com a Noemi Gonçalves, que eram artistas da casa, estiveram muito a contar essas histórias também. Já há registro disso.
0: É um
1: programa que pode ser ouvido na RTP Play a qualquer momento.
0: Sim, é verdade.
1: Já é uma maneira de aceder a essas histórias.
0: É isso mesmo. Exatamente.
1: Eu não tenho muito mais tempo e adorava ter mais tempo, mas talvez aqui uma última pergunta só. Para terminar, porque eu sei que é muito importante para ti o Parque Meyer e tudo o que ele representa, e estávamos a falar de idosos e das memórias que eles guardam. Sim. O Parque Meyer já esteve fantástico, já esteve decrépito, e atualmente está a meio caminho entre as duas coisas, ou ainda vai estar mais fantástico? Como é que tu achas que ele está?
0: Epá, está a meio caminho porque se restauraram teatros, e isso é de louvar. Mas, em relação ao espírito e à comunidade a que eu tive o prazer de pertencer ainda nos anos 80, está muito longe. Muito longe de acontecer.
1: Ou seja, faltam os tirinhos, faltam as barracas. Sim. Falta a parte de feira popular à volta daquilo.
0: Sim, falta isso. E não só, falta que aquilo deixe de ser um parque de estacionamento.
1: Ok.
0: Aquilo devia ser, não devia ser para carros, devia ser para pessoas. E porque é um espaço lúdico. E que tem também a cultura à mistura. Portanto, eu vivi ali momentos. Bem, o Parque Meyer era um programa, não é? Que estávamos aqui a falar. Eu quando cheguei lá, já me diziam assim: isto está decadente, isto não era assim. Quando estavam três teatros a funcionar, quando eu via aquilo cheio de gente, quando tinha restaurantes apinhados de gente, que as pessoas iam ali para ver os artistas ao vivo, para cumprimentar, para fazer um aceno, para. Não era só ir ver as peças. E depois tinham três teatros à escolha. Ou seja, quando iam ver um, ainda por cima, como era duas sessões, olha, vemos este e depois vemos a outra sessão já ali, e depois temos que vir cá outra vez para ver não sei o quê. Aquilo confluía para ali realmente a grande população. Famílias, as famílias iam ao Parque Meyer. E é como tu dizes, era uma espécie de feira popular com os teatros. Não é? Isto não existe, acho eu, no mundo inteiro assim, um pátio. Aquilo é um pátio, Alfacinha. Exato. Um pátio com quatro teatros. As pessoas não pensam muito nisto. É um pátio com quatro teatros e não está devidamente divulgado ainda. E, porque só tem a Gina. A Gina, que é do meu tempo também.
1: Sim, está ali ainda a segurar a tocha.
0: Sim, ainda tem a Gina, que felizmente não aceitou nenhuma indemnização e ficou ali, ainda bem, está ali de pedra e cal. Mas faltam. Pronto, falta. Oh, meu Deus, falta tanta coisa. Isso tínhamos que estar aqui a falar.
1: Pronto, nós vamos ver o copo meio cheio. Esteve pior, está a melhorar.
0: Sim,
1: talvez
0: claro.
1: Chegue aí.
0: Pronto, tem
1: vamos
0: três
1: ver.
0: Teatros, não
1: vamos
0: é mal.
1: Ver,
0: já
1: ver.
0: Agora aproveito só para dizer: não deixem o Maria Vitória também ir abaixo, por amor de Deus. Façam depressa as obras para que continue a haver Maria Vitória e revista à portuguesa.
1: Exatamente. Ficamos com agora o Otis Redding, Dock of the Bay, uma das muitas canções de Otis Redding que o José Raposo gosta. É com ela que nos vamos despedir deste programa, que ficou curto para tanta conversa que nós queríamos ter. Mas, José, muito obrigado.
0: Obrigado.
1: Pelo
0: eu
1: teu
0: que
1: talento, pela tua bondade, pela tua generosidade, esses três atributos que foram os alicerces desta conversa.
0: Não, obrigado. Tu é que foste um maravilhoso desenrolador de conversa.
1: Por amor de Deus. C'est mon métier. Meu caro, muito obrigado.
0: Obrigado.
1: E cá voltarei brevemente com mais um amigo ou uma amiga.
0: Obrigado.

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0: 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Boa noite, são 9 horas no continente e no Madeira, 8 nos Açores.
1: A Presidente do Tribunal de Contas ameaça não seguir as normas da reforma do Governo que considera inconstitucionais. A entrevista à RTP Antena 1, Filipe Urbano Calvão, insiste nas críticas às alterações que o Executivo pretende fazer no Tribunal. O foco é Noruega, diz Jorge Jesus, que se referiu hoje a Cristiano Ronaldo como símbolo de Portugal. Na conferência de imprensa de antevisão do jogo de amanhã, o selecionador pediu apoio Bruno Fernandes, União.
0: Agora estão 21 graus no Porto, 22 em Faro, 23 em Coimbra e também em Lisboa. Quanto às ilhas, 22 graus a esta hora no Funchal, estão 21 em Ponta Delgada. Notícias, edição de Susana Barros.
1: O Tribunal de Contas não sai de cena. A presidente da entidade mantém o braço de ferro com o Governo. Em entrevista ao programa Conversa Capital da Antena 1 e do Jornal de Negócios, que vai para o ar este domingo, Filipe Urbano Calvão diz que há fundamento para levar a reforma do Tribunal de Contas ao Tribunal Constitucional. Filipe Urbano Calvão vai esperar para ver se o Presidente da República tomará essa decisão. Se António José Seguro não o fizer, a responsável pelo Tribunal de Contas admite não aplicar as normas que considera inconstitucionais e recorrer ela ao Tribunal Constitucional.
2: O Tribunal entende que há normas que têm, que são inconstitucionais.
3: E assim,
2: portanto,
3: sendo?
2: Nessa perspectiva, o Tribunal diria que sim. Mas, volto a dizer, não é o Tribunal que anda a dizer ao Sr. Presidente da República se deve ou não enviar um diploma para
3: o Tribunal Constitucional. Ainda assim, se o Presidente da República não o fizer e o diploma for publicado, vocês podem ir junto das entidades responsáveis pedir uma fiscalização sucessiva. Estão disponíveis para o fazer?
2: Eu não sei ainda, porque não conversámos sobre isso dentro do Tribunal e, portanto, eu não tomo esse tipo de decisões. Mas eu até recordo que o Tribunal de Contas tem poder para desaplicar normas que considerem inconstitucionais.
3: É verdade, a Constituição permite.
2: Portanto, no limite, se não houver quem pretenda, digamos assim, acompanhar o pensamento do Tribunal e levar eventualmente a questão ao Tribunal Constitucional, o próprio Tribunal pode fazer chegar essa questão ao Tribunal Constitucional em sede de fiscalização concreta, ou seja, vai desaplicando normas que entenda que sejam inconstitucionais e com a devida fundamentação, e isso poderá acontecer.
1: Filipe Urbano Calvão afirma que não pretende sair de cena ao Tribunal de Contas e, se for necessário, vai bater à porta do Tribunal Constitucional para evitar a aplicação de alterações que ainda estão em discussão no Parlamento. A Presidente do Tribunal de Contas insiste nas críticas ao fim do visto prévio e considera que não faz sentido que uma parte dos dinheiros públicos não seja controlada por ninguém.
2: Não faz sentido, estamos a falar de dinheiros públicos, que haja uma parte dos dinheiros públicos que ninguém controla. E depois vamos dizer, mas vamos criar uma entidade agora especial para isso. Parem com isso. Parem de desmultiplicar, de criar entidades que fazem o trabalho, ou que pretendem fazer um trabalho que o Tribunal já faz. Não precisamos disso. Eu posso perceber que algum investimento seja especialmente acompanhado para, portanto, por exemplo, na defesa, e portanto, não estou a pôr em causa essa opção legislativa. Cada vez que se quer fugir ao controle do Tribunal, criar-se uma entidade administrativa para fazer as funções que o Tribunal já faz, como muitas vezes acontece também noutros domínios, é uma estratégia política com alguma tradição entre nós, não é de agora, com alguma tradição entre nós, mas que não é uma boa tradição porque não dá confiança aos cidadãos no seu Estado. O seu Estado não pode ter medo de ser controlado, de ser acompanhado. Porque isto é o Estado de Direito, isso é o princípio do Estado de Direito. E se o Estado tem medo da aplicação do princípio do Estado de Direito, então, de facto, enfim, temos um caso.
1: Sobre a Conta Geral do Estado, mais uma vez chumbada há dias pelo Tribunal de Contas, Filipe Urbano Calvão reconhece que nunca é agradável para um governo receber alertas, mas esse é o papel da instituição. E o Estado não está a dar um bom exemplo ao país ao não permitir que haja uma fotografia exata das contas.
2: Então, portanto, estamos a caminhar no bom sentido, para não criar aqui alarmes. Não conseguimos ter uma fotografia exata das contas do Estado neste momento, porque falta cumprir um conjunto de regras. Se me pergunta, o Estado está a dar um bom exemplo ao país, estando atrasado no cumprimento deste próprio objetivo que se autovinculou? Eu digo-lhe, não, não é um excelente exemplo. Em todo caso, está a ser feito esse progresso. O Tribunal não pode é deixar de o assinalar, e por isso é que dá um juízo de desconformidade para assinalar isso mesmo e para chamar a atenção que é preciso insistir nesse aperfeiçoamento deste instrumento que é a Conta Geral do Estado, para dar uma verdadeira ideia do Estado das contas, porque é importante para todos os cidadãos conhecer o Estado das contas, porque é o seu dinheiro.
3: Porque neste momento não temos, então.
2: Não é rigoroso, ou seja, falta alguma, há omissão de alguma informação, há informação incongruente e, portanto, temos algumas falhas de informação, de facto, na conta que faz com que ela não tenha podido ser certificada.
1: As críticas da Presidente do Tribunal de Contas, as críticas e as explicações, a entrevista ao programa Conversa Capital, da RTP Antena 1 e do Jornal de Negócios, que vai para o ar este domingo. Jorge Jesus não passou ao lado da polémica na conferência de imprensa desta tarde no Estádio do Dragão. O foco é o jogo com a Noruega, afirmou o selecionador, mas perante a insistência dos jornalistas, falou de Cristiano Ronaldo.
4: Foco. Tem que ser a seleção, por tudo, a seleção, a Noruega, neste caso o jogo é com a Noruega, agora isso não deixa de que eu possa ignorar, e você vê-me, o Cris. O Cris é um símbolo da seleção portuguesa, é um símbolo de Portugal, isso fica bem claro.
1: Depois da conferência de imprensa houve treino no relvado do Dragão, descontraído, Ricardo Pinheiro.
5: Treino marcado, sobretudo pela boa disposição ao final desta tarde. Na antevisão ao encontro e em exclusiva aos microfones da RTP Antena 1 em pleno relevado, o selecionador nacional preferiu desvalorizar o assunto Ronaldo e focar-se no duelo com a Noruega, perante um estádio do Dragão lotado. JJ, ciente que há adeptos divididos após o abandono de CR7, pede aos portugueses que estejam com a seleção.
4: Não quer ser um fator de estabilização. Eu sou o treinador da seleção nacional do meu país, da minha bandeira, e portanto aquilo que eu mais quero, que era aquilo que eu fazia quando era adepto, é estar ligado à seleção, independentemente de que está de mais de um ou de outro jogador. E é isso que eu gostava e que vai acontecer, não tenho dúvidas. O Porto é uma cidade especial e vai nos acarinhar todos da mesma maneira.
5: Mais de 40 mil vão estar nas bancadas. E para Bruno Fernandes, capitão das esquinas no último jogo, o primeiro sem Ronaldo, não importa quem vai assumir a braçadeira amanhã. Quem envergar vai estar à altura.
6: Independentemente de quem está em campo e de quem leva a braçadeira, todos temos que representar a seleção da mesma maneira. E obviamente na seleção foi praticamente sempre ou sempre o Cristiano. Fazem com que tu estejas mais preparado para subir ao palco e estar ao nível que é exigido. Mas o nível que é exigido é sempre alto, independentemente de levar a braçadeira ou não, porque levo ao peito as esquinas de Portugal, que são bem mais importantes do que qualquer outra coisa.
5: Portugal-Noruega, amanhã domingo, às 7h45 da noite, aqui na Rádio Pública, perante um Estádio do Dragão, a rebentar pelas costuras.
1: Mas antes do jogo, fica o pedido também de Bruno Fernandes, mais união e menos divisão no país.
7: Eu acho que o mais importante agora é deixarmos de dividir as águas, porque aqui não existem divisões na seleção, a seleção é uma só e continuará sempre a ser uma só. Independentemente dos ruídos, barulhos que possam vir de fora, eu acho que todas as casas devem resolver os seus assuntos de porta fechada, e eu acho que é assim que a seleção tem que funcionar, eu acho que é assim que funcionará, e tenho a certeza que o mais importante é que tudo acabe de bem, tanto para um lado como para o outro. Mas o que eu peço mais uma vez é que o país não se divida, que não faça escolhas, que viva isto de um só, que respeite e aceite todos os lados, mas que ao mesmo tempo, como eu disse, o Cris será sempre o maior ícone da nossa seleção, do nosso futebol e também do futebol mundial, e merece o respeito de todos os portugueses, independentemente de quem goste mais e goste menos.
1: Bruno Fernandes na conferência de imprensa desta tarde de antevisão do jogo de amanhã frente à Noruega. A Ministra da Justiça afirma que está a analisar o caso Rui Pinto e promete para a próxima semana uma resposta aos pedidos para manter protegida a testemunha do Futebol League. A Comissão de Programas Especiais de Segurança considerou que Rui Pinto já não corre risco de vida e por isso não deve continuar sob proteção das autoridades. A decisão tem efeitos no próximo sábado. A Ministra Rita Ju disse, questionada pelo jornalista, jornalistas promete até lá uma resposta.
8: Recebi os vários pedidos, estão a chegar agora ao meu gabinete. Estamos a analisar com todo o cuidado se tiver havido alguma irregularidade ou se tiver havido algum procedimento não tiver sido mais correto, naturalmente que será ponderado.
9: Correndo mesmo o risco de vida, segundo os advogados?
8: Vai ser analisado.
10: E quando é que poderá haver uma resposta?
8: Terá que ser uma resposta antes do dia 10, naturalmente. Obrigada.
1: Próximo sábado, garantia da Ministra da Justiça à margem do encerramento do Congresso dos Registros. Esta tarde em Aveiro, o hacker Rui Pinto anunciou ontem que terá de se esconder por tempo indeterminado, se deixar de ter o estatuto de testemunha protegida. Ele foi uma peça determinante na revelação do caso Futebol Leaks.
0: Edição de Susana Barros, simultâneo da RTP Antena 1 com a RTP Antena 1 Açores, Madeira, RTP África e também RTP Mundo. 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
0: 9:12, boa noite, bom serão de sábado e bom fim de semana.
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0: A 10 de outubro, no Coliseu dos Recreios em Lisboa, Amor Azul, a apresentação de uma ópera numa versão de uma grande dimensão com Gilberto Gil e Aldo Brizzi, o Núcleo de Ópera da Bahia, Coro e Orquestra. Nesta hora, vamos ouvir as canções e as palavras de Gilberto Gil numa conversa que ligou Lisboa e o Rio de Janeiro. É uma viagem com escala em algumas histórias de um dos maiores nomes da cultura brasileira. A edição é de Herberto Quaresma.

considerado um dos maiores nomes da cultura brasileira, Gilberto Gil, o cantor, compositor e produtor com 60 anos de carreira, o homem aos 84 anos que quisemos ouvir sob o pretexto da chegada a Portugal da ópera Amor Azul, criada em parceria com o maestro italiano Aldo Brizzi. A 10 de outubro, no Coliseu dos Recreios, em Lisboa, será apresentada a ópera numa versão de grande dimensão, com Gilberto Gil, Aldo Brizzi, o núcleo de ópera da Bahia, coro e orquestra. Nesta hora, ouvimos as canções e as palavras de Gilberto Gil numa conversa que nos aproximou ainda mais entre o Rio de Janeiro e Lisboa. Eu sou o Herberto Quaresma e esta é uma viagem que revela outras histórias sobre Gilberto Gil.

0: Está na hora de atravessarmos o Atlântico ao encontro de um gigante da lusofonia, da música, que tem o Brasil no sangue e no cartão de identidade, mas que é um dos mais queridos e relevantes cidadãos que fala, que canta, que imagina, que sonha, que nos prestigia a língua portuguesa. Gilberto Gil é o nosso convidado. Viva Gil, que longa e maravilhosa história que ajudou a escrever no seu Brasil e no mundo. Qual é o segredo dessa longevidade, dessa magia que continuas a semear?
1: Um amor muito intenso e muito profundo pela música popular, pela palavra cantada, não é? Pela canção, pela herança dos modos mediterrâneos, não é? Com influências muito profundas da música portuguesa, da música espanhola, da música italiana, na música popular, sobre a música popular do Brasil. E eu pertenço a uma geração, a uma das gerações mais recentes dessa música popular, um artesão ligado à palavra cantada, a todo esse campo da canção brasileira. E isso tem sido a minha vida, tem sido, enfim, meu modo de expressão e o meu sonho de contribuição para o desenvolvimento dessa cultura tropical brasileira.

0: Mais que um grande artista, o Gil é um fenómeno global, cultural. Já experimentou o lado da política como Ministro da Cultura, imortal da Academia Brasileira de Letras, foi o fundador da Tropicália e é um dos maiores embaixadores da música popular brasileira. Gil, como é que prefere ser apresentado e certamente um dia ser recordado?
1: Bom, acho que você mencionou várias áreas de envolvimento do Gilberto Gil com a vida cultural, política cultural, social brasileira. O envolvimento é esse. A minha vida tem se caracterizado por essas contribuições maiores, mais extensas ou menos extensas a essa vida cultural do Brasil e o interesse cada vez maior pelo intercâmbio dessa vida cultural brasileira com as suas origens, as origens mediterrâneas, enfim, a origem latina da nossa língua. Essas coisas são essas coisas. Esse é o mundo ao qual eu tento contribuir de alguma forma.
0: Há este regresso a Portugal em outubro, já lá vamos, mas há também esta última digressão, última turnê que foi anunciada, mas só mesmo o Gilberto Gil para nos confrontar com essa ideia do final, da finitude, mas com sabor a celebração. Como está a encarar esta operação de despedida dos palcos? O tal tempo rei?
1: Olha, na verdade há uma certa confusão que induz a um certo equívoco com relação à finalização da minha carreira, do meu trabalho. A excursão que fiz aqui no Brasil e alguns países da América do Sul com o título do Tempo Rei desse projeto, isso levou um pouco à ilusão de que eu estivesse, na verdade, encerrando minha carreira, encerrando meus trabalhos de música popular no Brasil e em vários outros lugares do mundo. Não é propriamente isso. Eu não tenho o que eu quis fazer com essa temporada do Tempo Rei foi encerrar um envolvimento mais amplo com modos mais extensos, intensos e extensos de produzir, realizar e entregar música ao público. Essa excursão uma excursão que levou um ano, envolveu 30 cidades brasileiras, capitais brasileiras, mais um show em Buenos Aires, da Argentina, Santiago do Chile, e estádios, todos eles realizados em locais muito amplos, muito grandes, estádios esportivos e plateias significativas do ponto de vista numérico, 40, 50 mil pessoas em cada um desses espetáculos. Então, nesse sentido, para esse tipo de dimensão, é que eu me referi a uma finalização dos meus trabalhos, para esse tipo de dimensão. Para a continuação do meu interesse por música
0: e
1: da
0: continua.
1: Possibilidade de continuar me apresentando, isso está garantido, está garantido. Isso só se finalizará quando, por alguma razão, eu tiver compulsoriamente que encerrar o meu trabalho.

0: Vamos voltar ao assunto de que nos traz aqui, que dá o mote a esta conversa com o Gil, o espetáculo Amor Azul, que é uma das obras mais ambiciosas, talvez uma das mais ambiciosas da sua carreira, criada em parceria com o maestro Aldo Brizzi. Conta-nos como é que nasceu esta ideia de transformar um poema indiano num espetáculo de música com tantas disciplinas, com tantas contribuições diferentes.
1: Vendo esse interesse por esse poema e esse espetáculo, vem da convergência de um interesse geral que eu sempre tive e alguns amigos meus, alguns companheiros meus sempre tiveram pela cultura indiana, pela cultura vedanta, pela cultura oriental, de um modo geral, pelos traços importantes das filosofias do budismo, dos modos japoneses, chineses,

uma versão contemporânea brasileira desse poema, com todos os seus relacionamentos com o mundo místico da Índia, e resolvemos, portanto, que poderíamos transformar esse poema numa ópera, seguindo um pouco a tendência que temos hoje no mundo de juntar as óperas clássicas, esses elementos das óperas mais contemporâneas, óperas feitas, digamos assim, não ortodoxamente, como tem sido o mundo das óperas clássicas até então, até bem pouco tempo.

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1: Jayadeva aqui escreve sobre as trevas e as cores, pelo triunfo da poesia, da história de Krishna e Radha e o Deus do amor.

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0: Então, hoje em dia, nós temos uma série de óperas modernas, contemporâneas, enfim, na Europa, nos Estados Unidos e vários outros lugares do mundo. E esse projeto se junta a esse campo de interesse, de um alargamento da dimensão operística para esse mundo da ópera contemporânea, da música contemporânea.
1: Qual foi para si o maior desafio em juntar a música popular brasileira à ópera e a música erudita? Como é que foi esse relacionamento com o maestro Brizzi?
0: Aldo Brizzi é um maestro italiano profundamente envolvido com música clássica, com a música experimental, com a música serial, com a música e com a ópera também. Ele vem se dedicando a produzir espetáculos com óperas antigas, americanas, europeias e tal. E ele tem tido também um profundo interesse, um profundo relacionamento com a música popular, com a canção brasileira, com a canção popular brasileira. Ele produziu já pelo menos uns três ou quatro trabalhos em que ele elenca uma série de artistas brasileiros produzindo com ele versões interessantes de música serial, experimental. E agora ele, como eu disse, ele vem também se interessando por ópera, por óperas contemporâneas. E foi ele que nos convenceu, a mim, me convenceu, de que era possível juntar o meu modo já conhecido de trabalhar com música popular brasileira, juntar isso ao campo dessas versões operísticas modernas, contemporâneas, e fazer um trabalho. E foi isso que nos estimulou, foi isso que me interessou, e foi com a força da presença dele, do Aldo Brizzi, o compartilhamento da composição da ópera com ele, foi a partir disso que eu me engajei no trabalho.
2: 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Radha sentiu-se desprezada.

0: atordoada, aumentavam sua angústia. 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
1: Estamos a terminar esta breve conversa com o Gil. Eu não resisto a perguntar-lhe, esta versão do Amor Azul com o maestro Aldo Brizzi, apresentada em Lisboa, tem alguma característica diferente das outras apresentações?
2: Sim, por isso é o resultado de uma investida musical diferenciada, enfim, do campo da canção popular, da música ligeira, que caracteriza a canção popular no Brasil e outros lugares. E é isso que diferencia um pouco o Amor Azul de todos os trabalhos que tenho feito até agora.
1: Uhum. Gilberto, espero poder conversar consigo ainda este ano, ou ainda a propósito deste espetáculo. É sempre um privilégio revê-lo. Já não nos víamos há 2 anos e é sempre um gosto. Gostamos muito de si e esperemos que a música nunca deixe de ser a sua linguagem, porque também é nossa.
2: Muito obrigado pelo espaço, pela possibilidade de conversarmos e levarmos nossa conversa para o público português. Até a vista, até a próxima.
1: Aquele abraço, não resisto.
2: Aquele abraço.

Aquele abraço de Gilberto Gil no conversa, na conversa que o Herberto Quaresma teve com Gilberto Gil. A propósito do espetáculo Amor Azul, que vai acontecer no próximo sábado, dia 10 de outubro, com o apoio da RTP Antena 1, no Coliseu dos Recreios, em Lisboa.

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1: Já a seguir atualizamos toda a informação.
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1: Boa noite, são 10 horas no continente e na Madeira, 9 nos Açores.
3: A Presidente do Tribunal de Contas admite recorrer ao Constitucional por normas que considere contrárias à lei. Em entrevista à RTP Antena 1, Filipa Urbano Calvão afirma que a instituição não pode sair de cena. Na véspera das eleições no Brasil, Lula da Silva e Flávio Bolsonaro medem forças nas ruas nas últimas horas de campanha.
1: Agora estão 24 graus em Lisboa, 22 em Coimbra e em Faro, 21 no Porto. Quanto às ilhas, 22 graus é a temperatura atual no Funchal, estão agora 21 em Ponta Delgada. As notícias, edição de Susana Barros.
3: A Presidente do Tribunal de Contas mantém o braço de ferro com o Governo e ameaça recorrer ao Constitucional se António José Seguro não o fizer. Em entrevista ao programa Conversa Capital, da RTP Antena 1 e do Jornal de Negócios, Filipa Urbano Calvão afirma que há fundamento para levar a reforma do Tribunal de Contas ao Constitucional. Se Belém não pedir a fiscalização do diploma, que ainda está em discussão no Parlamento, a responsável pelo Tribunal de Contas admite não aplicar as normas que considera contrárias à lei e recorrer ela aos juízes do Palácio Raton.
4: Não é o Tribunal que anda a dizer ao Sr. Presidente da República se deve ou não enviar um diploma para
5: ainda assim.
4: Mas eu até recordo que o Tribunal de Contas tem poder para desaplicar normas que considerem inconstitucionais.
5: É verdade, a Constituição permite.
4: Portanto, no limite, se não houver quem pretenda, digamos assim, acompanhar o pensamento do Tribunal e levar eventualmente a questão ao Tribunal Constitucional, o próprio Tribunal pode fazer chegar essa questão ao Tribunal Constitucional em sede de fiscalização concreta, ou seja, vai desaplicando normas que entenda que sejam inconstitucionais e com a devida fundamentação, e isso poderá acontecer.
3: Filipa Urbano Calvão insiste nas críticas ao fim do visto prévio e afirma que o Tribunal não pode sair de cena.
4: Um bom controle interno não dispensa o controle externo independente. O controle externo independente tem que acompanhar o próprio controle interno que é feito. O Tribunal não pode sair de cena. Aquele mecanismo de acreditação dos sistemas de controle interno das entidades administrativas que dispensa a fiscalização prévia, o visto prévio, não pode deixar de ser acompanhado diretamente pelo próprio Tribunal.
3: Sobre a conta geral do Estado, chumbada há dias mais uma vez pelo Tribunal de Contas, Filipa Urbano Calvão reconhece que nunca é agradável para um governo receber alertas, mas esse é o papel da instituição.
4: Então, portanto, estamos a caminhar no bom sentido, para não criar aqui alarmes. Não temos e não conseguimos ter uma fotografia exata das contas do Estado neste momento, porque falta cumprir um conjunto de regras. Se me pergunta, o Estado está a dar um bom exemplo ao país, estando atrasado no cumprimento deste próprio objetivo que se autovinculou? Eu digo-lhe, não é um excelente exemplo.
3: O Estado não está a dar um bom exemplo ao país ao não permitir uma fotografia exata das suas contas. As críticas da Presidente do Tribunal de Contas em entrevista ao programa Conversa Capital, da RTP Antena 1 e do Jornal de Negócios, que vai para o ar este domingo. Na véspera das eleições no Brasil, Lula da Silva e Flávio Bolsonaro medem forças nas ruas. Hoje ainda é dia de campanha e arruadas. Os dois candidatos estiveram em São Paulo. O correspondente da RTP Antena um Daniel Catalão acompanha as últimas horas de apelo ao voto.
6: Para fechar, houve demonstrações de força e no mesmo estado, São Paulo. Lula da Silva optou pela cidade e encheu a Avenida Paulista. As autoridades locais ainda tentaram proibir o evento, alegando problemas no trânsito, mas recuaram. Lula respondeu com críticas à direita e apelou à vitória na primeira volta.
7: A Paulista não é da direita, é do povo brasileiro. Portanto, amanhã nós vamos ganhar as eleições no primeiro turno e vamos ocupar a Paulista.
6: Flávio Bolsonaro também fez campanha no estado de São Paulo, mas no interior, em Campinas. Participou num desfile motar, uma prática que já vinha do pai Jair Bolsonaro, que invocou para pedir o fim do atual governo.
8: O Bolsonaro e o Brasil estão muito orgulhosos de cada um de vocês que está fazendo parte desse movimento de resgate do Brasil.
6: Domingo, 158 milhões de eleitores podem votar para eleger o Presidente da República. Lula tenta um inédito quarto mandato, Flávio, o primeiro.
3: Eleições amanhã no Brasil, hoje ainda houve campanha eleitoral. Lula da Silva e Flávio Bolsonaro tentam nas últimas horas uma vitória à primeira volta. Cristiano Ronaldo é um símbolo do país. Jorge Jesus não passou ao lado da polémica na conferência de imprensa de antevisão do jogo de amanhã. O foco é o encontro com a Noruega, afirmou o selecionador nacional, mas perante a insistência dos jornalistas, referiu-se a Cristiano Ronaldo assim.
2: Foco. Tem que ser a seleção, por tudo, a seleção, a Noruega, neste caso o jogo é com a Noruega, agora isso não deixa de que eu possa ignorar e você ver-me. O Cris é um símbolo da seleção portuguesa, é um símbolo de Portugal, isso fica bem claro.
3: Depois da conferência de imprensa, houve treino no Estádio do Dragão. Descontraído, Ricardo Pinheiro.
9: Treino marcado, sobretudo pela boa disposição ao final desta tarde. Na antevisão ao encontro e em exclusiva aos microfones da RTP Antena 1 em pleno relevado, o selecionador nacional preferiu desvalorizar o assunto Ronaldo e focar-se no duelo com a Noruega, perante um Estádio do Dragão lotado. JJ, ciente que há adeptos divididos após o abandono de CR7, pede aos portugueses que estejam com a seleção.
2: Não quero ser um fator de estabilização. Eu sou o treinador da seleção nacional do meu país, da minha bandeira, e portanto aquilo que eu mais quero, que era aquilo que eu fazia quando era adepto, é estar ligado à seleção, independentemente de que está de mais de um ou de outro jogador. E é isso que eu gostava e que vai acontecer, não tenho dúvidas. O Porto é uma cidade especial e vai nos acarinhar todos da mesma maneira.
9: Mais de 40 mil vão estar nas bancadas. E para Bruno Fernandes, capitão das esquinas no último jogo, o primeiro sem Ronaldo, não importa quem vai assumir a braçadeira amanhã. Quem envergar vai estar à altura.
10: Independentemente de quem está em campo e de quem leva a braçadeira, todos temos que representar a seleção da mesma maneira. E obviamente na seleção foi praticamente sempre ou sempre o Cristiano. Fazem com que tu estejas mais preparado para subir ao palco e estar ao nível que é exigido. Mas o nível que é exigido é sempre alto, independentemente de levar a braçadeira ou não, porque levo ao peito as esquinas de Portugal, que são bem mais importantes do que de qualquer outra coisa.
9: Portugal-Noruega, amanhã domingo, às 7h45 da noite, aqui na Rádio Pública, perante um Estádio do Dragão, a rebentar pelas costuras.
3: Antes do jogo, fica o pedido também de Bruno Fernandes, mais união e menos divisão no país.
11: Eu acho que o mais importante agora é deixarmos de dividir as águas, porque aqui não existem divisões na seleção, a seleção é uma só e continuará sempre a ser uma só. Independentemente dos ruídos, barulhos que possam vir de fora, eu acho que todas as casas devem resolver os seus assuntos de porta fechada e eu acho que é assim que a seleção tem que funcionar, eu acho que é assim que funcionará e tenho a certeza que o mais importante é que tudo acabe de bem, tanto para um lado como para o outro. Mas o que eu peço mais uma vez é que o país não se divida, que não faça escolhas, que viva isto de um só, que respeite e aceite todos os lados, mas que ao mesmo tempo, como eu disse, o Cris será sempre o maior ícone da nossa seleção, do nosso futebol e também do futebol mundial e merece o respeito de todos os portugueses, independentemente de quem goste mais e goste menos.
3: Bruno Fernandes na conferência de imprensa esta tarde de antevisão do jogo de amanhã frente à Noruega. O PCP acusa o Partido Socialista de contribuir para a máscara do Chega. O secretário-geral comunista insistiu hoje nas críticas ao PS por ter anunciado a abstenção no próximo Orçamento do Estado. Paulo Raimundo afirma que assim os socialistas libertaram o Chega de viabilizar a proposta do governo, permitindo que o partido de André Ventura mantenha a hipocrisia e a máscara em relação ao Executivo.
12: Infelizmente não me surpreendeu. Só confirmou aquilo que temos dito este tempo todo. Não liberta só o Chega de viabilizar, que é o que ia fazer. Liberta o Chega de viabilizar e de manter toda a demagogia, a hipocrisia, a mentira. O PS, na prática, está a contribuir para que a máscara se mantenha na cara do Chega, quando aquilo que era preciso é desmascarar o Chega.
3: As críticas de Paulo Raimundo ao PS, feitas à agência Lusa, depois do secretário-geral do PCP ter visitado a feira de outubro em Vila Franca de Xira.
1: Edição de Susana Barros, simultâneo da RTP Antena 1 com a RTP Antena 1 Açores, Madeira, RTP África e também RTP Mundo. 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Passam 10 minutos das 10. Boa noite, bom fim de semana.
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1: Início de hora com Harry Styles. As it was.

É uma das canções novas de Sara Correia, faz parte de Tempestade, álbum lançado em fevereiro deste ano, 2026. Sara Correia, na noite deste sábado. Beija eu nos próximos minutos, fica a música de Marisa Monte.

0: É uma das mais conhecidas de Marisa Monte, Beija Eu, há 35 anos, 1991.
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0: Boa noite, bom fim de semana. E no regresso à música contamos com este registro acústico de Ela Queria, Virgem Suta, depois versão de Trevor Horn para Avalon e ainda as escolhas dos Capitão Fausto. São as próximas três propostas para este Serão de Sábado.

0: A terminar esta sequência de música, Capitão Fausto com Escolhas. Vamos saber da previsão do estado do tempo para amanhã, domingo, 4 de outubro, no continente. Vamos ter o céu a apresentar-se muito nublado, alguns períodos de sol também, mas aguaceiros na previsão. Poderão até ser acompanhados de trovoada, em especial durante a tarde. E há também a previsão de uma pequena descida da temperatura, em especial da máxima. Na Madeira, espera-se o céu também a apresentar períodos de muita nubosidade, com aguaceiros fracos, mais prováveis a partir do final da tarde de domingo. Açores com períodos de céu muito nublado, algumas abertas, e aguaceiros previstos para os grupos central e oriental. As máximas para amanhã são de 30 graus para Santarém, 28 para Braga, Leiria, Lisboa, Évora, Setúbal e Beja, 27 para Coimbra, previstos 26 graus de máxima para o Porto, para Faro e também para o Funchal, 25 para Porto Alegre. Amanhã Bragança, Viana do Castelo, Vila Real, Viseu, Aveiro, Castelo Branco e Ponta Delgada com 24 graus de máxima prevista. Estão ainda previstos para Guarda 20 graus e 19 para as Penhas Douradas.
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0: Há para ouvir Beatles daqui a pouco, mas primeiro Edmundo Inácio.

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7: Com a tradução de uma boa noite e um bom serão, um bom fim de semana com a RTP Antena 1, boa viagem também se vai na estrada. Agora com Recursos Humanos de Benjamin, para ouvir logo a seguir temos a dança do Tiago Nacarato e ainda Olivia Dean, mais à frente com Man I Need.

Mananid de Olivia Dina, caminho das 11 da noite deste sábado e das notícias, para lá das 11, a hora das cigarras. E agora, na música, um regresso a 85, com o GNR em 7 naves, depois Desiree, antes das 11 da noite.

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1: Boa noite, são 11 horas no continente e na Madeira, 10 nos Açores.
2: O Tribunal de Contas não pode sair de cena, diz a Presidente Filipa Urbano Calvão, que admite recorrer ao Constitucional por considerar que há normas na reforma do Governo contrárias à lei fundamental. No domingo, com Portugal e a Noruega em campo, o avião de Cristiano Ronaldo tem voo marcado para Riad.
1: Agora estão 19 graus no Porto, 21 em Coimbra, 23 em Lisboa e também em Faro, nas Ilhas, 22 graus no Funchal, estão 21 em Ponta Delgada. Notícias, edição de Susana Barros.
2: A Presidente do Tribunal de Contas mantém o braço de ferro com o Governo e ameaça recorrer ao Constitucional se António José Seguro, o Presidente da República, não o fizer. Em entrevista ao programa Conversa Capital, da RTP Antena 1 e do Jornal de Negócios, Filipa Urbano Calvão afirma que há fundamento para levar a reforma do Tribunal de Contas ao Constitucional, se bem não pedir a fiscalização do diploma, que ainda está em discussão no Parlamento. A responsável pelo Tribunal de Contas admite não aplicar as normas que considera inconstitucionais e recorrer ela aos juízes do Palácio Raton.
3: Não é o Tribunal que anda a dizer ao Sr. Presidente da República se deve ou não enviar um diploma para o Tribunal
4: de assim.
3: Contas. Mas eu até recordo que o Tribunal de Contas tem poder para desaplicar normas que considera inconstitucionais.
4: É verdade, a Constituição permite.
3: Portanto, no limite, se não houver quem pretenda, digamos assim, acompanhar o pensamento do Tribunal e levar eventualmente a questão ao Tribunal Constitucional, o próprio Tribunal pode fazer chegar essa questão ao Tribunal Constitucional em sede de fiscalização concreta, ou seja, vai desaplicando normas que entenda que sejam inconstitucionais e com a devida fundamentação, e isso poderá acontecer.
2: Filipa Urbano Calvão insiste nas críticas ao fim do visto prévio e diz que o Tribunal de Contas não pode sair de cena.
3: Um bom controle interno não dispensa o controle externo independente. O controle externo independente tem que acompanhar o próprio controle interno que é feito. O Tribunal não pode sair de cena. Aquele mecanismo de acreditação dos sistemas de controle interno das entidades administrativas que dispensa a fiscalização prévia, o visto prévio, não pode deixar de ser acompanhado diretamente pelo próprio Tribunal.
2: As críticas da Presidente do Tribunal de Contas em entrevista ao programa Conversa Capital da Antena 1 e do Jornal de Negócios, que vai para o ar este domingo. O jato privado de Cristiano Ronaldo tem voo marcado em Madrid para amanhã à hora de almoço com destino a Riad, informação conhecida depois da polémica com o jogador ter atravessado a conferência de imprensa de antevisão do encontro de amanhã com a Noruega. Com Jorge Jesus a não passar ao lado da polémica e a descrever Cristiano Ronaldo como um símbolo do país. Mas o foco, disse o selecionador nacional, o foco é o jogo.
5: O foco tem que ser a seleção, por tudo. A seleção, a Noruega, neste caso o jogo é com a Noruega, agora isso não deixa de que eu possa ignorar e você ver-me. O Cris é um símbolo da seleção portuguesa, é um símbolo de Portugal, isso fica bem claro.
2: As palavras de Jorge Jesus. Bruno Fernandes, também presente nesta conferência de imprensa, pediu mais união e menos divisão no país.
6: Eu acho que o mais importante agora é deixarmos de dividir as águas, porque aqui não existem divisões na seleção, a seleção é uma só e continuará sempre a ser uma só. Independentemente dos ruídos, barulhos que possam vir de fora, eu acho que todas as casas devem resolver os seus assuntos de porta fechada e eu acho que é assim que a seleção tem que funcionar, eu acho que é assim que funcionará e tenho a certeza que o mais importante é que tudo acabe de bem, tanto para um lado como para o outro. Mas o que eu peço mais uma vez é que o país não se divida, que não faça escolhas, que viva isto de um só, que respeite e aceite todos os lados, mas que ao mesmo tempo, como eu disse, o Cris será sempre o maior ícone da nossa seleção, do nosso futebol e também do futebol mundial e merece o respeito de todos os portugueses, independentemente de quem goste mais e goste menos.
2: Bruno Fernandes esta tarde na conferência de imprensa no estádio do Dragão. Uma concentração da extrema-direita em Madrid, junto aos protestos pelo direito à habitação, obrigaram esta noite à intervenção da polícia. Em Madrid, de acordo com o El País, foram disparadas balas de borracha para afastar grupos neonazis que tentavam entrar nas Portas do Sol, onde estão acampados manifestantes de esquerda. Três pessoas foram detidas depois de momentos de tensão. No Brasil, nas últimas horas de campanha eleitoral, há uma sondagem da Datafolha, dá 45% para Lula da Silva e 42% para Flávio Bolsonaro na primeira volta. Os dados indicam depois, para a segunda volta, uma vitória de Lula com 47%, mas com Flávio a atingir 46%. São os últimos dados desta sondagem avançada há pouco, nas últimas horas de uma campanha eleitoral para as eleições de amanhã. Os candidatos Lula e Flávio estiveram em ações de campanha ainda há pouco em São Paulo. Daniel Catalão.
0: Para fechar, houve demonstrações de força e no mesmo estado, São Paulo. Lula da Silva optou pela cidade e encheu a Avenida Paulista. As autoridades locais ainda tentaram proibir o evento, alegando problemas no trânsito, mas recuaram. Lula respondeu com críticas à direita e apelou à vitória na primeira volta.
7: A Paulista não é da direita, é do povo brasileiro. Portanto, amanhã nós vamos ganhar as eleições no primeiro turno e vamos ocupar a Paulista.
0: Flávio Bolsonaro também fez campanha no estado de São Paulo, mas no interior, em Campinas. Participou num desfile motar, uma prática que já vinha do pai Jair Bolsonaro, que invocou para pedir o fim do atual governo.
8: O Bolsonaro e o Brasil estão muito orgulhosos de cada um de vocês que está fazendo parte desse movimento de resgate do Brasil.
0: Domingo, 158 milhões de eleitores podem votar para eleger o Presidente da República. Lula tenta um inédito quarto mandato, Flávio, o primeiro.
2: Eleições amanhã no Brasil, Lula da Silva e Flávio Bolsonaro tentam nas últimas horas uma vitória à primeira volta.
1: Edição de Susana Barros, simultâneo da RTP Antena 1 com a RTP Antena 1 Madeira, também com a RTP África e RTP Mundo. 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
1: Passam agora 8 minutos das 11, já a seguir a Hora das Cigarras, um programa de José Eduardo Agualusa.
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Boa noite. A poesia do angolano Arlindo Barbeitos é profundamente marcada pelo cancioneiro tradicional africano, mas também pela poesia japonesa clássica. Hoje, iremos ler versos de Barbeitos, aos quais juntamos canções de Isabel Novelá, Glória Laninha Rivera, Os Dead Combo, Valdemar Bastos, Paulo Flores, Kizua Gurgel, Dérito, Aline Frazão e Susana Baca.

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Secas. 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Esvoaçando ao de leve, elas se amontoam nos escombros que a saudade arruma, gélida e atónita, e pairam pelos corredores do vazio e da solidão dos homens.

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0: O poeta Arlindo Barbeitos escreveu todos os seus versos no grande silêncio onde toda a tempestade começa. Nesta Hora das Cigarras, lemos alguns dos seus poemas, aos quais juntamos canções de Isabel Novelá, Glória Laninha Rivera, Os Dead Combo, Valdemar Bastos, Paulo Flores, Kizua Gurgel, Dérito e Aline Frazão. Despedimos-nos com Fogo e Água, na voz da grande cantora afro-peruana Susana Baca. Este programa foi realizado por José Eduardo Bagualusa, sonorizado por Isabel Leonor e dito por Paulo Rocha. Boa noite, África.
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0: 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Vem as notícias.
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0: É meia-noite no continente e na Madeira, são 11 horas nos Açores.
2: O Brasil vai hoje a votos. As últimas sondagens apontam para Lula da Silva à frente, mas a diferença em relação a Flávio Bolsonaro é mínima. Em Portugal há mais de 130 mil brasileiros prontos para escolher. No domingo, com Portugal e a Noruega em campo, o avião de Cristiano Ronaldo tem voo marcado para Riad. O Tribunal de Contas não pode sair de cena, diz a presidente Filipa Urbano Calvão, que admite recorrer ao Constitucional por considerar que há normas na reforma do Executivo contrárias à lei fundamental.
0: Agora estão 20 graus no Porto, 21 em Coimbra, 23 em Lisboa e também em Faro, nas Ilhas, 22 graus no Funchal, estão agora 21 em Ponta Delgada. As notícias, edição de Susana Barros.

0: O Brasil é empate técnico. As últimas sondagens dão Lula da Silva à frente na primeira volta das eleições, mas é mínima a diferença em relação a Flávio Bolsonaro. Lula 46%, Flávio 45%. São os valores avançados esta noite pela empresa Quest de Estudos de Opinião, que dá a vitória bolsonarista numa segunda volta apenas com 2 pontos de diferença, 44%, 42%. Para a eleição deste domingo, outra sondagem de Datafolha, divulgada há pouco, aponta para Lula em primeiro lugar, com 45% e 42% para Flávio Bolsonaro, apontando depois para uma vitória de Lula da Silva, mas apenas com 1 ponto de diferença em relação a Flávio. Eleições renhidas que levaram ainda nas últimas horas os candidatos para as ruas do Estado de São Paulo. Daniel Catalão.
1: Para fechar, houve demonstrações de força e no mesmo Estado, São Paulo. Lula da Silva optou pela cidade e encheu a Avenida Paulista. As autoridades locais ainda tentaram proibir o evento, alegando problemas no trânsito, mas recuaram. Lula respondeu com críticas à direita e apelou à vitória na primeira volta.
2: A Paulista não é da direita, é do povo brasileiro. Portanto, amanhã nós vamos ganhar as eleições no primeiro turno e vamos ocupar a Paulista.
1: Flávio Bolsonaro também fez campanha no estado de São Paulo, mas no interior, em Campinas. Participou num desfile motar, uma prática que já vinha do pai Jair Bolsonaro, que invocou para pedir o fim do atual governo.
3: O Bolsonaro e o Brasil estão muito orgulhosos de cada um de vocês que está fazendo parte desse movimento de resgate do Brasil.
1: Domingo, 158 milhões de eleitores podem votar para eleger o Presidente da República. Lula tenta um inédito 4º mandato, Flávio, o 1º.
0: Eleições este domingo no Brasil. Em Portugal, votam cerca de 135 mil brasileiros que vivem no nosso país. O jato privado de Cristiano Ronaldo tem voo marcado para este domingo, à hora de almoço, com destino a Riad. Informação conhecida depois da polémica com o jogador ter atravessado a conferência de imprensa de antevisão do encontro desta tarde com a Noruega. Jorge Jesus não passou ao lado e falou de Cristiano Ronaldo como um símbolo do país.
4: Foco tem que ser a seleção, por tudo. A seleção, a Noruega, neste caso o jogo é com a Noruega, agora isso não deixa de que eu possa ignorar e você ver o Cris. O Cris é um símbolo da seleção portuguesa, é um símbolo de Portugal, isso fica bem claro.
0: Jorge Jesus, na conferência de imprensa da tarde de sábado, antes do treino no relevado do Dragão, ao lado do Bruno Fernandes, nessa conferência de antevisão do jogo deste domingo, a pedir mais união e menos divisão no país.
5: Eu acho que o mais importante agora é deixarmos de dividir as águas, porque aqui não existem divisões na seleção, a seleção é uma só e continuará sempre a ser uma só. Independentemente dos ruídos, barulhos que possam vir de fora, eu acho que todas as casas devem resolver os seus assuntos de porta fechada e eu acho que é assim que a seleção tem que funcionar, eu acho que é assim que funcionará e tenho a certeza que o mais importante é que tudo acabe de bem, tanto para um lado como para o outro. Mas o que eu peço mais uma vez é que o país não se divida, que não faça escolhas, que viva isto de um só, que respeite e aceite todos os lados, mas que ao mesmo tempo, como eu disse, o Cris será sempre o maior ícone da nossa seleção, do nosso futebol e também do futebol mundial e merece o respeito de todos os portugueses, independentemente de quem goste mais e goste menos.
0: Bruno Fernandes, na conferência de imprensa de antevisão do jogo deste domingo, frente à Noruega, quando forem 19h45. A presidente do Tribunal de Contas mantém o braço de ferro com o governo e ameaça recorrer ao Constitucional se António José Seguro não o fizer. Em entrevista ao programa Conversa Capital, da RTP Antena 1 e do Jornal de Negócios, Filipa Urbano Calvão afirma que há fundamento para levar a reforma do Tribunal de Contas ao Constitucional se Belém não pedir a fiscalização do diploma, que ainda está em discussão no Parlamento. A responsável pelo Tribunal de Contas admite não aplicar as normas que considera inconstitucionais e recorrer ela aos juízes do Palácio Raton.
6: Não é o tribunal que anda a dizer ao Sr. Presidente da República se deve ou não enviar um diploma para o Tribunal
7: Constitucional. Assim,
6: mas eu até recordo que o Tribunal de Contas tem poder para desaplicar normas que considere inconstitucionais.
7: É verdade, a Constituição permite.
6: Portanto, no limite, se não houver quem pretenda, digamos assim, acompanhar o pensamento do Tribunal e levar eventualmente a questão ao Tribunal Constitucional, o próprio Tribunal pode fazer chegar essa questão ao Tribunal Constitucional em sede de fiscalização concreta, ou seja, vai desaplicando normas que entenda que sejam inconstitucionais e com a devida fundamentação, e isso poderá acontecer.
0: Filipa Urbano Calvão insiste nas críticas ao fim do visto prévio e afirma que o Tribunal de Contas não pode sair de cena.
6: Um bom controle interno não dispensa o controle externo independente. O controle externo independente tem que acompanhar o próprio controle interno que é feito. O Tribunal não pode sair de cena. Aquele mecanismo de acreditação dos sistemas de controle interno das entidades administrativas que dispensa a fiscalização prévia, o visto prévio, não pode deixar de ser acompanhado diretamente pelo próprio Tribunal.
0: As críticas da Presidente do Tribunal de Contas em entrevista ao programa Conversa Capital da RTP Antena 1 e do Jornal de Negócios que vai para o ar este domingo. Uma concentração da extrema-direita em Madrid junto aos protestos pelo direito à habitação obrigaram esta noite à intervenção da polícia. Em Madrid, capital espanhola, de acordo com o El País, foram disparadas balas de borracha para afastar grupos neonazis que tentavam entrar nas Portas do Sol, onde estão acampados manifestantes de esquerda. 3 pessoas foram detidas depois de momentos de tensão. O PCP acusa o Partido Socialista de contribuir para a máscara do Chega. O secretário-geral comunista insistiu hoje nas críticas ao PS por ter anunciado a abstenção no próximo Orçamento do Estado. Paulo Raimundo afirma que assim os socialistas libertaram o Chega de viabilizar a proposta do governo, permitindo que o partido de André Ventura mantenha a hipocrisia e a máscara em relação ao executivo.
8: Infelizmente não me surpreendeu. Só confirmou aquilo que temos dito este tempo todo. Não liberta só o Chega de viabilizar, que é o que ia fazer. Liberta o Chega de viabilizar e de manter toda a demagogia, a hipocrisia, a mentira. O PS, na prática, está a contribuir para que a máscara se mantenha na cara do Chega, quando aquilo que era preciso é desmascarar o Chega.
0: Declarações de Paulo Raimundo à agência Lusa, depois do secretário-geral do PCP ter visitado ontem à noite a Feira de Outubro em Vila Franca de Xira.
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